0: Quem fala é o Marco Pavini, Império Governador Valadares. Eu gostaria de ouvir oferecer o louvor com Marcos Nascimento, filho pródigo. Quero oferecer para todos os ouvintes nessa noite, para vocês aí da rádio, para mim, se for Patrícia também, ligadinha na 104 FM e dizer que são os mais 104 da Rádio do Povo de Deus. Fique na paz, Deus abençoe, um abraço.
1: Maravilha, meu amigo, que Deus te abençoe também, um forte abraço. Olha lá, Betinha chegou, tá na tela do computador. Abraço, Betinha, abraço, Geraldo. Família abençoada de Deus. Daqui a pouquinho tem o Fogo Cai. Vamos lá então, gente, a pedido Arlen Matos Nascimento, filho pródigo. Ô Glória, 9-2, sucesso total, é só alegria.
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1: Maravilha, minha gente, nós estamos de volta. É o Sucesso Total, linda canção de Matos Nascimento, Filho Pródigo. É, cadê? Eu acho que é o pastor Ozé de Opercata que está com a gente. É isso mesmo? Vamos lá então, pastor Ozé. Paz, boa noite, meu amigo. Fala que eu estou aqui te ouvindo.
2: Pastor Elia, a paz do Senhor, meu amado.
1: Amém.
2: Passa um novo para nós aí, pastora Faria. O rosto de Cristo. Estou oferecendo para o Senhor, para todos, componente da Rádio 104. Vocês são o nosso convidado. Está conosco na próxima quinta-feira, no encerramento da campanha Rosa de Saron.
1: Oh, glória! Amém.
2: Sou mais 104, a Rádio do Povo de Deus.
1: Maravilha, obrigado pela participação, pastor José. Um abraço a todos de Opercata. E o nosso amigo vice-prefeito aí também, né? Tá sempre ouvindo a rádio, sempre entrando em contato. Obrigado. Alô, Betinha, aquele abraço. Tá aí ligada, né, Betinha? Eita, glória. Ó, chegou também aqui, quem é o Roberto, esposa da Sueli. Vamos lá então, gente. Sara Farias, o rosto de Cristo, 97, Sucesso Total.
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0: Maravilha, minha gente, nós estamos de volta. Quero mandar um grande abraço a todos os amigos que estão nos ouvindo em Choninho de Baixo, Choninho de Cima, Marilac, que Deus abençoe. Dom Cavate, Engenheiro Caldas, ao pessoal de Periquito, Baguari, quem mais, gente? Lá de São Vitor, um grande abraço a todos também que estão nos ouvindo. Ao pessoal que estão lá em Tumiritinga, São Geraldo do Tumiritinga, grande abraço a todos, viu? Quem é que tá comigo aqui? Quem é que tá pedindo a canção? Ah, sim, vamos lá, minha amiga. Tá aqui, ó. Oi, pastor, eu sou a Preta, amiga da Rilza. Ouço todo dia de manhã até a noite. Manda aí um oi. E uma música pra nós aí. Eita, glória. Todo dia, Maria Deonice, apelido dela é Preta. Obrigado, minha amiga, pela audiência. É isso aí, fica ligado conosco aí. Tem uma canção linda aqui que nós vamos tocar agora, Gerson Rufino, Calma. Inclusive, quem também pede essa canção aqui é a nossa amiga Dona Margarida, lá do bairro Santa Helena. A Dona Margarida também quer ouvir essa canção do Gerson Rufino, né? Ela mora lá na rua Nova Era, lá no bairro Santa Helena. Então vamos tocar essa linda canção Calma com Gerson Rufino. 913, sucesso total.
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0: Maravilha, gente, nós estamos de volta, é o sucesso total, abençoa a tua vida nesta noite de segunda-feira, começando a semana bem, minha gente, começando com sucesso total. Quem tá comigo?
1: Boa noite, pastor Elias.
0: Boa noite.
1: Jesus, que a graça e a paz de nosso Senhor Jesus Cristo,
0: amém,
1: esteja contigo.
0: Obrigado com a senhora também, amiga.
1: Gostaria de então pedir o hino com a Vanilda de Paula, maravilhoso Emanuel. E dizer que eu sou mais 104, a rádio do povo de Deus.
0: Maravilha, amém, minha amiga. Vamos lá então, Vanilda de Paula. Maravilhoso Emanuel, 917, sucesso total.
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7: Maravilha, gente, nós estamos de volta, é o programa Sucesso Total, para abençoar a sua vida. Quem tá comigo é o Pastor Oséias, não? Pastor Oséias já foi produção. É, ah, meu Deus do céu, irmão Geraldo. Alô, irmão Geraldo, meu querido, lá do bairro São Cristóvão. Fala comigo, irmão Geraldo.
8: Pastor Eli, paz, meu irmão.
7: Como rapaz.
8: É que tá? Tudo bem, ô, pastor Eli, que faltou energia, pra... a energia chegou aqui agora, seu
7: Guilherme. Ali em casa também tá sem energia.
8: Eu nem dá pra mandar um áudio, senhor, já é 9 anos já, agora que a energia voltou aqui,
7: agora
8: caiu
7: muita árvore, viu,
8: tô gente? Tô ouvindo o senhor falar, porque sábado eu pedi o hino, senhor, você não tava aí, eu esperei o senhor falar mesmo pra pedir o hino, senhor.
7: Sim.
8: Aí. Pastor Eli, eu queria ver que lindo da Bruna Carla, tudo é possível, nada é possível.
7: Sim.
8: Eu gostaria de oferecer ao senhor, sim, especialmente para o senhor, para a minha esposa Dalqui, para o
7: Zé Batista
8: da Alegre, para o pastor
7: amém.
8: Roberto de Berlândia, para o Tom de Oliveira e meu irmão JW.
7: Amém.
8: E quer desejar para o senhor, meu irmão, um outro fim de semana que Deus nos abençoe.
7: Obrigado,
8: viu? E eu sou mais 104, a Rádio Poder. Fique na paz, meu irmão.
7: Fica na paz, irmão Geraldo. Abraço, irmã Dalva.
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0: Maravilha, gente, nós estamos de volta com todos vocês. Quem tá comigo é o Juninho, lá do bairro Vitória. Alô, Juninho, meu amigo. Paz, fala comigo, Juninho.
1: Boa noite, meu querido amigo.
0: Boa noite, Juninho.
1: Elias de Jesus, o homem dos milagres. Tudo bem contigo, Elias? Aqui é seu grande amigo, Juninho do bairro Vitória. Ô, Elias, toca a música aí da vossa verdade, é Sangue de Púrpura, oferecendo um semigão para minha mãe daqui mais, para todos os ouvintes, para a equipe da rádio, para meu pai Marcos, para meu vizinho Marcelo e para Pastor Deuri e para meu querido Pastor Sam, a do bairro Caravelas, Pastor Lúcio Correia. Eu ofereço para o Geraldo, para a Dona Dalva, lá do bairro Jardim Pérola, e para o José Batista, lá de Pouso Alegre. E dizer que eu sou Maia Santa 4 FM, a rádio do povo de Deus. Abração, meu querido amigo Elias de Jesus. Abraço de urso.
0: Abração, maravilha, amigo. Juninho. Obrigado, obrigado, Juninho, lá do bairro Vitória. Deus abençoe a tua vida, meu amigão. Voz da Verdade, vamos lá, essa linda canção.

0: che ainda teria misericórdia de nós? Será que nós ainda poderíamos ouvir a sua voz? Vejam, alguém está vindo em nossa direção.
1: É o Senhor! É o Senhor!
2: Senhor!

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1: Maravilha, gente, 104 FM, a rádio do povo de Deus. Meu Deus do céu, quem tá comigo aqui? Meu amigo Davidson, alô, meu amigo Davidson Nunes, um grande abraço.
2: Boa noite, pastor Elias.
1: Eita,
2: fala
1: glória.
2: Comigo, homem de Deus, a paz do Senhor. É o Davidson falando, tudo bem com o senhor? Estamos ligadinhos aqui.
1: Maravilha,
2: na 104.
1: Maravilha, meu amigo.
2: A rádio do povo de Deus, a mais ouvida. Um forte abraço pro senhor aí, tá?
1: Obrigado.
2: Senhor, manda também um abraço pra minha mãe, Leni, minha irmã Betinha, minha irmã Edmilson, Nicinha, Luiz, toda a família. Um abração, pastor, fique com Deus.
1: Abração, meu querido, eu também amo vocês, que Deus abençoe, muito obrigado pela audiência. Meu amigo Davidson, Deus abençoe a tua vida. Grande abraço, viu, gente? Eita, Glória, quem é que tá comigo aqui agora, produção? Quem é que vai falar? Meu amigo pastor que tá lá no Triângulo Mineiro, é isso mesmo? Passo, meu querido, boa noite.
3: Boa noite, pastor Elias Jesus, a paz do Senhor Jesus. Paz. Aqui quem fala é o pastor Roberto, aqui do Triângulo Mineiro. Gostaria de ouvir um louvor com o Dedé de Jesus, Quebra Tudo Deus, oferecer para o nosso irmão Geraldo Mandalva e para todos os nossos ouvintes, irmãos, né? Da Rádio 104 FM, e dizer para o senhor, estamos juntos aqui, ligadinho.
1: Obrigado.
3: Com muito frio aqui.
1: Eita, Glória.
3: Estamos aqui ligadinho com o senhor, tá bom? Fica com Deus,
1: amém.
3: Fica na paz, tenha uma noite abençoada.
1: Obrigado.

0: Maravilha, minha gente, isso foi o Dedé de Jesus, linda canção. Alô, meu amigo Davidson, fala comigo, meu querido. Paz, boa noite.
1: Pastor Elias, boa noite. A paz do Senhor Jesus Cristo. A rádio 104,9, a melhor rádio do povo de Deus. Eu ofereço um louvor para minha mãe Leni, o irmão Davidson, para minha irmã Elizabeth, Lenice, minha esposa Daniele, meu filho Vito, Letícia, Júlia, Johnny, Jonathan, minha tia Zilda, toda a família do povo de Deus, Rangel Janete, entra na minha casa.
0: Maravilha, meu amigo. Deus abençoe, um forte abraço.

0: Maravilha, gente. Regis Danese. Alô, meu amigo Roberto. Passa isso contigo, amigão. Boa noite.
1: Alô, pastor Elias. A paz do seu, meu irmão. São mais 104 FM. Então manda pra mim aí, Gesso Rufino, Reconstrução. Ofereço pra minha família e todos aqui do bairro Palmeiras e todos aí da rádio. Uma boa noite para vocês aí. São mais 104 FM, a Rádio Povo de Deus.

0: casa. Oh, glória, que maravilha, linda canção. Gesso Rufino, Reconstrução. Quem tá comigo aqui, gente, é o Matheus lá dos Estados Unidos. É o Thiago, né, gente? Alô, Thiago, sumido.
1: Fala, meu amigo, pastor Elias de Jesus. Rapaz, tô sumido.
0: Na paz.
1: De participar, mas todo dia eu tô aqui escutando, hein? Trabalhando, escutando. Pastor, gostaria de ouvir um louvor aí com Valesca Maísa, Dias de Guerra. E ofereço para todos da minha cidade de Alpercata, o pastor Oséias de Alpercata, o nosso vice-prefeito Lodim, que talvez está até escutando a rádio aí. E para todos da cidade de Alpercata, todos os ouvintes aí que estão escutando a rádio, pastor, para vocês aí da rádio, um abraço. Estou aqui
0: Obrigado.
1: Cidade de Framingham, Massachusetts, o estado, né? Boston.
0: Amém.
1: Tô aqui no trabalho, aqui, escutando a rádio. Um abraço pra vocês aí. Deus abençoe todos nós.

0: Muito bem, minha gente, chegando a mais um final de uma programação, vamos orar? Soberano Deus, eterno Pai, eu quero orar, abençoando a vida de cada amigo, cada amiga. Há pessoas que nessa chuva de hoje à tarde para a noite, uma tempestade, caiu granizo, meu Deus, onde algumas pessoas foram, as telhas voaram, a casa molhou, estão tristes nessa noite, ainda tem bairros que estão sem energia, mas eu peço a ti que o Senhor possa visitar a cada família, a cada lar, a cada casa, a cada bairro para poder dar vitória. Eu abençoo cada bairro na cidade de Valadares, declarando a bênção e a proteção do Senhor. Eu abençoo as pessoas que puderem entrar em contato. Haja vista que tem dois aqui que não deu para poder atender, mas a correria foi grande, mas eu agradeço a ti por tudo, Senhor. E eu sei também que essa pessoa, ela entende, ela sabe, né? E que o Senhor possa abençoá-las. Cura quem está enfermo, abre a porta de emprego ao desempregado. Visita a cadeia pública, a penitenciária, os asilos, centro de recuperação, meu Deus. Eu declaro a bênção e a vitória para todos os meus amigos. Que a paz reine neste lar, reine neste trabalho e que todos sejam abençoados e tenham uma semana abençoada na tua presença, no nome de Jesus. Amém, minha gente. Deus abençoe a você. Está chegando agora o Visita ao Senhor lá com o pastor Flamarion Rolando. Amanhã, se Deus quiser, nós estaremos de volta com o programa Sucesso Total. Ó, beijo no seu coração, forte abraço e até lá.
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1: Boa noite, hoje é segunda-feira, que o Senhor te abençoe e te guarde. Entenda algo para a sua vida. A presença de Deus te entrega vitórias além do que você pediu. Deus, Ele faz além do que pensamos, além do que pedimos, além do que imaginamos, quando nós carregamos a presença dEle. Que você possa se encher da presença do Senhor e viver o sobrenatural. Deus tem coisas extraordinárias para confiar na tua vida, na tua casa, na tua família. Tome posse dessa palavra agora, em o nome do Senhor Jesus. Quando a presença de Deus chega, nenhuma área permanece igual. A vitória, ela faz parte de quem carrega a presença. Acompanhe testemunhos de quem tem vindo na nossa igreja buscar essa presença. Daqui a pouco eu volto com todos vocês.
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2: O coração desde ontem doendo assim aqui nas costas. Desde ontem.
1: Tá doendo aí agora?
2: Tá.
1: Feche os olhos. Jesus, eu libero a cura divina nesta hora. Toda e qualquer enfermidade, sai agora. Em nome de Jesus. Abre os olhos. Procura a dor aí em nome de Jesus.
2: Não é não.
1: Quem te curou?
2: Jesus.
1: Então bate palma e dá glória. O que está acontecendo com o senhor?
3: Eu tenho um problema no intestino, no estômago.
1: Tá doendo aí agora?
3: Ouvido, tá um pouquinho.
1: Fecha os olhos. Jesus, tira toda a dor do corpo desse homem agora. Que ele seja curado. Amém. Procura a dor aí.
3: Graças a Deus. Sumiu.
1: Bate palma e dá glória.
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1: Essa irmã, quarta-feira passada, ela subiu de muleta. E hoje está subindo andando, sem muleta.
4: Obrigado, Jesus. Eu te amo, Senhor. O Senhor é maravilhoso.
1: A senhora mora em qual bairro?
4: Em Palmeiras.
1: Como é que a senhora veio aqui quarta-feira passada na igreja?
4: De muletas.
1: Duas muletas?
4: Duas muletas.
1: E agora está aqui sem muleta. Bate palma e dá glória. A obra que Deus tem na sua vida é grande, viu?
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6: Pastor, no passado eu ganhei tantas almas, glória a Deus, mas e hoje? Pastor, no passado eu já cantei no coral, já ajudei no diaconato, o senhor não faz ideia, no passado eu já ajudei no estacionamento, no passado eu já ajudei a comprar terreno, obra de Deus, querido, o passado foi bom.

Alguém recebe essa palavra, meu irmão? O meu ontem, eu já vivi muitas coisas boas ontem. Mas eu conheço muitas pessoas que tiveram um ontem maravilhoso, mas hoje estão desviadas. Pessoas que já levantaram paralíticos, pessoas que já evangelizaram nas ruas, pessoas que já ganharam almas, mas se tornaram tão saudosistas, viviam só do passado, que esqueceu do presente. Você está aqui hoje porque você está declarando hoje que você quer mais de Deus. Você está aqui hoje porque você está dizendo: eu preciso mergulhar mais fundo em Deus. A honra que eu dei para minha liderança no passado, se eu não continuar dando hoje, essa honra do passado pode virar rebeldia hoje. O amor que eu distribuí para as pessoas do passado, se eu não vigiar esse amor do passado, pode virar um ódio hoje. A força que eu empreguei na obra de Deus no passado, se eu não tomar cuidado, vai parecer que nem de Deus eu sou mais no dia de hoje. Para eu avançar sem parar, eu preciso não olhar para trás. Não olhar para trás. Eu já enfrentei guerras. Todos nós já enfrentamos lutas. Todos nós já enfrentamos no vale da sombra da morte. Nós já passamos por ele algumas vezes. Lutas que a gente pensava: não vamos conseguir. Dessa eu não escapo, dessa eu não saio. Mas o que é que nos levou a sair? É porque Deus virou para mim, para você, e disse:

ao Espírito Santo de Deus. Segundo, pastor, como é que eu avanço e sem parar? Além de não olhar para trás, eu preciso, diga comigo, permaneça firme na fé. Primeiro Coríntios 15:58. Diz assim a palavra: portanto, meus amados irmãos, portanto, Flamarion, Maria, José, Felipe, Marcelo, dá um grito, qual que é seu nome? Portanto, quem? Portanto, Flamarion, sede firmes, permaneça firme igual uma rocha, inabalável nos princípios da fé. Sede alicerçados com fundamento que sustenta o prédio alto. Seja enraizado, não como uma planta rasteira que o vento joga para lá e para cá. Não, sede firmes, sede alicerçados, sede enraizados, sempre abundante na obra do Senhor, sabendo que o vosso trabalho não é em vão. A pessoa, para avançar sem parar, ela tem que estar firme. Eu fui firme ontem, sou firme hoje, vou ser firme amanhã, e se a luta vier, estou firme, e se a batalha chegar, estou firme com Jeová, e se eu for traído, sou firme com o Senhor, e se a ingratidão bater na porta, estou firme com o Senhor, e se

Não interessa, passe o que passar, eu decidi estar firme com o Senhor. Mesmo em meio às lutas, continue. Oh, mesmo em meio às guerras, continue. Mesmo em meio às batalhas, continue. Mesmo em meio às calúnias, continue. Mesmo em meio à ingratidão, continue. Mesmo em meio à desvalorização, continue. Mesmo quando alguém fizer alguma coisa e se esquecer de você, continue. Mesmo quando alguém fingir que não te lembra de você, continue. Mesmo quando a notícia ruim chegar, continue. Mantenha-se firme. Eu fui auxiliar do meu pastor se chama Pastor Jerônimo, durante 7 anos. Depois ele me enviou para Governador Valadares, estou lá há 24 anos. São 31 anos de pastor. Eu dizia na igreja, domingo, tem 31 anos que eu pastoreio. 31 anos que eu cuido de gente. Só muda o CPF, o restante é tudo igual, os problemas são os mesmos, não muda nada, muda o nome de Maria para Joaquina, de Marcelo para Fábio. Mas pastor Gregório, é a mesma coisa, é a mesma coisa. É a mesma coisa, eu dizia para a igreja, a diferença que eu descobri nesses 31 anos, é de quem decidiu permanecer firme com o Senhor, porque a luta vem para todo mundo. O pobre tem luta, o rico tem luta, o branco tem luta, o amarelo tem luta, o doutor tem luta, o analfabeto tem luta, quem vem para a igreja de ônibus tem luta, quem vai de carro tem luta, quem tem 1,80m tem luta, quem tem 1,30m tem luta, todo mundo enfrenta a luta. Mas nesses 31 anos, o que é que eu descobri? Aqueles que decidiram estar firmes no Senhor, eles vão passando pela prova dando glória a Deus, eles passam na prova dizendo assim, ó, ainda que eu ande pelo vale da sombra da morte, eu não temerei mal nenhum, porque o Senhor está comigo. É aquele que diz assim, eu estou na cova, mas o leão não vai me morder, eu estou diante do mar vermelho.

prossegue. Ele prossegue. Ele prossegue. Ele prossegue. Ele avança sem parar. Ele avança sem parar. Eu aprendi, irmão, que quem está firme, quem é constante é igual semente. De vez em quando alguém enterra uma semente, achando que vai matá-la. Semente não morre. De repente, debaixo da terra, sem ela falar nada, começa a gerar uns ramos. Começa a gerar algumas raízes. E cadê fulano que morreu? Morreu nada. Está mais vivo do que nunca. Cadê Beltrano, que estava quebrado, falido? Você não está sabendo, não? Deu a volta por cima. Está mais próspero do que antes. Cadê Ciclano, que o filho estava nas drogas, ele queria desistir da vida? Você não está sabendo? O moço, o moleque foi liberto. Agora está ajudando, é na mídia da igreja. Cadê Ciclano, que estava com o casamento arrebentado? Você não está sabendo? Jeová fez um rebuliço no casamento, restaurou a família, e os dois agora voltou a namorar. Meu irmão, aquele que decide se manter firme, não tem capeta no inferno, não tem invejoso na terra, não tem nada que impede essa pessoa. Como que é a vida dela? Avante e sem parar. Avante. A perna direita chama avante, e a perna esquerda chama sem parar. Bate palma e dá glória. Terceiro, como é que eu vivo, pastor, avançando e sem parar? Não desista por causa das dificuldades. João 16:33. Quem é que disse que seria fácil? Quem é que falou esse conto de Caruxim? Vai ser fácil. Onde é que está isso na Bíblia? Quem falou isso? Vamos ver o que Jesus disse, vamos lá. Tenho-vos dito isso para que em mim tenhais paz. Se eu estou com ele, o circo pode estar pegando fogo. Se eu estou com ele, o pau pode estar quebrando. Se eu estou com ele, a cartinha chegou na minha casa, quando que, nossa, bateu na minha casa aquela carta indesejada. Se eu estou com ele, pode ter vindo o diagnóstico médico, eu falei, meu Deus do céu, e agora dessa eu não passo. Se eu estou com ele, a dívida bateu, não sei como eu vou fazer. Se eu estou com ele, ele está dizendo, se você está comigo, Flamarion, se você está comigo, Igreja de Cristo, pode ter paz. Porque no mundo vai ter luta, no mundo vai ter aflição, no mundo vai ter guerra, no mundo vai ter batalha, no mundo vai ter dificuldade. Mas tem de bom ânimo, porque eu venho.

0: A luta não é o fim. A luta é só o caminho para o milagre. Eu vou repetir. Deus precisa de um caminho. Qual é o caminho do milagre? Como é que Davi ia virar rei sem Golias? Como é que Moisés ia se tornar o libertador sem o mar vermelho? Como é que Josué ia se tornar o conquistador sem a muralha de Jericó? O que seria de Daniel sem os leões? O que seria de Mesaque, Sadraque e Abidnego sem a fornalha de fogo? Como que nós lembraríamos de Ana sem o período da esterilidade? Meu irmão, eu tenho uma palavra para te dar. Essa luta não vem para te destruir. Essa luta vem só para, através dela, ser gerado um milagre, ser gerado um testemunho. Meu irmão, a luta, sabe para que é a luta? Para avançar sem parar. Para avançar sem parar. A luta te impulsiona a vencer Golias. A luta te impulsiona a derrubar muralha. A luta te impulsiona a atravessar o mar vermelho. A luta extrai de você um poder que você talvez nem imaginava que estava aí dentro. Quarto, como é que eu avanço sem parar, pastor? Ah, meu irmão, fala comigo. Vai ter que ter coragem. Josué 1:9. Deus falou com Josué. O que, que Deus falou com Josué para ele avançar sem parar? Deus falou assim: não te mandei eu, Josué. Esforça-te, Josué. Tem bom ânimo, Josué. Vai para cima, Josué. Não te espanta, Josué. Porque eu sou o Senhor que estou contigo.
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0: Grande Deus e poderoso Pai, o Senhor é um Deus que nunca perdeu uma batalha. O Senhor é um Deus que diz que o que é ligado na terra é ligado no céu. Eu ligo a vitória, eu ligo a bênção, eu ligo a cura, eu ligo o milagre, eu ligo a restauração, eu ligo a felicidade, eu ligo a volta por cima de cada um que ora comigo agora. O Senhor não une pessoas, o Senhor une propósitos. Quem está orando comigo agora está debaixo de um propósito. Então, que o Senhor visite essas pessoas, ó Deus. Porque o Senhor é onipotente, onisciente, onipresente. E eu sei que o Senhor tem o poder de mudar qualquer quadro. Ó Deus, que a Tua presença, que a Tua voz, que a Tua vontade chegue até o coração de cada ouvinte agora da Rádio 104 FM. Purifica os nossos corações, alinha os nossos pensamentos e guia os nossos passos para que a gente possa amar mais ao Senhor
2: É a minha oração em nome do Pai, do Filho e do Espírito Santo. Amém, Jesus.
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5: 10h21.

0: quê?
1: É página virada.
0: Deus é especialista em reverter situações. Ele é especialista em curar enfermos. Ele é especialista em transformar maldição em bênção. Ele é especialista em quebrar cativeiro e surpreender você. Deus é especialista para entregar para você aquilo que você mais sonha, aquilo que você mais almeja. Eu não sei qual é a sua dificuldade. Quem sabe existem na tua história páginas manchadas, rabiscadas, situações que você nem gostaria de lembrar mais. Se você pudesse, você apagaria da tua história esse teu passado triste e infeliz. Mas Deus é especialista em reverter, em mudar, em aperfeiçoar. Aleluia.

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3: 10:36.
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3: 10h56.
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0: 11 e 18. 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

0: 11:34.
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0: 11:35.
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1: 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Todo lugar é comum até Jesus passar por ele. E Jesus está aqui nessa noite. Esse lugar está sendo transformado.

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1: Madrugada com Deus, chegando até você com a bênção de Deus e que o Senhor te abençoe. É um privilégio muito grande estar aqui nessa madrugada com todos vocês. Eu sou o pastor Antônio Leocádio e ainda nessa madrugada eu quero orar por você. É o 997-047822. 997-047822. Vou estar orando por você e a bênção de Deus vai chegar na sua
2: Olá,
1: vida.
2: Olá, meus grandes amigos do programa Madrugada com Deus, aqui com o pastor Antônio Leocádio. Esse programa é um programa que tem abençoado milhares e milhares de pessoas. Eu ouvi de uma pessoa, um testemunho, irmão Ezequiel, lá do bairro Atalaia, que ele tinha um problema seríssimo, que não podia comer nada, batia no estômago, ele vomitava, mas através da oração da fé do programa da Madrugada com Deus, o pastor Antônio Leocádio, ele foi curado. Esse é o nosso Deus, é o Deus que cura. Eu quero chamar sua atenção, meu amigo, minha amiga, meu ouvinte, nessa madrugada. Domingo, nós tivemos a Santa Ceia do Senhor. E quarta-feira agora, do culto, o pastor Flamarion vai ministrar a Santa Ceia para você que não pôde ir no domingo. É isso mesmo. Pastor Elias, eu não pude ir no domingo. Como eu faço? Ou no culto das 9 da manhã, ou às 5 da tarde, ou às 7 da noite. Pastor Flamarion vai entregar a Santa Ceia para você no culto da quarta-feira. Amém? A Santa Ceia. Eu não pude ir, pastor, por um motivo de força maior. Estava com dor, estava enfermo, não pude. Foi um imprevisto. Então, compareça agora quarta-feira, porque Deus vai te abençoar. Pastor Flamarion vai ministrar para você a Santa Ceia. Amém, meu irmão? Amém, minha irmã? E outra coisa, o pastor Flamarion, né, pastor Antônio, ele vai fazer a grande oração da quebra da maldição do meio. A maldição, pessoas que começam, não termina. Namorou, noivou, mas não conseguiu chegar até o casamento. Ou casou, não aturou nada o casamento, no meio parou. Montou a empresa, foi andando, chegou no meio, parou, fechou, acabou com tudo. Você que tinha um projeto na faculdade, começou a faculdade no meio, trancou a matrícula. Então, meu amigo, é para você. Além do pastor entregar a Santa Ceia para quem não teve no domingo, ele vai também te abençoar, vai orar e a maldição no meio vai ser quebrada. Amém? É isso aí. Forte abraço, gente.
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5: Na outra campanha que eu fiz, esse lenço eu coloquei na fronha no travesseiro do meu filho. E ele tinha muita vontade de fazer vestibular, e ele passou, chamaram ele, fazer farmácia, tá todo feliz. Começa segunda-feira agora.
4: Bate palma e dá glória.
6: Deus faz. A igreja quadrangular mostra.
7: Eu orientei para colocar esse lenço na fronha do travesseiro. E o que aconteceu?
8: Eu pensei que eu tinha dado remédio à minha filha para dormir, porque ela dorme só com as custas de remédio. E ela fica a noite toda acordada quando eu não dou. Aí eu vi que ela estava muito agitada, aí eu lembrei do lenço e coloquei dentro da frente do travesseiro dela.
7: Pode deixar ela.
8: Deixei ela à vontade para me ver se ela ia conseguir dormir. Graças a Deus, pela honra e glória do Senhor Jesus, a minha filha conseguiu dormir. Primeiro Deus, segundo esse lenço.
7: Deus é fiel, aplauda Jesus, pode descer por ali. Vem cá, a senhora, o que, que a senhora fez? Colocou o lenço, o que aconteceu?
8: Não estava dormindo nada, inclusive estava tomando o comprimido para dormir, para minha galinha, não dormi. Depois que eu pude, eu estou dormindo tranquilo. Inclusive eu larguei lá debaixo da fronha, não trouxe.
7: Aqui, então a senhora estava sem dormir direito há quanto tempo?
8: Muito tempo. Não
7: mais ou menos, quantos dias ou quantos meses?
8: E todo dia não estava dormindo nada.
7: O que, uns 30 dias?
8: É, mais ou menos, muito mais.
7: Sem dormir.
8: E o médico passou para mim, premagalina, para me tomar, né?
7: Qual que é o nome do remédio?
8: Premagalina.
7: Premagalina.
8: Aí eu tomava, uns tempos comecei a dormir, depois agora não dormi nada. Aí depois que eu pus o lenço, graças a Deus.
7: A senhora seguiu a instrução que eu dei, né? A senhora pegou o lenço, colocou na frente do travesseiro. O que aconteceu?
8: Opa, tô dormindo bem.
7: Aplauda Jesus pelo milagre dela.
9: Neste domingo agora, Deus vai fazer coisas grandes e extraordinárias. Porque domingo, pastor Sávio, que está conosco na programação desta madrugada, domingo é o dia da ceia do fortalecimento. A ceia do fortalecimento, ela é para a cura das enfermidades que afeta a mente, que afeta o setor emocional, o setor psicológico das pessoas. Enfermidades como depressão, angústia, medo, insônia. A pessoa que quer tomar uma decisão, mas não tem coragem de tomar. E assim, pessoas estão adoecendo a cada dia. Elias um dia se encontrou nessa situação, mas Deus deu para ele a água e o pão. E a Bíblia diz que com a força daquela comida, Elias chegou até onde Deus queria que ele chegasse. E é isso que vai acontecer na sua vida. Deus tem um projeto para você. Você não é uma pessoa simplesmente alheia, uma pessoa é largada ao vento. Não, Deus tem um propósito para a sua vida. Deus tem algo maravilhoso para a sua vida, por isso que Ele quer te curar emocionalmente, psicologicamente, quer curar as enfermidades físicas também. Neste domingo, o pastor Flammarion vai estar entregando em suas mãos o pão e a água. Quando você comer desse pão e beber dessa água, como você já ouviu aqui no programa, pessoas testemunhando da cura de enfermidades, Deus vai curar a sua. Então, domingo agora, às 9 horas da manhã, às 5 horas da tarde e às 7 horas da noite. Também domingo nós vamos estar iniciando, pastor Sávio, 4 semanas, ou seja, 4 domingos de vitórias. A quebra da maldição do meio. Vai ser algo muito forte.
10: É isso aí, meu amigo pastor Antônio Leocádio, ouvidente de Deus, meu amigo aqui de caminhada, de ministério, é a oração quebrando a maldição do meio. Tem muita gente que começa um empreendimento, chega no meio da caminhada e ele para. Um exemplo claro aqui, é uma faculdade, a pessoa começa uma faculdade, quando chega no meio, as coisas apertam, a pessoa tranca a faculdade, para no meio da caminhada. Nunca vai chegar ao final. Aí quando ele retorna novamente para fazer a faculdade, aqueles colegas de classe dele, de sala, já estão formando, porque buscaram a direção de Deus, participaram da campanha, receberam a oração quebrando a maldição do meio. Então, se você quer dar continuidade no teu projeto, nos teus sonhos, venha participar. É neste domingo, 9 horas da manhã, 5 da tarde e 7 da noite, você receberá a oração da fé, quebrando a maldição do meio. Pessoas que fazem aí, né, investimentos aí com consórcios, e aí quando chega no meio, param. Aí aquele que busca a Deus, recebe a oração da quebra da maldição do meio, eles concluem o investimento, estão andando de carro novo e você está com as parcelas tudo parada, porque não buscaram de Deus uma resposta, não vieram para receber a oração. Então venha participar conosco. É neste domingo, você vai participar da ceia do fortalecimento, você vai ser fortalecido, revigorado no Senhor, e ainda vai receber a oração, quebrando a maldição do meio. Nós estamos no meio do ano, você chegou até aqui, talvez as coisas não estão indo bem, mas com essa oração, a maldição será quebrada, você vai romper e vai chegar até o dia 31 de dezembro, com a tua vitória garantida, em nome de Jesus.
9: Então tá aí esse convite especial para você que me ouve, que é católico, você que é de outra denominação evangélica, você que precisa do milagre. Porque quem precisa do milagre é aquela pessoa que Deus está falando com você que precisa de um milagre. Venha participar da ceia do fortalecimento, venha receber a oração quebrando a maldição do meio e Deus fará coisas grandes na sua vida.
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7: Quem está com dor, pastor, estou sentindo dor. Eu estou doente, eu estou enfermo. Quem está com dor, levanta a mão. Quem está com dor? A senhora está sentindo dor aonde? Hã?
11: no estômago uns 3 dias.
7: 3 dias, sobe aqui no altar. Feche os olhos. Receba agora a cura divina no poder do nome de Jesus. Amém. Procura a dor no estômago, a senhora vai ter uma surpresa agora. Hã?
11: Passou.
7: Cadê a dor?
11: Sumiu.
7: Quem te curou?
11: Jesus.
7: Ele tem proteção pessoal, proteção para a família e proteção para os bens. É jornada feliz para a senhora. Bate palma e dá glória a Deus, igreja.
9: Neste domingo agora, Deus vai fazer coisas grandes e extraordinárias. Porque domingo, pastor Sávio, que está conosco na programação desta madrugada, domingo é o dia da ceia do fortalecimento. A ceia do fortalecimento, ela é para a cura das enfermidades que afeta a mente, que afeta o setor emocional, o setor psicológico das pessoas. Enfermidades como depressão, angústia, medo, insônia. A pessoa que quer tomar uma decisão, mas não tem coragem de tomar. E assim, pessoas estão adoecendo a cada dia. Elias um dia se encontrou nessa situação, mas Deus deu para ele a água e o pão. E a Bíblia diz que com a força daquela comida, Elias chegou até onde Deus queria que ele chegasse. E é isso que vai acontecer na sua vida. Deus tem um projeto para você. Você não é uma pessoa simplesmente alheia, uma pessoa largada ao vento. Não, Deus tem um propósito para a sua vida. Deus tem algo maravilhoso para a sua vida, por isso que Ele quer te curar emocionalmente, psicologicamente, quer curar as enfermidades físicas também. Neste domingo, o pastor Flamarion vai estar entregando em suas mãos o pão e a água. Quando você comer desse pão e beber dessa água, como você já ouviu aqui no programa, pessoas testemunhando da cura de enfermidades, Deus vai curar a sua. Então, domingo agora, às 9 horas da manhã, às 5 horas da tarde e às 7 horas da noite. Também domingo nós vamos estar iniciando, pastor Sávio, 4 semanas, ou seja, 4 domingos de vitórias. A quebra da maldição do meio. Vai ser algo muito forte.
10: É isso aí, meu amigo pastor Antônio Leocádio, ouvidente de Deus. É, meu amigo aqui de caminhada, de ministério, é a oração quebrando a maldição do meio. Tem muita gente que começa um empreendimento, chega no meio da caminhada e ele para. Um exemplo claro aqui, é uma faculdade, a pessoa começa uma faculdade, quando chega no meio, as coisas apertam, a pessoa tranca a faculdade, para no meio da caminhada. Nunca vai chegar ao final. Aí quando ele retorna novamente para fazer a faculdade, aqueles colegas de classe dele, de sala, já estão formando, porque buscaram a direção de Deus, participaram da campanha, receberam a oração quebrando a maldição do meio. Então, se você quer dar continuidade no teu projeto, nos teus sonhos, venha participar. É neste domingo, 9 horas da manhã, 5 da tarde e 7 da noite, você receberá a oração da fé, quebrando a maldição do meio. Pessoas que fazem aí, né, investimentos aí com consórcios, e aí quando chega no meio, param. Aí aquele que busca a Deus, recebe a oração da quebra da maldição do meio, eles concluem o investimento, estão andando de carro novo e você está com as parcelas tudo parada, porque não buscaram de Deus uma resposta, não vieram para receber a oração. Então venha participar conosco. É neste domingo, você vai participar da ceia do fortalecimento, você vai ser fortalecido, revigorado no Senhor, e ainda vai receber a oração, quebrando a maldição do meio. Nós estamos no meio do ano, você chegou até aqui, talvez as coisas não estão indo bem, mas com essa oração, a maldição será quebrada, você vai romper e vai chegar até o dia 31 de dezembro com a tua vitória garantida, em nome de Jesus.
9: Então tá aí esse convite especial para você que me ouve, que é católico, você que é de outra denominação evangélica, você que precisa do milagre. Porque quem precisa do milagre é aquela pessoa que Deus está falando com você que precisa de um milagre. Venha participar da ceia do fortalecimento, venha receber a oração quebrando a maldição do meio e Deus fará coisas grandes na sua vida.
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2: Meia-noite e 21.
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3: Olá, meus grandes amigos do programa Madrugada com Deus, aqui com o Pastor Antônio Leocádio. Esse programa é um programa que tem abençoado milhares e milhares de pessoas. Eu ouvi de uma pessoa, um testemunho, irmão Ezequiel, lá do bairro Atalaia, que ele tinha um problema seríssimo, que não podia comer nada. Batia no estômago, ele vomitava, mas através da oração da fé do programa da Madrugada com Deus, o Pastor Antônio Leocádio, ele foi curado. Esse é o nosso Deus, é o Deus que cura. Eu quero chamar sua atenção, meu amigo, minha amiga, meu ouvinte, nessa madrugada. Domingo, nós tivemos a Santa Ceia do Senhor. E quarta-feira agora, do culto, o pastor Flamarion vai ministrar a Santa Ceia para você que não pôde ir no domingo. É isso mesmo. Pastor Elias, eu não pude ir no domingo. Como eu faço? Ou no culto das 9 da manhã, ou às 5 da tarde, ou às 7 da noite. Pastor Flamarion vai entregar a Santa Ceia para você no culto da quarta-feira. Pastor Elias, eu não pude ir no domingo. Como eu faço? Ou no culto das 9 da manhã, ou às 5 da tarde, ou às 7 da noite.

0: Marinho vai ministrar para você a Santa Ceia. Amém, meu irmão? Amém, minha irmã? E outra coisa, o pastor Flamarion, né, pastor Antônio, ele vai fazer a grande oração da quebra da maldição do meio. A maldição, pessoas que começam, não termina. Namorou, noivou, mas não conseguiu chegar até o casamento. Ou casou, não aturou nada o casamento, no meio parou. Montou a empresa, foi andando, chegou no meio, parou, fechou, acabou com tudo. Você que tinha um projeto na faculdade, começou a faculdade no meio, trancou a matrícula. Então, meu amigo, é para você. Além do pastor entregar a Santa Ceia para quem não teve no domingo, ele vai também te abençoar, vai orar e a maldição no meio vai ser quebrada. Amém? É isso aí. Forte abraço, gente.
1: Milagre não se espera, se provoca. Quero usar como texto base Marcos, capítulo 5, verso 25. Fala da mulher do fluxo de sangue. Diz assim: aconteceu que certa mulher que havia 12 anos vinha sofrendo de uma hemorragia e muito padecera a mão de vários médicos, tendo despendido, gastado tudo que possuía, sem contudo nada aproveitar, pelo contrário, indo cada vez a pior. Tendo ouvido a fama de Jesus vindo por trás dele, por entre as mulheres, tocou-lhe a veste, porque dizia: se eu apenas lhe tocar as vestes, ficarei curada. E logo se lhe estancou a hemorragia e sentiu no corpo estar curada. Verso 30. Jesus, reconhecendo imediatamente que ele saíra poder, virando-se no meio da multidão, perguntou: quem me tocou? Respondeu os discípulos: vês que a multidão te aperta e pergunta quem te tocou? Ele, porém, olhava ao redor para ver aquela que o fizera isto. Então a mulher, atemorizada e tremendo, consciente do que nela se operava, veio, prostrou-se diante dele e declarou-lhe toda a verdade. E ele lhe disse, repete comigo, irmãos: filha, a tua fé te salvou, vai-te em paz e fica livre do teu mal. Irmãos, muitos esperam um milagre, mas alguns estão se movendo em direção a ele. Essa mulher do fluxo de sangue nos ensina que milagre não acontece na passividade, mas milagre acontece na atitude. Repara que ela não esperou Jesus vir até ela, mas ela decidiu ir até Jesus. Ela sai do seu ambiente, ela sai da sua casa e ela fica sabendo que o mestre está passando pela rua. Então, qual foi a decisão dela? Já que Jesus não vem aqui na minha casa, eu vou de encontro a ele. E aqui eu aprendo três lições maravilhosas. Primeira lição: o milagre é provocado pela fé em ação. Olha o verso 28, Marcos 5:28. Ela diz assim, ó: porque dizia consigo, se eu somente tocar nas suas vestes, sararei. Olha que interessante, ela não apenas acreditou, mas ela agiu, ela deu um passo de fé, ela saiu da religiosidade e entrou no ato de fé, ela saiu da sua zona de conforto.

acreditou, mas agiu. Milagre é a resposta de Deus, a fé que se manifesta, a sua atitude. Vou repetir: milagre representa resposta de Deus, a fé que se manifesta na sua atitude. Eu me lembro quando o presidente da igreja falou assim: Flamarion, eu vou te enviar para governador Valadares. Eu não conhecia ninguém aqui, eu era pastor de jovens lá em Belo Horizonte, na maior igreja quadrangular do Brasil. Meu pastor, o pastor Jerônimo, eu cuidava de mais de 3 mil jovens no sábado. Uma igreja poderosa, rádio 107 FM, hoje é a rádio, a maior rádio de Belo Horizonte é a do meu pastor. E eu estava na minha

zona de conforto. Até que o presidente falou assim: você tem que ir para Valadares, você aceita? Eu falei: eu não tenho que aceitar, eu tenho que ir. Eu saí da minha zona de conforto, eu tive uma atitude, cheguei aqui, não conhecia ninguém, fui morar numa pensão aqui na rua São Paulo. A igreja não tinha condição de pagar a minha pensão. Me lembro como se fosse hoje, eu pagava a pensão por semana. Cheguei aqui no mês de janeiro, sozinho. E na terceira semana não tinha como pagar a pensão. Eu ficava atrás de um pé de uma árvore, esperando a dona da pensão sair para eu entrar. Eu fiquei 3 dias escondendo dela, porque eu não tinha dinheiro para pagar a pensão. Muita dificuldade. A igreja não tinha condições de comprar para mim mantimento. Eu vivia dos alimentos que traziam para ajudar as pessoas carentes da igreja. Tinha umas 30 pessoas. Sabe quem era a primeira pessoa carente? Eu. E assim foi quase um ano. Muita dificuldade. Muita dificuldade. E continuei trabalhando, visitando, evangelizando. A igreja não tinha ninguém. Quem visitava era eu, quem evangelizava era eu. Era uma luta muito grande. Até que depois de um ano, a igreja conseguiu chegar em 50 pessoas. E aí conseguiu crescer um pouco. Eu consegui alugar uma casa e consegui ter mais tranquilidade. E aí, a partir do segundo ano, Deus decidiu gerar o crescimento. Mas foi um ano, irmãos, que foi muito difícil. Mas eu, vivendo o que essa mulher viveu, milagre é a resposta de Deus, a fé que se manifesta, fala comigo, em atitude. Segunda coisa que eu aprendo aqui com essa mulher: o milagre é provocado pela persistência. Diga: persistência. 12 anos de sofrimento, 12 anos de dor, mas mesmo assim ela não desistiu. Essa mulher não parou, irmão. A Bíblia diz que ela gastou tudo. A Bíblia diz que ela não tinha mais dinheiro. Pagou exame, pagou médico, pagou remédio, pagou chá de boldo, pagou não sei o que lá, pagou tudo que tinha. Não tinha mais nada. Mas ela não desistiu. Deus está dizendo para alguém aqui: não desista. Já pensou se essa mulher desistisse um dia antes da

0: texto que lemos. Milagre é provocado, fala comigo, na presença de Jesus. Repara que ela se aproximou dele, tocou nele, a virtude saiu dele. É tudo sobre ele e nada sobre nós. É tudo sobre ele, e para nós só resta misericórdia, que ela é a causa de nós não sermos consumidos. Pastor, mas eu sou pecador. Eu tenho uma notícia para te dar, eu também sou. Tem dia que eu oro dizendo: Deus, tem misericórdia da minha vida. Que às vezes passa os pensamentos na cabeça. Às vezes eu falo: Flamarion, você não é crente, não, Flamarion. Precisamos nos aproximar mais dele. Precisamos estar mais perto dele. A Bíblia diz que essa mulher toca. Enquanto muitos apenas olhavam, uma mulher tocou com fé. Milagre não acontece para quem apenas assiste, mas acontece para quem toca com propósito. Ela foi lá e ó, ela se aproximou dele, tocou dele, a virtude saiu dele. De mim não tem muita coisa que presta, mas dele é tudo que eu preciso. De mim eu tenho que vigiar com o que eu falo, mas dele, ele só libera palavras maravilhosas sobre nós. De mim eu tenho que pedir fruto do Espírito: mansidão, domínio próprio. Mas sabe o que ele tem para mim e para você? Misericórdia. Eu não sei qual pecado você cometeu, mas se você falar: Jesus, me ajuda, ele nunca vai te desprezar, te dizendo: você não presta para me seguir. Hoje não é dia apenas de mais um culto, mas é dia de agir a fé. Levante-se, toque em Jesus, clame por Jesus, adore Jesus, declare Jesus, e nós vamos ver sinais acontecer.
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0: meia-noite e 40.
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1: Olá, meus grandes amigos do programa Madrugada com Deus, aqui com o pastor Antônio Leocádio. Esse programa é um programa que tem abençoado milhares e milhares de pessoas. Eu ouvi de uma pessoa, um testemunho, irmão Ezequiel, lá do bairro Atalaia, que ele tinha um problema seríssimo, que não podia comer nada. Batia no estômago, ele vomitava. Mas através da oração da fé do programa da Madrugada com Deus, o pastor Antônio Leocádio, ele foi curado. Esse é o nosso Deus, é o Deus que cura. Eu quero chamar sua atenção, meu amigo, minha amiga, meu ouvinte, nessa madrugada. Domingo, nós tivemos a Santa Ceia do Senhor. E quarta-feira agora, no culto, o pastor Flamarion vai ministrar a Santa Ceia para você que não pôde ir no domingo. É isso mesmo. Pastor Elias, eu não pude ir no domingo. Como eu faço? Ou no culto das 9 da manhã, ou às 5 da tarde, ou às 7 da noite. Pastor Flamarion vai entregar a Santa Ceia para você no culto da quarta-feira. Amém? A Santa Ceia. Eu não pude ir, pastor. Por um motivo de força maior, estava com dor, estava enfermo, não pude. Foi um imprevisto. Então, compareça agora quarta-feira, porque Deus vai te abençoar. Pastor Flamarion vai ministrar para você a Santa Ceia. Amém, meu irmão? Amém, minha irmã? E outra coisa, o pastor Flamarion, né, pastor Antônio, ele vai fazer a grande oração da quebra da maldição do meio. A maldição, pessoas que começam, não termina. Namorou, noivou, mas não conseguiu chegar até o casamento. Ou casou, não aturou nada o casamento, no meio parou. Montou a empresa, foi andando, chegou no meio, parou, fechou, acabou com tudo. Você que tinha um projeto na faculdade, começou a faculdade no meio, trancou a matrícula. Então, meu amigo, é para você. Além do pastor entregar a Santa Ceia para quem não teve no domingo, ele vai também te abençoar, vai orar e a maldição no meio vai ser quebrada. Amém? É isso aí. Forte abraço, gente.
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1: Olá, meus grandes amigos do programa Madrugada com Deus, aqui com o pastor Antônio Leocádio. Esse programa é um programa que tem abençoado milhares e milhares de pessoas. Eu ouvi de uma pessoa, um testemunho, irmão Ezequiel, lá do bairro Atalaia, que ele tinha um problema seríssimo, que não podia comer nada. Batia no estômago, ele vomitava. Mas através da oração da fé do programa da Madrugada com Deus, o pastor Antônio Leocádio, ele foi curado. Esse é o nosso Deus, é o Deus que cura. Eu quero chamar sua atenção, meu amigo, minha amiga, meu ouvinte, nessa madrugada. Domingo, nós tivemos a Santa Ceia do Senhor. E quarta-feira agora, no culto, o pastor Flamarion vai ministrar a Santa Ceia para você que não pôde ir no domingo. É isso mesmo. Pastor Elias, eu não pude ir no domingo. Como eu faço? Ou no culto das 9 da manhã... ou às 5 da tarde, ou às 7 da noite. Pastor Flamarion vai entregar a Santa Ceia para você no culto da quarta-feira. Amém? A Santa Ceia. Eu não pude ir, pastor. Por um motivo de força maior, estava com dor, estava enfermo, não pude. Foi um imprevisto. Então, compareça agora quarta-feira, porque Deus vai te abençoar. Pastor Flamarion vai ministrar para você a Santa Ceia. Amém, meu irmão? Amém, minha irmã? E outra coisa, o pastor Flamarion, né, pastor Antônio, ele vai fazer a grande oração da quebra da maldição do meio. A maldição, pessoas que começam, não termina. Namorou, noivou, mas não conseguiu chegar até o casamento. Ou casou, não aturou nada o casamento, no meio parou. Montou a empresa, foi andando, chegou no meio, parou, fechou, acabou com tudo. Você que tinha um projeto na faculdade, começou a faculdade no meio, trancou a matrícula. Então, meu amigo, é para você. Além do pastor entregar a Santa Ceia para quem não teve no domingo, ele vai também te abençoar, vai orar e a maldição no meio vai ser quebrada. Amém? É isso aí. Forte abraço, gente.
3: O que a senhora está sentindo?
0: Como que é?
3: Eu tenho um caroço no ouvido.
0: Um caroço no ouvido. Passa que Jesus vai operar sinais e maravilhas. Amém? Passa isso, passa com fé. Isso, passa com fé.
3: Eu tinha um caroço grande aqui no ouvido. Às vezes ele ficava enorme.
0: Procura aí, aperta.
3: Aí sumiu.
0: Bate o palmo e dá glória.
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0: Quanto tempo a senhora está sofrendo com esse problema nos rins?
5: Já tem uns 6 meses que eu estou fazendo tratamento e nada resolve.
0: E toma remédio?
5: Tomo. O médico falou que eu vou ter que passar por uma cirurgia porque tenho um cálculo renal.
0: Um cálculo renal. E gasta dinheiro com remédio?
5: Sim.
0: Exame?
5: Direto, tem que fazer isso.
0: Nada resolve?
5: Não.
0: Tá. E tá doendo onde aí agora?
5: Nessa parte das costas e na frente. E dor de cabeça constante.
0: Dor de cabeça, nas costas e na frente.
5: Isso.
0: Qual que é seu nome?
5: Adriana.
0: Mora em qual bairro, Adriana?
5: Santa Helena.
0: Você vai se encontrar com o seu milagre agora, Adriana, pela fé. Em nome de Jesus. A senhora vai tocar aqui do início até o final desse manto. A igreja estende as mãos e vai dando glória. Pode tocar. Pela fé. Vai passando. A igreja vai glorificando. Jesus libera para ela agora. Faça na vida dela o que o homem não tem poder de fazer. No nome de Jesus. No nome de Jesus. Abra os olhos. Pode procurar a dor, a senhora vai ter uma surpresa. No nome de Jesus. Vira para cá. Pode procurar a dor, só vai ter uma surpresa.
5: Não, não está doendo não.
0: Cadê a dor?
5: Sumiu.
0: Cadê a dor?
5: É que eu estava saindo de casa, eu não vou, que eu não estou aguentando.
0: Não estava aguentando, por quê?
5: De tanta dor que eu estava sentindo.
0: Estava com dificuldade de andar?
5: Tava.
0: Procure agora.
5: Sumiu.
0: Sumiu?
5: Sumiu.
0: Mas quanto tempo estava essa dor aí?
5: Mais de 6 meses que eu estou tratando.
0: O que a senhora fazia que mais doía?
5: Eu não podia ficar muito tempo sentada e nem muito tempo em pé.
0: E quando abaixava, doía?
5: Doía.
0: Doía? Então vem cá. Dá uma abaixada aí agora. Dá uma abaixada.
6: Deus! Glória! Deus! Eita, glória!
5: Hã? Sumiu.
0: Cadê a dor?
5: Sumiu.
0: Jesus cura cálculo renal também. Bate palma e dá glória a Deus, igreja. Levanta a mão e diga assim: Ele é maravilhoso.

0: meia-noite e 53.
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0: Olá, meus grandes amigos do programa Madrugada com Deus, aqui com o pastor Antônio Leocádio. Esse programa é um programa que tem abençoado milhares e milhares de pessoas. Eu ouvi de uma pessoa, um testemunho, irmão Ezequiel, lá do bairro Atalaia, que ele tinha um problema seríssimo, que não podia comer nada. Batia no estômago, ele vomitava. Mas através da oração da fé do programa da Madrugada com Deus, o pastor Antônio Leocádio, ele foi curado. Esse é o nosso Deus, é o Deus que cura. Eu quero chamar sua atenção, meu amigo, minha amiga, meu ouvinte, nessa madrugada. Domingo, nós tivemos a Santa Ceia do Senhor. E quarta-feira agora, no culto, o pastor Flamarion vai ministrar a Santa Ceia para você que não pôde ir no domingo. É isso mesmo. Pastor Elias, eu não pude ir no domingo. Como eu faço? Ou no culto das 9 da manhã, ou às 5 da tarde, ou às 7 da noite. Pastor Flamarion vai entregar a Santa Ceia para você no culto da quarta-feira. Amém? A Santa Ceia. Eu não pude ir, pastor. Por um motivo de força maior, estava com dor, estava enfermo, não pude. Foi um imprevisto. Então, compareça agora quarta-feira, porque Deus vai te abençoar. O pastor Flamarion vai ministrar para você a Santa Ceia. Amém, meu irmão? Amém, minha irmã? E outra coisa, o pastor Flamarion, né, pastor Antônio, ele vai fazer a grande oração da quebra da maldição do meio. A maldição, pessoas que começam, não termina. Namorou, noivou, mas não conseguiu chegar até o casamento. Ou casou, não aturou nada o casamento, no meio parou. Montou a empresa, foi andando, chegou no meio, parou, fechou, acabou com tudo. Você que tinha um projeto na faculdade, começou a faculdade no meio, trancou a matrícula. Então, meu amigo, é para você. Além do pastor entregar Santa Ceia para quem não teve no domingo, ele vai também te abençoar, vai orar e a maldição no meio vai ser quebrada. Amém? É isso aí. Forte abraço, gente.
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2: A senhora veio aqui hoje. Se a senhora não tivesse vindo aqui no culto, o que a senhora teria feito?
3: Eu estaria em Tambacuri velando eu.
2: Como?
3: Eu estaria lá em Tambacuri com minha família me velando.
2: Por quê?
3: Ah, muita tribulação da vida.
2: A senhora ia fazer o quê?
3: Eu ia suicidar.
2: Mas aí a senhora entrou aqui na igreja e Deus arrancou esse desejo.
3: Arrancou.
2: Bate palma e dá glória. Vocês estão entendendo a importância da igreja estar aberta? Quem está entendendo, diz amém. Ela estaria agora onde?
3: No velório.
2: Porque ela ia tirar a própria vida.
3: Com chumbinho ainda.
2: Como?
3: Com chumbinho.
2: A senhora já tinha planejado como seria?
3: Tinha.
2: Como é que seria?
3: Eu ia colocar no copo e beber, enquanto não tiver ninguém em casa.
2: Mas aí, a igreja está aberta. Como é que a senhora fez para vir para cá hoje?
3: A minha irmã me deu dinheiro, não tinha. Me deu ontem, aí minha filha me buscou. Aí eu peguei, ela me chamou para vir na igreja hoje com a amiga dela, eu vim.
2: E não tem mais suicídio, agora tem vida, amém?
3: Amém.
2: Levanta a mão direita para o céu, a senhora crê que Jesus é seu salvador? Então fala assim, Jesus,
3: eu te aceito. Como meu único
2: Salvador.
3: Perdoa
2: os
3: meus pecados.
2: Escreve o meu nome.
3: No nome da vida.
2: No livro da vida.
3: Uma nova história.
2: Eu começo.
3: A partir de hoje.
2: Vem cá, Diaconisa, dá um abraço nela. Uma nova história, Deus começa. Bate palma e dá glória. Mais uma vida salva. Satanás perdeu. Não vai ter suicídio, vai ter vida na presença de Deus.
1: Deus faz. A igreja quadrangular mostra.
2: Quem está sentindo dor, levanta a mão quem está sentindo dor, quem está com dor. Você vai ser curado. O que, que a senhora está sentindo, irmã?
4: Sentindo muita dor de cabeça.
2: Quantos dias com dor?
4: Uns 3 dias.
5: 3 dias com dor de cabeça.
4: Eu acho que eu assustei com medo de uma taruíra. E minha cabeça quase que estourava. Tanta dor.
5: Tá doendo aí agora?
4: Tá doendo.
5: Sobe aqui no altar. Glória a Deus. Glória a Deus. Vem aqui, deixa eu orar pela senhora. Vem cá. Olha o que, que Deus é capaz de fazer. Vem cá. Quantos dias sofrendo?
4: 3 dias.
5: Fecha os olhos. Meu Deus e meu Pai, isso aqui é espiritual. O que é espiritual só se pode combater no mundo espiritual. Ela vai levantar curada, ela vai levantar sarada. Todo espírito de enfermidade que acompanha essa senhora, eu dou uma ordem, vai embora agora em nome de Jesus. Quando ela levantar, ela vai estar curada, Senhor. Olha o que é Deus. Glória a Deus. Amém? Olha para mim. Diga graças a Deus.
4: Graças a Deus.
5: Procura dor de cabeça, a senhora vai ter uma surpresa agora. Hã?
4: Tá doendo não, minha cabeça.
5: Cadê a dor?
4: Minha cabeça estava pesada, parece uma pedra que tinha na minha cabeça.
5: Procura a dor agora.
4: Tá doendo não. Tá não.
5: Não está?
4: Tá não.
5: Tava, como que era a dor?
4: Era uma dor tão forte, parece minha cabeça explodir.
5: Tomou remédio?
4: Tomei.
5: Resolveu?
4: Não, estava resolvendo.
5: A senhora chegou aqui no culto hoje, estava com a cabeça doendo?
4: Estava doendo.
5: E agora, depois da oração?
4: Melhorou, graças a Deus.
5: E nunca mais volta. A igreja bate palma e dá glória. Levanta a mão direita e fala assim comigo. Ele é maravilhoso.
6: Satanás veio para matar, roubar e destruir. Satanás veio para trazer sofrimento na vida das pessoas. A Bíblia é que diz isso. E nós estamos acompanhando aqui no programa Madrugada com Deus. O que o nosso Deus faz? Ele destrói aquilo que Satanás coloca na vida das pessoas. Então você está tendo a oportunidade de observar, através desses milagres, desses testemunhos que nós colocamos aqui no programa, que o nosso Deus, ele é poderoso. E ele pode te ajudar, meu amigo. Ele pode te ajudar, minha amiga. Você que está sofrendo, anote o endereço da igreja. Avenida Brasil 3897. É um dos lugares mais conhecidos aqui em Governador Valadares. Para você que mora no sítio, para você que mora nas fazendas, para você que mora nas cidades vizinhas, Deus quer abençoar a sua vida. Você acompanhou aí, ó, esta senhora que talvez ela não estivesse na igreja, como ela mesma declarou, ela estaria sendo velada. O diabo queria ceifar a vida dela. Mas as portas da igreja do Evangelho Quadrangular se abriu nessa cidade para que vidas fossem transformadas, e a próxima vida a ser transformada é a sua. Você que está doente, venha ser curado. Você que está triste, venha se alegrar. Você que se sente espiritualmente fracassado, venha se fortalecer em Deus. Deus está fazendo coisas extraordinárias. Deus deu ao pastor Flamarion o dom para curar as pessoas. É algo que Deus deu a ele. E você vindo à igreja, você vai receber a oração e vai alcançar o seu milagre.
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3: 1:21.
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0: 2:1.
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3: Saúde.
4: Uma pequena amostra de saliva pode revelar muito sobre a nossa saúde. A técnica já é usada para detecção de vírus, bactérias e até sequenciamento de DNA. Pesquisa desenvolvida por cientistas brasileiros, por exemplo, resultou na criação de um biosensor em formato de chip que, combinado com inteligência artificial, é capaz de identificar sinais de metástase de câncer de boca. O projeto é conduzido por pesquisadores do Centro Nacional de Pesquisas em Energia e Materiais, unidade ligada ao Ministério da Ciência, Tecnologia e Inovação, localizada em Campinas, em São Paulo. A pesquisadora da instituição, Adriana Franco Paes Leme, relata que os estudos começaram em 2014, com a análise da quantidade de proteínas com e sem metástase.
5: E a metástase está associada ao pior prognóstico. Então, quando o paciente chega para avaliação pelo oncologista, se ele tem a metástase, o oncologista tem que tomar algumas decisões terapêuticas importantes. Então, a gente vem com essa tecnologia, na época, focada em espectrometria de massas, para tentar quantificar essas proteínas ou essa assinatura de prognóstico para ajudar o oncologista. Tanto de uma forma relativa como de uma forma absoluta, essa assinatura de prognóstico foi muito eficiente em separar os pacientes com e sem metástase linfonodal.
4: A pesquisa do biosensor já utilizava um método sólido estruturado em 60 amostras de pacientes com e sem metástase. Agora, a iniciativa vai contar com um volume 13 vezes maior do que o inicialmente previsto.
5: É um privilégio para nós estar dentro do CNPq e permitir trazer essa tecnologia e avançar nessa tecnologia. Então, esse é um dos projetos escolhidos para que a gente torne esse biosensor, esse protótipo funcional para levar essa tecnologia para os diferentes profissionais do Brasil.
4: A pesquisadora relata ainda que com o biosensor e a maior precisão de informações, será possível evitar 70% das cirurgias e altos custos desnecessários com procedimentos indicados em caso de metástase. Os pesquisadores agora atuam junto aos hospitais para definir equipes e atingir 800 amostras de pacientes para avaliação, bem como para o aprimoramento da tecnologia. A expectativa é que essa ferramenta esteja pronta para ser usada no sistema público de saúde em 3 anos. Agência Rádio Web, produção e reportagem, Denise Coelho.
6: Olá, está no ar o MPMG Entrevista. Eu sou Valquíria Rios e hoje converso com a promotora de justiça, Giovana Caroni, a respeito dos encontros estaduais de saúde e a importância do controle social no SUS. Doutora, quero lhe dar as boas-vindas e dizer que é uma satisfação recebê-la mais uma vez por aqui.
7: Eu que agradeço o convite e estou sempre à disposição.
6: Promotora, qual foi a importância dos encontros estaduais de saúde realizados em Minas Gerais e como esse evento contribui para a preparação da Conferência Nacional de Saúde?
8: Os encontros estaduais de saúde são espaços fundamentais de escuta, diálogo e construção coletiva de políticas públicas de saúde. Então, eles reúnem usuários, trabalhadores, gestores, prestadores de serviço e órgãos de controle, né, com o Ministério Público, para discutir os principais desafios e prioridades do SUS, o Sistema Único de Saúde. E esses encontros, eles têm um papel estratégico, porque eles permitem que as demandas identificadas nos municípios e estados, né, aqui no nosso estado de Minas Gerais, sejam sistematizadas e encaminhadas para a Conferência Nacional de Saúde. Em outras palavras, são momentos em que a população participa diretamente da definição dos rumos do SUS. E para o Ministério Público, Participar desses espaços é essencial para compreender as necessidades reais da população, fortalecer o controle social e contribuir para que as políticas públicas sejam construídas de forma democrática, participativa e baseadas nas necessidades do território.
6: Doutora, quais foram os principais temas debatidos durante o encontro? Por que é importante a participação do MPMG em discussões sobre políticas públicas de saúde e como contribui para tornar a gestão de saúde mais transparente e eficiente?
8: Entre os temas debatidos estiveram, né, o financiamento do SUS, que é um grande desafio que nós enfrentamos, ampliação do acesso ao serviço de saúde, a saúde mental, regionalização da assistência, participação popular e os desafios para garantir atendimento integral à população. E a participação do Ministério Público é importante porque nossa atuação não se limita à judicialização. Nós temos o dever constitucional de fiscalizar políticas públicas, acompanhar a sua implementação e estimular soluções estruturantes para os problemas da saúde. Eu costumo dizer que o nosso principal papel é sermos indutores de boas políticas públicas, porque são as políticas públicas que conseguem dar respostas adequadas a uma coletividade, né? Não pensando só no indivíduo, numa pessoa concreta, mas numa coletividade, num território, uma região de saúde. E quando nós, né, o Ministério Público participa desses debates, a gente contribui para aproximar os diversos atores do sistema, fortalecer o diálogo institucional, incentivar decisões baseadas em planejamento, transparência e evidências. Isso favorece uma gestão mais eficiente dos recursos públicos e melhora a qualidade da assistência prestada à população.
6: Certo, doutor. Agora explica para nós, na prática, o que significa o chamado controle social no SUS.
8: Sim, o controle social é a participação da população na formulação, acompanhamento e fiscalização das políticas públicas de saúde. Na prática, significa que os cidadãos não são apenas usuários do sistema, mas também protagonistas na construção das decisões relacionadas ao SUS. Né, os usuários, os cidadãos podem acompanhar a aplicação dos recursos públicos, avaliar a qualidade dos serviços e apresentar propostas para melhorar o atendimento. O controle social é um dos pilares do SUS, né? A participação popular, ela consta como uma diretriz organizativa do SUS e representa uma importante conquista da Constituição de 1988, a nossa Constituição Cidadã, que garante que a saúde pública seja construída com a participação da sociedade. Então, esses encontros, né, que acontecem nos territórios é justamente para que a população, todos os atores envolvidos nessa construção coletiva que é o SUS, tragam as principais demandas de saúde para que haja formulação de políticas públicas que consigam abarcar todas essas demandas.
6: Doutora Giovana, como a população pode participar desse controle social?
8: A principal forma de participação, né, da população ocorre por meio dos conselhos de saúde, das conferências de saúde, que existem nos municípios, estados e na esfera nacional. Qualquer cidadão pode acompanhar as reuniões dos conselhos, apresentar demandas, participar das conferências e contribuir com propostas para aprimorar os serviços de saúde. E, além disso, a população ainda pode utilizar as ouvidorias do SUS, acompanhar os portais de transparência e buscar informações sobre a execução da política e das políticas públicas na sua região. Quanto maior a participação da sociedade, maior a capacidade de se identificar problemas e de fiscalizar a utilização dos recursos públicos e assim aperfeiçoar o SUS, esse Sistema Único de Saúde. Veja, aqui em Minas Gerais, né, nós somos um estado que tem 853 municípios. Cada território tem as suas peculiaridades, é o chamado perfil epidemiológico. Então, se a população não participa dessa construção, né, das respostas às suas demandas da saúde, então cada região tem o seu perfil epidemiológico, tem a sua característica, perfil de doenças, de adoecimentos. Então, se a população não participar disso, o SUS não vai conseguir se estruturar para atender essas demandas de saúde.
6: E hoje, quais são os principais desafios para fortalecer o SUS?
8: Os desafios são muitos, muitos mesmo, né? Porque o SUS, eu considero a maior política pública de inclusão social do nosso país, né? Que garante resposta às demandas de saúde da nossa população. Uma das maiores políticas públicas do mundo, possui inúmeras conquistas, mas ainda enfrenta, né, desafios muito importantes. Entre eles, destaca-se a necessidade de ampliar o financiamento. Saúde de qualidade custa dinheiro, né? Reduzir desigualdades regionais, fortalecer a atenção primária, né, os postos de saúde, aprimorar a regulação do acesso, expandir a rede de atenção psicossocial, qualificar a assistência especializada e incorporar tecnologias de forma sustentável. Um outro desafio que a gente pode falar também, fundamental, é o fortalecimento da governança e do planejamento regional da saúde, para que os serviços funcionem de forma integrada e para que atendam às necessidades reais da população. Mas eu acho que talvez um elemento transversal a todos esses desafios é a participação social, né? Um SUS forte depende de gestores comprometidos, profissionais qualificados e principalmente de uma sociedade que acompanhe, participe e ajude a construir as políticas públicas de saúde. E é justamente por isso que eventos como os encontros estaduais de saúde são tão importantes para o presente e para o futuro do sistema de saúde brasileiro.
6: Excelente os esclarecimentos sobre o papel da população no fortalecimento do nosso SUS. Gratidão, promotora Giovana.
8: Eu que agradeço, Valquírio, e a gente sempre tem que entender o SUS como uma conquista da nossa sociedade. A gente tem que defender em todos os momentos. Eu que agradeço e continuo à disposição.
6: Este foi o MPMG Entrevista com a promotora de justiça Giovana Carone, a respeito dos encontros estaduais de saúde e a importância do controle social no SUS. Até a próxima do MPMG para a agência Rádio Web, Valquíria Rios.
0: Você, repórter. Em meio ao avanço das plataformas digitais e das novas formas de consumir conteúdo, o rádio segue firme na rotina dos brasileiros. Um estudo realizado pela Associação Brasileira de Emissoras de Rádio e Televisão, a ABERT, mostra que o meio continua relevante e mantém características que outras mídias ainda não conseguiram substituir. De acordo com o levantamento, o veículo abrange quase 80% das 13 regiões metropolitanas observadas. A credibilidade da informação, a agilidade na cobertura dos fatos e a capacidade de acompanhar o ouvinte em diferentes momentos do dia ajudam a explicar essa permanência. Seja no carro, no trabalho ou durante os deslocamentos, o rádio continua presente e próximo do público e ainda é um importante meio de vínculo com a comunidade, como reforça o presidente executivo da ABERT, Cristiano Lobato Flores.
3: E o rádio é, antes e sobretudo, uma mídia local. E com o deserto de notícias, né, o encerramento de alguns jornais, né, os jornais também indo para a internet, o rádio acabou se tornando uma das poucas mídias que tem um jornalismo e uma responsabilidade editorial voltada para a sua comunidade. Eu digo que o rádio não faz parte da comunidade, o rádio é a comunidade. Então, consequentemente, isso é uma fortaleza que vem sendo muito bem explorada pelo rádio. E, consequentemente, tem obtido uma valorização com a comunidade local e com altos índices de credibilidade também.
0: O levantamento também destaca que, mesmo com tantas opções de entretenimento e informação, o rádio preserva uma relação de confiança construída ao longo das décadas. Além de informar em tempo real, o veículo reforça o papel como companhia e serviço para milhões de pessoas. O diretor-geral do Grupo Rádio Web lembra que a cada avanço da tecnologia, a existência do rádio é colocada em xeque. Mas, de acordo com Paulo Giovanni, já está mais do que provado que essa modernização é apenas um componente a mais.
9: O rádio sofre a cada nova tecnologia com os profetas do Apocalipse, né? Quando surgiu a TV, as pessoas diziam: não, agora o rádio vai acabar. Não acabou. Quando surgiu a internet, ah, o rádio vai acabar. Não acabou. Não só não acabou, como se fortaleceu. Aí depois as redes sociais vão acabar com o rádio também, não acabaram. E agora os profetas do Apocalipse devem estar de prontidão para dizer que a inteligência artificial vai acabar com o rádio. Não vai. E o que a gente pode dizer sobre isso do ponto de vista de informação? Informação clara e verdadeira. A maioria das pessoas ainda ouve o rádio na sua plataforma original, o radinho de pilha, o radinho ligado na tomada. Esse é o rádio, ele continua assim e se fortalece a cada vez que surge uma nova tecnologia.
0: A combinação entre tradição, credibilidade e capacidade de adaptação às novas tecnologias mostra que o rádio segue ocupando um espaço importante no cotidiano da população, isso tudo mesmo em um cenário de transformação constante na comunicação. Agência Rádio Web, produção e reportagem, Norberto Notari.
2: Internacional. A temperatura política também subiu no verão britânico. Em uma semana, o país deverá ter um novo primeiro-ministro do Partido Trabalhista. Andy Burnham assume o poder em meio a novas acusações de corrupção
10: contra a extrema-direita, que ainda lidera as pesquisas de intenção de votos para a próxima eleição. Quem vai nos contar mais detalhes sobre essa situação política no Reino Unido é a nossa correspondente em Londres, Yula Rocha. Olá, Yula, bom dia. Nigel Farage, figura central da extrema-direita, está mergulhado em um escândalo de corrupção, não é mesmo? Conte pra gente.
11: Bom dia, quem nos acompanha. Olha, toda hora aparecem novos indícios de corrupção e suspeita de lavagem de dinheiro publicados pelos jornais daqui até jornais da direita. Nigel Farage, do partido Reform UK, está sendo investigado por uma comissão eleitoral parlamentar e alguns de seus financiadores, até pela Polícia Metropolitana, por conta de uma montanha de dinheiro não declarado durante a sua campanha eleitoral. Isso inclui uma série de doações, como um presente de um magnata de criptomoedas de 5 milhões de libras, equivalente a cerca de 35 milhões de reais. Uma outra doação também não declarada de cerca de 7 milhões de reais foi feita por um condenado pela justiça americana, que chegou a servir 8 meses de prisão por fraude e é uma figura da aristocracia muito próxima de Farage, que se diz bilionário e um homem do povo. Esses escândalos são relevantes, bem, por motivos de corrupção, mas pela importância que Nigel Farage tem para esse país. Ele ainda aparece à frente das pesquisas de intenções de voto para as próximas eleições gerais daqui e virou a principal oposição temida tanto pela esquerda quanto pela direita tradicional.
10: Yula, o que acontece com o Nigel Farage agora?
11: Nigel Farage, que parecia acuado com tantas denúncias, renunciou ao cargo de parlamentar para suspender as investigações parlamentares contra ele. Mas isso não significa que ele vai sumir da política, não. Pelo contrário, a jogada dele foi renunciar e anunciar imediatamente que vai concorrer ao mesmo cargo, né? Cargo de parlamentar, dizendo que a decisão está nas mãos da sua constituinte, dos seus eleitores, e não do chamado establishment. E ele tem todas as chances de vencer novamente. Clacton-on-Sea, que é onde ele, o seu reduto, né, eleitoral, de maioria branca e de aposentados conservadores. O que Farage não esperava era que todos os outros partidos boicotassem esse plano. E sabe o que aconteceu? Ele vai disputar com o Conde Cara de Lixo. Pois é, parece piada, mas não é. O Cara de Lixo é um comediante fantasiado com uma lata de lixo na cabeça, que já disputou, inclusive, outras eleições aqui, mas como uma grande brincadeira. E já tem até o apoio do futuro primeiro-ministro. Se tudo seguir como previsto, essas eleições nesse condado vão acontecer no dia 13 de agosto. E se ele for reeleito, Farage vai novamente enfrentar as investigações do Comitê Eleitoral, as mesmas investigações sobre essa montanha de dinheiro que ele recebeu sem declarar. E se ficar claro que ele realmente não declarou corretamente o que devia, ele terá de renunciar, mas poderá concorrer de novo, pela terceira vez. Uma pesquisa do Ipsos revelou que 33% dos britânicos preferem a vitória do Cara de Lixo, enquanto 22% ainda apoiam Farage. Mas, claro, a decisão será dos eleitores de Clacton, e muitos admiram Nigel Farage, independentemente dessas acusações. Muito parecido com os eleitores do presidente norte-americano Donald Trump, que parecem não se importar com seus atos.
10: Agora, Yula, em meio a tudo isso, o país está prestes a ver uma troca de governo, certo? De Keir Starmer por Andy Burnham.
11: Exato. Como vocês estão vendo, o verão está fervendo aqui na política. O ex-prefeito de Manchester está com todos os caminhos abertos, com apoio da maioria massiva do seu partido, né, que é o Partido Trabalhista, para assumir Downing Street daqui a uma semana, antes do início do recesso parlamentar, quando a política tende a esfriar aqui. Vamos ver o que vai acontecer. Ele chega com uma proposta de descentralizar a política de Londres para o norte do país, dando mais poder aos conselhos regionais para resolverem os problemas locais de moradia, saúde, educação, transporte, e ele também quer a nacionalização de serviços básicos como fornecimento de água, energia elétrica e trens. Andy Burnham não pode ser mais diferente de Keir Starmer, considerado meio sem sal. Andy é um político carismático e um ótimo comunicador, determinado a reconquistar a confiança dos britânicos no governo. Mas os desafios domésticos e internacionais só crescem enquanto a paciência dos britânicos diminui.
10: Muito obrigado, Yula Rocha, correspondente da RF em Londres, que participou do Linha Direta de hoje. Da Rádio França Internacional, em parceria com a agência Rádio Web, de Paris, Elcio Ramalho.
12: Nacional. À medida que a inteligência artificial se fortalece no ambiente de trabalho, também crescem as preocupações relacionadas ao uso nas organizações. De acordo com o estudo global da Valuable Future, no Brasil, 80% dos líderes afirmam estar preocupados com a utilização de ferramentas de inteligência artificial sem a aprovação da empresa ou da área de tecnologia da informação. Segundo Cloud and Report, no Brasil, a adoção da inteligência artificial em empresas saltou de 20% para 51% em apenas um ano. E a empresa média registra 223 incidentes de violação de políticas de dados relacionados à inteligência artificial generativa por mês. Herbert de Oliveira, especialista em tecnologia da informação e administrador registrado no CRAMG, Conselho Regional de Administração de Minas Gerais, explica sobre o aumento expressivo dos incidentes relacionados à inteligência artificial generativa nas empresas.
13: O grande motor por trás desse boom de incidentes, acredito que é a pressa pela inovação somada à falta de governança. Com a explosão de ferramentas de IA generativas acessíveis a qualquer um, os usuários passaram a usá-las para agilizar o trabalho do dia a dia sem a supervisão do departamento de TI. E essa velocidade atropelou a criação de políticas de segurança e o treinamento dos usuários. O resultado é mais pessoas utilizando a tecnologia de forma desprotegida.
12: Pesquisa da Harmonic Security revela que vai para os chats das inteligências artificiais, dados jurídicos e financeiros, representando quase 31%, informações de clientes, com mais de 27%, e registros de funcionários, com 14%. O especialista em tecnologia da informação fala sobre como equilibrar produtividade e inovação sem comprometer a segurança da informação corporativa.
13: Quando alguém joga dados confidenciais, como por exemplo contrato, relatório financeiro, em uma IA generativa pública, essas informações podem ser absorvidas pela plataforma para treinar o próprio algoritmo. Na prática, isso significa que o segredo comercial de sua empresa ou os dados privados de um cliente podem acabar vazando na resposta.

0: O principal risco, a segurança de dados. Agência Rádio Web, produção e reportagem, Priscila Mendes.
1: Esporte.
2: O Aqui Não Tem VAR entra em campo para falar de uma rivalidade que ultrapassa o esporte e tem tudo para escrever mais um capítulo marcante na história das Copas do Mundo. Em 1982, a ditadura argentina agonizava. Desesperado para se manter no poder, o general Leopoldo Galtieri ordenou a invasão das Ilhas Malvinas, na tentativa de inflamar o nacionalismo e salvar a popularidade do regime militar. O arquipélago, localizado no Atlântico Sul, estava sob domínio britânico desde 1833, mas sempre foi reivindicado pelo país sul-americano. Em resposta à invasão, a primeira-ministra britânica, Margaret Thatcher, enviou uma poderosa força-tarefa naval e militar à região. As tropas do país europeu derrotaram o exército argentino, retomando as ilhas, chamada de Falkland pelos ingleses. A guerra terminou com a rendição argentina e resultou na morte de 649 soldados argentinos e 255 britânicos. A derrota culminou na queda da ditadura no país sul-americano. Apesar de comemorar o fim do regime militar, a derrota nas Malvinas ainda é uma cicatriz na alma argentina até hoje. Imagina em 1986. Na Copa do México, argentinos e ingleses se enfrentaram nas quartas. Tudo e mais um pouco já foi falado sobre a Batalha do Azteca. La mano de Dios e um gol para sempre de Maradona definiram a vitória dos hermanos por 2-1. Gary Lineker marcou para os ingleses, o último gol dele no Mundial, onde foi o artilheiro com 6 gols. A partida é considerada para os argentinos uma revanche da Guerra das Malvinas. Essas duas seleções ainda escreveram outros dois capítulos em Copa, 98 e 2002, uma vitória para cada lado. Mas nada se compara ao jogo disputado na Cidade do México no dia 22 de junho de 1986. Ou nada se comparava, porque o Mundial de 2026 reservou uma semifinal que promete parar o universo do futebol. Neste sábado, a Inglaterra precisou da prorrogação para vencer a Noruega de virada por 2-1. A Argentina também precisou da prorrogação para superar a Suíça, 3-1. A semifinal entre Argentina e Inglaterra em Atlanta, na quarta-feira, dia 15 de julho, vai colocar frente a frente um genial camisa 10 contra um artilheiro criado no Tottenham, assim como em 1986. Diego virou Messi, Lineker virou Kane. O Aqui Não Tem VAR se despede contando segundos para esse novo capítulo nesta rivalidade, que é bem-vinda apenas dentro do campo. Aquele abraço!

Jogadores da seleção espanhola criticaram as declarações do ex-primeiro-ministro da Espanha, Mariano Rajoy, sobre a equipe da França às vésperas da semifinal da Copa do Mundo. Em uma coluna publicada na imprensa espanhola, Rajoy afirmou que os franceses possuem um elenco de altíssimo nível, mas sem franceses, fazendo referência às origens de parte dos atletas da equipe. As declarações provocaram uma reação imediata dentro do elenco espanhol. O atacante Borja Iglesias afirmou que o comentário surpreendeu e o entristeceu, destacando que o multiculturalismo é uma riqueza da sociedade francesa. Já o zagueiro Pau Cubarsí reforçou que qualquer atleta que represente oficialmente a França deve ser reconhecido como francês, independentemente da cor da pele. A repercussão também chegou ao governo da França. O ministro das Relações Exteriores, Jean-Noël Barrot, classificou as declarações como patéticas e afirmou que a

0: França não tem cor de pele. O ministro do Interior, Laurenti Nunes, declarou que o comentário não representa a realidade de um país marcado pela diversidade. Na Espanha, o atual primeiro-ministro, Pedro Sánchez, também criticou Rajoy e classificou a fala como xenófoba. Em mensagem pública, Sánchez afirmou que o pertencimento a um país não deve ser medido pelo nome, local de nascimento ou cor da pele, mas pela ligação e a contribuição de cada pessoa à sociedade. Rajoy escreveu o texto analisando a campanha da França na Copa do Mundo, lembrando os últimos títulos mundiais conquistados pelos franceses e também o desempenho da equipe no torneio. A frase sobre a ausência de jogadores franceses foi interpretada como uma referência às origens familiares de atletas, filhos ou netos de imigrantes, embora a maioria tenha nascido na França e possua nacionalidade francesa. Esse episódio aumentou ainda mais a tensão política em torno do confronto entre França e Espanha, que está marcado para esta terça-feira em Dallas. A partida vale vaga na final da Copa do Mundo. Agência Rádio Web, com informações internacionais, Daniela Esperon.
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0: 3:38.
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3: 4 e 1.
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2: 104 FM. 4:24.
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2: Uma pequena amostra de saliva pode revelar muito sobre a nossa saúde. A técnica já é usada para detecção de vírus, bactérias e até sequenciamento de DNA. Pesquisa desenvolvida por cientistas brasileiros, por exemplo, resultou na criação de um biosensor em formato de chip que, combinado com inteligência artificial, é capaz de identificar sinais de metástase de câncer de boca. O projeto é conduzido por pesquisadores do Centro Nacional de Pesquisas em Energia e Materiais, unidade ligada ao Ministério da Ciência, Tecnologia e Inovação, localizada em Campinas, em São Paulo. A pesquisadora da instituição, Adriana Franco Paes Leme, relata que os estudos começaram em 2014, com a análise da quantidade de proteínas com e sem metástase.
3: E a metástase está associada ao pior prognóstico. Então, quando o paciente chega para avaliação pelo oncologista, se ele tem a metástase, o oncologista tem que tomar algumas decisões terapêuticas importantes. Então, a gente vem com essa tecnologia, na época, focada em espectrometria de massas, para tentar quantificar essas proteínas ou essa assinatura de prognóstico para ajudar o oncologista. Tanto de uma forma relativa como de uma forma absoluta, essa assinatura de prognóstico foi muito eficaz. Eficiente em separar os pacientes com e sem metástase linfonodal.
2: A pesquisa do biosensor já utilizava um método sólido estruturado em 60 amostras de pacientes com e sem metástase. Agora, a iniciativa vai contar com um volume 13 vezes maior do que o inicialmente previsto.
3: É um privilégio para nós estar dentro do CNPq e permitir trazer essa tecnologia e avançar nessa tecnologia. Então, esse é um dos projetos escolhidos para que a gente torne esse biosensor, esse protótipo funcional para levar essa tecnologia para os diferentes profissionais do Brasil.
2: A pesquisadora relata ainda que com o biosensor e a maior precisão de informações, será possível evitar 70% das cirurgias e altos custos desnecessários com procedimentos indicados em caso de metástase. Os pesquisadores agora atuam junto aos hospitais para definir equipes e atingir 800 amostras de pacientes para avaliação, bem como para o aprimoramento da tecnologia. A expectativa é que essa ferramenta esteja pronta para ser usada no sistema público de saúde em 3 anos. Agência Rádio Web, produção e reportagem, Denise Coelho.
4: Olá, está no ar o MPMG Entrevista. Eu sou Valquíria Rios e hoje converso com a promotora de justiça, Giovana Caroni, a respeito dos encontros estaduais de saúde e a importância do controle social no SUS. Doutora, quero lhe dar as boas-vindas e dizer que é uma satisfação recebê-la mais uma vez por aqui.
5: Eu que agradeço o convite e estou sempre à disposição.
4: Promotora, qual foi a importância dos encontros estaduais de saúde realizados em Minas Gerais e como esse evento contribui para a preparação da Conferência Nacional de Saúde?
6: Os encontros estaduais de saúde são espaços fundamentais de escuta, diálogo e construção coletiva de políticas públicas de saúde. Então, eles reúnem usuários, trabalhadores, gestores, prestadores de serviço e órgãos de controle, né, com o Ministério Público, para discutir os principais desafios e prioridades do SUS, o Sistema Único de Saúde. E esses encontros, eles têm um papel estratégico, porque eles permitem que as demandas identificadas nos municípios e estados, né, aqui no nosso estado de Minas Gerais, sejam sistematizadas e encaminhadas para a Conferência Nacional de Saúde. Em outras palavras, são momentos em que a população participa diretamente da definição dos rumos do SUS. E para o Ministério Público, participar desses espaços é essencial para compreender as necessidades reais da população, fortalecer o controle social e contribuir para que as políticas públicas sejam construídas de forma democrática, participativa e baseadas nas necessidades do território.
4: Doutora, quais foram os principais temas debatidos durante o encontro? Por que é importante a participação do MPMG em discussões sobre políticas públicas de saúde e como contribui para tornar a gestão de saúde mais transparente e eficiente?
6: Entre os temas debatidos estiveram, né, o financiamento do SUS, que é um grande desafio que nós enfrentamos, ampliação do acesso ao serviço de saúde, a saúde mental, regionalização da assistência, participação popular e os desafios para garantir atendimento integral à população. E a participação do Ministério Público é importante porque nossa atuação não se limita à judicialização. Nós temos o dever constitucional de fiscalizar políticas públicas, acompanhar a sua implementação e estimular soluções estruturantes para os problemas da saúde. Eu costumo dizer que o nosso principal papel é sermos indutores de boas políticas públicas, porque são as políticas públicas que conseguem dar respostas adequadas a uma coletividade, né? Não pensando só no indivíduo, numa pessoa concreta, mas numa coletividade, num território, numa região de saúde. E quando nós, né, o Ministério Público participa desses debates, a gente contribui para aproximar os diversos atores do sistema, fortalecer o diálogo institucional, incentivar decisões baseadas em planejamento, transparência e evidências. Isso favorece uma gestão mais eficiente dos recursos públicos e melhora a qualidade da assistência prestada à população.
4: Certo, doutora. Agora explica para nós, na prática, o que significa o chamado controle social no SUS.
6: Sim, o controle social é a participação da população na formulação, acompanhamento e fiscalização das políticas públicas de saúde. Na prática, significa que os cidadãos não são apenas usuários do sistema, mas também protagonistas na construção das decisões relacionadas ao SUS. Né, os usuários, os cidadãos podem acompanhar a aplicação dos recursos públicos, avaliar a qualidade do serviço e apresentar propostas para melhorar o atendimento. O controle social é um dos pilares do SUS, né? A participação popular, ela consta como uma diretriz organizativa do SUS e representa uma importante conquista da Constituição de 1988, a nossa Constituição Cidadã, que garante que a saúde pública seja construída com a participação da sociedade. Então, esses encontros, né, que acontecem nos territórios é justamente para que a população, todos os atores envolvidos nessa construção coletiva que é o SUS, tragam as principais demandas de saúde para que haja formulação de políticas públicas que consigam abarcar todas essas demandas.
4: Doutora Giovana, como a população pode participar desse controle social?
6: A principal forma de participação, né, da população ocorre por meio dos conselhos de saúde, das conferências de saúde, que existem nos municípios, estados e na esfera nacional. Qualquer cidadão pode acompanhar as reuniões dos conselhos, apresentar demandas, participar das conferências e contribuir com propostas para aprimorar os serviços de saúde. E, além disso, a população ainda pode utilizar as ouvidorias do SUS, acompanhar os portais de transparência e buscar informações sobre a execução da política e das políticas públicas na sua região. Quanto maior a participação da sociedade, maior a capacidade de se identificar problemas e de fiscalizar a utilização dos recursos públicos e, assim, aperfeiçoar o SUS, esse Sistema Único de Saúde. Veja, aqui em Minas Gerais, né, nós somos o estado que tem 853 municípios. Cada território tem as suas peculiaridades, é o chamado perfil epidemiológico. Então, se a população não participa dessa construção, né, das respostas às suas demandas da saúde, então cada região tem o seu perfil epidemiológico, tem a sua característica, perfil de doenças, de adoecimentos. Então, se a população não participar disso, o SUS não vai conseguir se estruturar para atender essas demandas de saúde.
4: E hoje, quais são os principais desafios para fortalecer o SUS?
6: Os desafios são muitos, muitos mesmo, né? Porque o SUS, eu considero a maior política pública de inclusão social do nosso país, né? Que garante resposta às demandas de saúde da nossa população. Uma das maiores políticas públicas do mundo, possui inúmeras conquistas, mas ainda enfrenta, né, desafios muito importantes. Entre eles, destaca-se a necessidade de ampliar o financiamento, Saúde de qualidade custa dinheiro, né? Reduzir desigualdades regionais, fortalecer a atenção primária, né? Os postos de saúde, aprimorar a regulação do acesso, expandir a rede de atenção psicossocial, qualificar a assistência especializada e incorporar tecnologias de forma sustentável. Um outro desafio que a gente pode falar também, fundamental, é o fortalecimento da governança e do planejamento regional da saúde, para que os serviços funcionem de forma integrada e para que atendam às necessidades reais da população. Mas eu acho que talvez um elemento transversal a todos esses desafios é a participação social, né? Um SUS forte depende de gestores comprometidos, profissionais qualificados e principalmente de uma sociedade que acompanhe, participe e ajude a construir as políticas públicas de saúde. E é justamente por isso que eventos como os encontros estaduais de saúde são tão importantes para o presente e para o futuro do sistema de saúde brasileiro.
4: Excelente os esclarecimentos sobre o papel da população no fortalecimento do nosso SUS. Gratidão, promotora Giovana.
6: Eu que agradeço, Valquírio, e a gente sempre tem que entender o SUS como uma conquista da nossa sociedade. A gente tem que defender em todos os momentos. Eu que agradeço e continuo à disposição.
4: Este foi o MPMG Entrevista com a promotora de justiça Giovana Carone, a respeito dos encontros estaduais de saúde e a importância do controle social no SUS. Até a próxima do MPMG para a agência Rádio Web, Valquíria Rios.
7: Você, repórter. Em meio ao avanço das plataformas digitais e das novas formas de consumir conteúdo, o rádio segue firme na rotina dos brasileiros. Um estudo realizado pela Associação Brasileira de Emissoras de Rádio e Televisão, a ABERT, mostra que o meio continua relevante e mantém características que outras mídias ainda não conseguiram substituir. De acordo com o levantamento, o veículo abrange quase 80% das 13 regiões metropolitanas observadas. A credibilidade da informação, a agilidade na cobertura dos fatos e a capacidade de acompanhar o ouvinte em diferentes momentos do dia ajudam a explicar essa permanência. Seja no carro, no trabalho ou durante os deslocamentos, o rádio continua presente e próximo do público e ainda é um importante meio de vínculo com a comunidade, como reforça o presidente executivo da ABERT, Cristiano Lobato Flores.
8: E o rádio é, antes e sobretudo, uma mídia local. E com o deserto de notícias, né, o encerramento de alguns jornais, né, os jornais também indo para a internet, o rádio acabou se tornando uma das poucas mídias que tem um jornalismo e uma responsabilidade editorial voltada para a sua comunidade. Eu digo que o rádio não faz parte da comunidade, o rádio é a comunidade. Então, consequentemente, isso é uma fortaleza que vem sendo muito bem explorada pelo rádio. E, consequentemente, tem obtido uma valorização com a comunidade local e com altos índices de credibilidade também.
7: O levantamento também destaca que, mesmo com tantas opções de entretenimento e informação, o rádio preserva uma relação de confiança construída ao longo das décadas. Além de informar em tempo real, o veículo reforça o papel como companhia e serviço para milhões de pessoas. O diretor-geral do Grupo Rádio Web lembra que, a cada avanço da tecnologia, a existência do rádio é colocada em xeque. Mas, de acordo com Paulo Giovanni, já está mais do que provado que essa modernização é apenas um componente a mais.
9: O rádio sofre a cada nova tecnologia com os profetas do apocalipse, né? Quando surgiu a TV, as pessoas diziam: não, agora o rádio vai acabar. Não acabou. Quando surgiu a internet, ah, o rádio vai acabar. Não acabou. Não só não acabou, como se fortaleceu. Aí depois as redes sociais vão acabar com o rádio, também não acabaram. E agora os profetas do apocalipse devem estar de prontidão para dizer que a inteligência artificial vai acabar com o rádio. Não vai. E o que que a gente pode dizer sobre isso do ponto de vista de informação? Informação clara e verdadeira. A maioria das pessoas ainda ouve o rádio na sua plataforma original, o radinho de pilha, o radinho ligado na tomada. Esse é o rádio, ele continua assim e se fortalece a cada vez que surge uma nova tecnologia.
7: A combinação entre tradição, credibilidade e capacidade de adaptação às novas tecnologias mostra que o rádio segue ocupando um espaço importante no cotidiano da população, isso tudo mesmo em um cenário de transformação constante na comunicação. Agência Rádio Web, produção e reportagem, Norberto Notari.
0: Internacional. A temperatura política também subiu no verão britânico.
10: Em uma semana, o país deverá ter um novo primeiro-ministro do Partido Trabalhista. Andy Burnham assume o poder em meio a novas acusações de corrupção contra a extrema-direita, que ainda lidera as pesquisas de intenção de votos para a próxima eleição. Quem vai nos contar mais detalhes sobre essa situação política no Reino Unido é a nossa correspondente em Londres, Yula Rocha. Olá, Yula, bom dia. Nigel Farage, figura central da extrema-direita, está mergulhado em um escândalo de corrupção, não é mesmo? Conte pra gente.
11: Bom dia, quem nos acompanha. Olha, toda hora aparecem novos indícios de corrupção e suspeita de lavagem de dinheiro publicados pelos jornais daqui até jornais da direita. Nigel Farage, do partido Reform UK, está sendo investigado por uma comissão eleitoral parlamentar e alguns de seus financiadores, até pela Polícia Metropolitana, por conta de uma montanha de dinheiro não declarado durante a sua campanha eleitoral. Isso inclui uma série de doações, como um presente de um magnata de criptomoedas de 5 milhões de libras, equivalente a cerca de 35 milhões de reais. Uma outra doação também não declarada de cerca de 7 milhões de reais foi feita por um condenado pela justiça americana, que chegou a servir 8 meses de prisão por fraude e é uma figura da aristocracia muito próxima de Farage, que se diz bilionário e um homem do povo. Esses escândalos são relevantes, bem, por motivos de corrupção, mas pela importância que Nigel Farage tem para esse país. Ele ainda aparece à frente das pesquisas de intenções de voto para as próximas eleições gerais daqui e virou a principal oposição temida tanto pela esquerda quanto pela direita tradicional.
10: Yula, o que acontece com o Nigel Farage agora?
11: Nigel Farage, que parecia acuado com tantas denúncias, renunciou ao cargo de parlamentar para suspender as investigações parlamentares contra ele. Mas isso não significa que ele vai sumir da política, não. Pelo contrário, a jogada dele foi renunciar e anunciar imediatamente que vai concorrer ao mesmo cargo, né? Cargo de parlamentar, dizendo que a decisão está nas mãos da sua constituinte, dos seus eleitores, e não do chamado establishment. E ele tem todas as chances de vencer novamente. Clacton-on-Sea, que é onde ele, o seu reduto, né, eleitoral, de maioria branca e de aposentados conservadores. O que Farage não esperava era que todos os outros partidos boicotassem esse plano. E sabe o que aconteceu? Ele vai disputar com o Conde Cara de Lixo. Pois é, parece piada, mas não é. O Cara de Lixo é um comediante fantasiado com uma lata de lixo na cabeça, que já disputou, inclusive, outras eleições aqui, mas como uma grande brincadeira. E já tem até o apoio do futuro primeiro-ministro. Se tudo seguir como previsto, essas eleições nesse condado vão acontecer no dia 13 de agosto. E se ele for reeleito, Farage vai novamente enfrentar as investigações do Comitê Eleitoral, as mesmas investigações sobre essa montanha de dinheiro que ele recebeu sem declarar. E se ficar claro que ele realmente não declarou corretamente o que devia, ele terá de renunciar, mas poderá concorrer de novo, pela terceira vez. Uma pesquisa do Ipsos revelou que 33% dos britânicos preferem a vitória do Cara de Lixo, enquanto 22% ainda apoiam Farage. Mas, claro, a decisão será dos eleitores de Clacton. E muitos admiram Nigel Farage, independentemente dessas acusações. Muito parecido com os eleitores do presidente norte-americano Donald Trump, que parecem não se importar com seus atos.
10: Agora, Yula, em meio a tudo isso, o país está prestes a ver uma troca de governo, certo? De Keir Starmer por Andy Burnham.
11: Exato. Como vocês estão vendo, o verão está fervendo aqui na política. O ex-prefeito de Manchester está com todos os caminhos abertos, com o apoio da maioria massiva do seu partido, né, que é o Partido Trabalhista, para assumir Downing Street daqui a uma semana, antes do início do recesso parlamentar, quando a política tende a esfriar aqui. Vamos ver o que vai acontecer. Ele chega com uma proposta de descentralizar a política de Londres para o norte do país. dando mais poder aos conselhos regionais para resolverem os problemas locais de moradia, saúde, educação, transporte, e ele também quer a nacionalização de serviços básicos como fornecimento de água, energia elétrica e trens. Andy Burnham não pode ser mais diferente de Keir Starmer, considerado meio sem sal. Andy é um político carismático e um ótimo comunicador, determinado a reconquistar a confiança dos britânicos no governo. Mas os desafios domésticos e internacionais só crescem enquanto a paciência dos britânicos diminui.
10: Muito obrigado, Yula Rocha, correspondente da RFI em Londres, que participou do Linha Direta de hoje. Da Rádio França Internacional, em parceria com a agência Rádio Web, de Paris, Elcio Ramalho.
12: Nacional. À medida que a inteligência artificial se fortalece no ambiente de trabalho, também crescem as preocupações relacionadas ao uso nas organizações. De acordo com o estudo global da Valuel of AI, no Brasil, 80% dos líderes afirmam estar preocupados com a utilização de ferramentas de inteligência artificial sem a aprovação da empresa ou da área de tecnologia da informação. Segundo Cloud and Report, no Brasil, a adoção da inteligência artificial em empresas saltou de 20% para 51% em apenas um ano. E a empresa média registra 223 incidentes de violação de políticas de dados relacionados à inteligência artificial generativa por mês. Herbert de Oliveira, especialista em tecnologia da informação e administrador registrado no CRAMG, Conselho Regional de Administração de Minas Gerais, explica sobre o aumento expressivo dos incidentes relacionados à inteligência artificial generativa nas empresas.
13: O grande motor por trás desse boom de incidentes, acredito que é a pressa pela inovação somada à falta de governança. Com a explosão de ferramentas de IA generativas acessíveis a qualquer um, os usuários passaram a usá-las para agilizar o trabalho do dia a dia sem a supervisão do departamento de TI. E essa velocidade atropelou a criação de políticas de segurança e o treinamento dos usuários. O resultado é mais pessoas utilizando a tecnologia de forma desprotegida.
12: Pesquisa da Harmonic Security revela que vai para os chats das inteligências artificiais dados jurídicos e financeiros, representando quase 31%, informações de clientes, com mais de 27%, e registros de funcionários, com 14%. O especialista em tecnologia da informação fala sobre como equilibrar produtividade e inovação sem comprometer a segurança da informação corporativa.
13: Quando alguém joga dados confidenciais, como por exemplo contrato, relatório financeiro, em uma IA generativa pública, essas informações podem ser absorvidas pela plataforma para treinar dados confidenciais, como por exemplo contrato, relatório financeiro, em uma IA generativa pública, essas informações podem ser absorvidas pela plataforma para

0: O das organizações já classificam a inteligência artificial como o principal risco à segurança de dados. Agência Rádio Web, produção e reportagem, Priscila Mendes.
1: Esporte.
2: O Aqui Não Tem VAR entra em campo para falar de uma rivalidade que ultrapassa o esporte. E tem tudo para escrever mais um capítulo marcante na história das Copas do Mundo. Em 1982, a ditadura argentina agonizava. Desesperado para se manter no poder, o general Leopoldo Galtieri ordenou a invasão das Ilhas Malvinas, na tentativa de inflamar o nacionalismo e salvar a popularidade do regime militar. O arquipélago, localizado no Atlântico Sul, estava sob domínio britânico desde 1833, mas sempre foi reivindicado pelo país sul-americano. Em resposta à invasão, a primeira-ministra britânica, Margaret Thatcher, enviou uma poderosa força-tarefa naval e militar à região. As tropas do país europeu derrotaram o exército argentino, retomando as ilhas, chamada de Falkland pelos ingleses. A guerra terminou com a rendição argentina e resultou na morte de 649 soldados argentinos e 255 britânicos. A derrota culminou na queda da ditadura no país sul-americano. Apesar de comemorar o fim do regime militar, a derrota nas Malvinas ainda é uma cicatriz na alma argentina até hoje. Imagina em 1986. Na Copa do México, argentinos e ingleses se enfrentaram nas quartas. Tudo e mais um pouco já foi falado sobre a Batalha do Azteca. La mano de Dios e um gol para sempre de Maradona definiram a vitória dos hermanos por 2-1. Gary Lineker marcou para os ingleses, o último gol dele no Mundial, onde foi o artilheiro com 6 gols. A partida é considerada para os argentinos uma revanche da Guerra das Malvinas. Essas duas seleções ainda escreveram outros dois capítulos em Copa, 98 e 2002, uma vitória para cada lado. Mas nada se compara ao jogo disputado na Cidade do México no dia 22 de junho de 1986. Ou nada se comparava, porque o Mundial de 2026 reservou uma semifinal que promete parar o universo do futebol. Neste sábado, a Inglaterra precisou da prorrogação para vencer a Noruega de virada por 2-1. A Argentina também precisou da prorrogação para superar a Suíça, 3-1. A semifinal entre Argentina e Inglaterra em Atlanta, na quarta-feira, dia 15 de julho, vai colocar frente a frente um genial camisa 10 contra um artilheiro criado no Tottenham, assim como em 1986. Diego virou Messi, Lineker virou Kane. O Aqui Não Tem VAR se despede contando segundos para esse novo capítulo nesta rivalidade, que é bem-vinda apenas dentro do campo. Aquele abraço!

Jogadores da seleção espanhola criticaram as declarações do ex-primeiro-ministro da Espanha, Mariano Rajoy, sobre a equipe da França às vésperas da semifinal da Copa do Mundo. Em uma coluna publicada na imprensa espanhola, Rajoy afirmou que os franceses possuem um elenco de altíssimo nível, mas sem franceses, fazendo referência às origens de parte dos atletas da equipe. As declarações provocaram uma reação imediata dentro do elenco espanhol. O atacante Borja Iglesias afirmou que o comentário surpreendeu e o entristeceu, destacando que o multiculturalismo é uma riqueza da sociedade francesa. Já o zagueiro Pau Cubarsí reforçou que qualquer atleta que represente oficialmente a França deve ser reconhecido como francês, independentemente da cor da pele. A repercussão também chegou ao governo da França. O ministro das Relações Exteriores, Jean-Noël Barrot,

0: classificou as declarações como patéticas e afirmou que a França não tem cor de pele. O ministro do Interior, Laurenti Nunes, declarou que o comentário não representa a realidade de um país marcado pela diversidade. Na Espanha, o atual primeiro-ministro, Pedro Sánchez, também criticou Rajoy e classificou a fala como xenófoba. Em mensagem pública, Sánchez afirmou que o pertencimento a um país não deve ser medido pelo nome, local de nascimento ou cor da pele, mas pela ligação e a contribuição de cada pessoa à sociedade. Rajoy escreveu o texto analisando a campanha da França na Copa do Mundo, lembrando os últimos títulos mundiais conquistados pelos franceses e também o desempenho da equipe no torneio. A frase sobre a ausência de jogadores franceses foi interpretada como uma referência às origens familiares de atletas, filhos ou netos de imigrantes, embora a maioria tenha nascido na França e possua nacionalidade francesa. Esse episódio aumentou ainda mais a tensão política em torno do confronto entre França e Espanha, que está marcado para esta terça-feira em Dallas. A partida vale vaga na final da Copa do Mundo. Agência Rádio Web com informações internacionais, Daniela Esperon.
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0: 6:19.
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6: O objetivo da tempestade nesse dia aqui era gerar incredulidade nos discípulos, para que eles não chegassem do outro lado, porque Satanás sabia que do outro lado tinha um endemoniado que ia ser liberto e iria adorar Jesus. Permaneça firme, porque do outro lado vai ter gente da sua família contando o testemunho. Permaneça firme, não desista no meio do caminho, porque do outro lado vai ter pessoas para declarar que Jesus é na tua vida. Não desista.
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0: 6h41.
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0: 7 horas.
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3: Que Deus te abençoe poderosamente. A Bíblia diz no Salmo 23:5 assim, ó: prepara uma mesa perante mim e os meus inimigos. Unge a minha cabeça com óleo, meu cálice transborda. Davi aqui, ele sabia que quem prepara as coisas é Deus, quem faz as coisas é Deus, quem abre a porta é Deus, quem libera o milagre é Deus, quem restaura pessoas é Deus, quem muda a rota é Deus. Então Davi, ele disse nesse salmo: prepara, Senhor, eu quero uma mesa. Por que que ele chama de mesa? Porque Deus quer saber da sua boca o que você precisa. Deus quer saber da sua boca qual a sua necessidade. Aí Davi fala assim, ó: Senhor, veja os meus inimigos. Davi está declarando: a partir de hoje esses inimigos não são mais meus, eles passam a ser do Senhor. Aí Davi vem e declara: e unge a minha cabeça com óleo, porque é na unção que você vence batalha, é na unção que você vence guerra, é na unção que você supera lutas. Eu quero profetizar sobre a tua vida que a unção de Deus está sobre você e te conduzirá a vencer lutas e guerras em nome de Jesus. Acompanhe agora testemunhos do que Deus tem feito aqui na nossa igreja. Daqui a pouco eu volto com todos vocês.
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3: O que aconteceu com o senhor, irmão?
5: Eu estava na igreja, né? Estou vindo de outra denominação. E estava... No final, o senhor estava pregando, eu estava com minha esposa. E eu estava precisando tirar minha carteira de habilitação de moto, que eu não tinha até então. Aí pedi a Deus, já tem 15 dias, Deus proveu a situação, o dinheiro, e hoje, graças a Deus, já tô com a minha carteira.
3: Bate palma e dá glória.
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3: A senhora tá com dor onde?
6: No intestino.
3: Tá doendo há quanto tempo?
6: E aqui nos seios também.
3: No seio também? Há quanto tempo a senhora tá com essa dor?
6: Ah, já tem uns 3 ou 4 anos.
3: 3 a 4 anos? A senhora crê que eu sou de Deus?
6: Eu creio.
3: Então, quando a senhora chegar do meu lado, não vai ter mais dor. Sobe aqui nesse altar agora. Uraba shorakanti aramanaba suriandarai. Uramanaba surikanti oruba sharabadaba suriandarai. Ere manaba suriandaraba shorabala. Recebe a sua cura agora. Que essa dor desapareça para nunca mais voltar. Amém. Abra os olhos. Procura a dor agora.
6: Graças a Deus, não dói mais.
3: Cadê a dor?
6: Deus curou, Jesus curou.
3: Não. Olha aqui, quanto tempo você estava sofrendo com isso?
6: Uns 4 ou 5 anos.
3: 4 ou 5 anos?
6: É, mais ou menos.
3: E agora, o que Jesus fez?
6: Curou.
3: Quando a senhora apalpava, doía?
6: Doía. Não dói mais, graças a Deus.
3: Obrigado, Jesus.
6: Obrigado, Jesus.
3: Pode descer. Deus vai liberar saúde abundante. Quem recebe da glória.
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8: Atos 16, 16, por gentileza. Olha o que diz a palavra do Senhor. E aconteceu que, indo nós para o lugar de oração, nos saiu ao encontro uma jovem possessa de espírito adivinhador, a qual, adivinhando, dava grande lucro aos seus senhores. Seguindo a Paulo e a nós, clamava dizendo: estes homens são servos do Deus Altíssimo e vos anuncia o caminho da salvação. Isto se repetia por muitos dias. Então Paulo, já indignado, voltando-se, disse ao Espírito: em nome de Jesus Cristo eu te mando, retira-te dela. E ele na mesma hora saiu, vendo seus senhores que se lhe desfizera a esperança do lucro, agarrando em Paulo e Silas, os arrastaram para a praça, à presença das autoridades, e levando-os aos pretores, disseram: estes homens, sendo judeus, perturbam a nossa cidade, propagando costumes que não podemos receber nem praticar, porque somos romanos. Levantou-se a multidão unida contra eles, e os pretores, rasgando-lhes as vestes, mandaram açoitá-los com varas. E depois de lhe darem muitos açoites, os lançaram no cárcere, ordenando ao carcereiro, que os guardasse com toda a segurança. Este, recebendo tal ordem, levou-os para o cárcere interior e lhes prendeu os pés no tronco. Irmãos, Paulo e Silas pregando a palavra, eles expulsaram o espírito maligno na vida de uma jovem. Aquela jovem tinha o espírito do adivinho, o espírito enganador. Quando Paulo retira aquele demônio da vida da jovem, os homens que lucravam com o dinheiro que aquela jovem ganhava ficaram desesperados. É como essas pessoas que você vê na rua lendo mão, por detrás dela tem alguém ganhando dinheiro. Quem entendeu diz amém. Então prenderam aquela moça que tipo lia a mão, que adivinhava. Ou melhor, Paulo expulsa o demônio da pessoa que lia a mão, e a pessoa parou de ler a mão. Então quem ganhava dinheiro em cima dela, parou de ganhar. Quando os homens perceberam que não ganhavam mais nada, eles foram lá, pegaram Paulo e Silas e o prenderam. Levaram para a praça, bateram nele e levaram para a cadeia. O carcereiro recebe Paulo e o carcereiro prende as mãos de Paulo e os pés de Paulo no tronco. O que é que eu aprendo? Paulo foi preso injustamente. Vai ter coisas que vai acontecer na sua vida de forma injusta. Vai ter coisas que você não fez nada para viver aquilo. Quem entendeu diz amém. Paulo não fez nada de errado para ser preso. Paulo não cometeu nenhum crime, não matou, não roubou, não adulterou, não feriu, não mentiu. Mas aprenda uma lição: a sua dor vai curar alguém. Eu vou repetir: a sua dor vai curar alguém. Paulo, quando ele entra para aquela prisão, verso 25, pés preso, mãos presa, mas a boca livre para adorar ao Senhor. podem prender as suas mãos, podem prender os seus pés, mas a sua boca está livre para glorificar o Rei dos Reis, o Senhor dos Senhores. Sabe o que que Paulo faz? Ele ora e canta. Fala comigo, ora e canta. Está sendo injustiçado? Cante e ore ao Senhor. Está sendo perseguido? Cante e ore ao Senhor. Está sendo humilhado? Cante e ore ao Senhor. Está enfrentando o teu vale da sombra da morte? Cante e ore ao Senhor. E quanto Paulo e Silas orava, os companheiros de prisão escutavam. Aí verso 26, de repente, fala comigo, de repente. Irmãos, quando você adora a Deus, o de repente de Deus te alcança. Do nada, de repente, veio um grande terremoto. Eu quero declarar, o de repente de Deus vai te alcançar. Pastor, eu não estava esperando, mas Deus abriu uma porta de repente. Pastor, eu não estava esperando, mas o meu marido de repente me pediu perdão, a minha esposa me pediu perdão, meu pai me pediu perdão, meu filho me pediu perdão. Eu não estava aguardando, mas apareceu um contrato para assinar. Eu não estava esperando, mas Deus honrou minha vida sentimental. Levanta a mão, eu quero ser profeta. O de repente de Deus vai te alcançar, meu irmão. De repente abriu as portas, os alicerces do cá se mover, foi abrindo as portas, foram soltas as prisões de todos. Verso 27, o carcereiro acordou e vendo aberto as portas da prisão, tirou a espada e quis suicidar, com medo que os presos tinham fugido. Mas Paulo bradou em alta voz: não te faças nenhum mal, porque todos aqui estamos. O que prendeu Paulo e judiou de Paulo, Paulo foi lá e protegeu a vida dele. Tem pessoas que vão te levar para a prisão. Quando levar para a prisão significa levar para uma guerra, levar para uma batalha. Mas você vai ser um canal de Deus para abençoar essas pessoas ainda. Verso seguinte, e pedindo uma luz, saltou dentro e todo trêmulo se prostrou diante de Paulo e Silas, o carcereiro, e tirando-os para fora, o carcereiro disse: senhores, o que é necessário que eu faça para me salvar? Aí vem Paulo e Silas, disseram, repete igreja, crê no Senhor Jesus e será salvo tu e a tua casa. O tema da mensagem que eu vou pregar domingo é esse: a sua dor vai curar alguém. Bate no peito e diga assim: a minha dor vai curar alguém. Deus não permite que você passe por essa dor à toa. Essa dor tem um propósito. Suporte o propósito que Deus te coloca na promessa. Repara que quando Paulo ele entra na cadeia, Silas estava com ele. Ele não entrou sozinho naquela guerra. Você não é Paulo, eu sou o seu Silas. Você não está sozinho, eu estou com você em oração na sua guerra também. E ali, Paulo ele estava enfrentando uma luta muito grande, mas ele suportava aquela luta. Deus só nos dá um fardo do tamanho que a gente aguenta suportá-lo. Se o teu fardo está pesado, fica tranquilo que você aguenta suportar ele. Só que tem um detalhe: toda luta tem prazo de validade. Pastor, o que que faz eu encurtar o tempo da minha luta? É o seu louvor e a sua oração. Se eu estou na cadeia murmurando, vai demorar para eu sair. Mas se eu estou na cadeia, na luta, na prova, adorando, Deus encurta o tempo. A prisão, os ataques, as torturas contra Paulo e Silas foi pesado, mas eles suportaram. e o carcereiro foi salvo. Suporte esse processo doloroso, porque depois você vai testemunhar dele. Tem gente te observando. Irmãos, eu já enfrentei tanta luta na minha vida, de tudo quanto é jeito sem imaginar. Mas sempre depois que a luta passou e eu venci, alguém me deu um testemunho. Todas as vezes, pastor, eu observava o senhor no período da sua luta. E quando eu vi que o senhor venceu, aquilo me impulsionou a vencer também. Durante a sua batalha, tem muita gente observando que você nem imagina. E quando você vencer, você será inspiração para muitos. Eu quero profetizar, levanta a mão para receber. Se prepare para você ser fonte de inspiração para muita gente. Quem recebe, bate palma e dá glória. Jesus passou por tudo. Ele suportou tudo, sabe por quê? Porque ele já via a nossa salvação aqui. Deus já sabia que a gente seria salvo. Então Deus já sabe o que vai acontecer por causa dessa sua luta. Esteja firme. Não se abale emocionalmente. Põe sua cabeça no lugar. Se envolva nas coisas de Deus. Esteja firme, porque todo mar vermelho uma hora tem que abrir, toda muralha de Jericó uma hora ela tem que cair, toda fornalha de fogo uma hora ela esfria. Agora você deve suportar o processo até que você entenda por que que você passou por aquilo. Paulo entendeu. Fui preso por causa do carcereiro que Jesus queria salvar. Uma alma vale mais do que o mundo inteiro. Você vai entender o porquê de tudo quando a vitória chegar, mas no meio do processo você não entende. Então só abra a boca para adorar e mais nada. Paulo preso, está cantando. Paulo preso.

0: carcereiro. A sua dor vai curar muita gente. A sua luta vai dar muita vitória para muita gente. Suporte o processo, porque Deus te coloca na promessa. Quem recebe, dá um grito de júbilo aí, meu irmão.
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2: Grande Deus e poderoso Pai, o Senhor é um Deus que nunca perdeu uma batalha. O Senhor é um Deus que diz que o que é ligado na terra é ligado no céu. Eu ligo a vitória, eu ligo a bênção, eu ligo a cura, eu ligo o milagre, eu ligo a restauração, eu ligo a felicidade, eu ligo a volta por cima de cada um que ora comigo agora. O Senhor não une pessoas, o Senhor une propósitos. Quem está orando comigo agora está debaixo de um propósito. Então, que o Senhor visite essas pessoas, ó Deus, porque o Senhor é onipotente, onisciente, onipresente. Eu sei que o Senhor tem o poder de mudar qualquer quadro. Ó Deus, que a Tua presença, que a Tua voz, que a Tua vontade chegue até o coração de cada ouvinte agora da Rádio 104 FM. Purifica os nossos corações, alinha os nossos pensamentos e guia os nossos passos para que a gente possa amar mais ao Senhor. É a minha oração em nome do Pai, do Filho e do Espírito Santo. Amém, Jesus.
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1: 7:34.
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18: Alô, alô, alô, alô, Governador Valadares, alô, alô, minha gente querida. 7:44, agora 7:44, bom dia. Eu sou Tony de Oliveira e a partir de agora te faço companhia com a nossa equipe e até logo mais, meio-dia. Hoje, 14 de julho de 2026, hoje é terça-feira. Muito bem, muito bem, muito bem. Chegando para mais uma manhã, depois de uma ventania, de uma chuva forte, né? Interrupção de energia elétrica em vários locais em Governador Valadares ontem. E a gente está chegando nesta manhã, lá no Pico da Ibituruna, trabalhando comigo, Carlinhos, lá no alto da montanha, cuidando dos transmissores e cuidando também dos nossos equipamentos, das nossas torres. 7:45 aqui nos estúdios na OPEC, Operações Comerciais, trabalhando Tayane e Cristiane, produzindo o programa João Vitor Rolando. Alô, alô, aniversariantes desta terça-feira, dia 14 de julho de 2026, inverno. Feliz aniversário, parabéns, parabéns, parabéns. Minha amiga dona de casa, meus amigos e minhas amigas que me ouvem, muito bom dia. Deus te guarde, Deus te abençoe. Feliz aniversário.

0: Alô, alô, alô, alô, minhas amigas donas de casa, meus amigos motoristas, meus amigos que estão no volante, meus amigos que estão acordando para mais um dia, uma terça-feira, dia 14 de julho. Bom dia, bom dia, obrigado pelo seu carinho. Choveu e ventou muito na tarde e na noite de ontem. Valadares sofreu bastante aí, né? Falta de luz, árvores que caíram. Alô, alô! Estamos chegando e com a permissão de Deus até as 9 horas da manhã, café com louvor de 9 a meio-dia. Bom dia, alegria! 7h46, vamos ver como é que está a temperatura nesta manhã, depois de muito vento e muita chuva ontem em Valadares. 18 graus, 20% a previsão de chuvas, umidade relativa do ar 91%, ventos a 6 km por hora, uma manhã de tempo nublado. E aí, como é que você tá? 7h47. Temporal causa transtornos na cidade. Defesa Civil e equipes de trânsito seguem mobilizadas em Valadares. Mês ultrapassam 29,5 mil em Valadares e destacam força do empreendedorismo formal. Produtividade em alta marca o encerramento do 47º concurso leiteiro. Inscrições para o desfile de 7 de setembro em Valadares estão abertas. 7 horas e mais 47 minutos. 7h47. Covid-19. Anvisa determina a atualização das vacinas para acompanhar variantes em circulação. Pesquisa BTG Nexus. Lula mantém vantagem no Nordeste enquanto Flávio Bolsonaro lidera no Sul. A ANP abre consulta pública para definir novos critérios de distribuição de royalties. 7 horas e 48 minutos. Na última semana antes do recesso, presidências do Congresso liberam parlamentares para home face. Senado deve votar a medida provisória que libera 1,3 bilhão para municípios atingidos por fortes chuvas. INMET prevê déficit hídrico no centro-norte e chuvas acima da média no sul entre julho e setembro. 7h48, destacando a chuva que em Governador Valadares ontem provocou destelhamentos, falta de energia, queda de árvores. Daqui a pouco nós vamos falar sobre esse assunto. Trem de férias entre Vitória e Belo Horizonte ainda tem vagas para julho. 7 horas e mais 49 minutos agora. Muito bom dia para você que está acordando para mais um dia. Quem trabalhou a noite vai descansar, quem descansou a noite vai trabalhar. Vale vaga na final. França e Espanha, primeira semifinal da Copa. 7 horas e 49 minutos. 7h49. Hoje, às 4 da tarde, tem França e Espanha. Amanhã, 4 da tarde, Inglaterra e Argentina. Jogos da semifinal da Copa do Mundo. 7h49. E aí, como é que você tá? Tudo bem? Tudo certinho? Tudo beleza? Tudo jóia? Goleiro titular da França nasceu bem perto do Brasil. França e Espanha lutam por vaga na final da Copa. Não vamos falar sobre esse assunto, né? Porque tem muita, muita coisa para a gente falar sobre isso. Hoje tem esse jogão aí, hein? Agora são 7 horas e mais 50 minutos, 7h50. Cristiane, minha amiga, colega de trabalho, Tayane, tudo bem, João Vitor Rolando, beleza, beleza, beleza. Choveu e ventou muito, né? Ontem à tarde, à noite, vários bairros ficaram sem energia elétrica, a luz às vezes voltou tardão, lá pela madrugada fora. Bom, qual é a enquete de hoje, hein? Às 7h50, presta atenção. Uma amizade, ela pode se transformar em amor? Você acha que uma amizade, ela pode se transformar em amor? É a enquete de hoje. O processo de transformar uma amizade em namoro pode ser uma jornada repleta de descobertas e desafios. mas também de oportunidades para fortalecer o vínculo já existente. O desenvolvimento de sentimentos românticos dentro de uma amizade ocorre geralmente de forma gradual. A nossa enquete pergunta às 7h51, uma amizade pode se transformar em amor? Eu sou Tony de Oliveira e vamos juntos até meio-dia. Alô, Brasil! Bom dia! Senhor Jesus Cristo Santo, querido e amado Deus, nesse momento nós entramos em Tua presença em espírito de oração. Ah, meu Deus, nesse momento nós queremos entrar na Tua presença para Te agradecer por mais um dia. Senhor, são tantas lutas, tantos obstáculos, tantas dificuldades. Dia após dia, parece que a luta é maior, os obstáculos aparecem mais. Parece que nós precisamos de mais força para derrotarmos dia após dia. Senhor, nós Te louvamos porque pela Tua misericórdia nós estamos aqui. Ó Deus, e nós queremos interceder por cada um que nos ouve nesta manhã. Aqueles que estão aqui, aqueles que estão por toda Valadares, por Minas, pelo Brasil, pelo mundo, em um sítio, em uma chácara, em uma fazenda, em uma residência, em um local de trabalho, chegando, saindo, onde quer que esta pessoa esteja nos ouvindo agora, que o Espírito Santo de Deus visite este coração, que esta pessoa sinta agora a presença do nosso Senhor e Salvador Jesus Cristo Santo em sua vida. Meu Deus, eu quero pedir, como sempre peço, visita clínicas, abrigos, creches, presídios, orfanatos, hospitais, manicômios. Esta pessoa que está enferma em casa, em cima de um leito, privada da saúde, esta que está em uma UTI, em uma CTI, existem pessoas que estão, ó Deus, em uma situação tão difícil. Pessoas que nesse momento se encontram abatidas, tristes, depressivas, angustiadas, derrotadas, cansadas. Pessoas que não estão tendo forças. Olham para um lado e para o outro e perguntam: de onde me virá o socorro? São tantos problemas, tantas lutas, tantos obstáculos, tantas dificuldades, tantas opressões, perseguições. Pessoas que talvez estejam cansadas, prontas para desanimar, prontas para parar e para dizer: ah, chega, não quero mais continuar. Vou jogar tudo para o alto e vou viver a minha vida. Querido Deus, um milagre urgente na vida de quem mais precisa. Então nós clamamos nesta manhã para que o Senhor, o Deus que abriu o mar vermelho, que curou a sogra de Pedro, que ressuscitou Lázaro, que fez o mudo falar, o surdo ouvir, o cego enxergar, então é este Deus que nós clamamos agora para que venha nos socorrer neste dia. Uma tristeza, uma solidão, uma angústia, um sentimento de derrota, uma vontade de parar, muitas das vezes toma conta do nosso coração e da nossa vida. Então é neste momento que nós temos que tirar forças para buscar a Deus, porque nós sabemos que somente Ele é capaz de curar, libertar, salvar e transformar a vida. Existem pessoas, ó Deus, que nesta manhã estão com os corações dilacerados. Perderam pais, perderam filhos, perderam irmãos, estão no luto profundo, sofrendo. Então somente a tua misericórdia pode alcançar. E eu quero dizer para você, neste momento, não pare, não pare, porque o Senhor Jesus é o Deus da vitória. Ele é o Deus que te coloca de pé. Amém, Senhor. Busca agora essa pessoa que necessita de um milagre urgente. Não deixe que essa pessoa caia.
1: Pois a ordem é chegar do outro lado e você vai chegar.
0: Amém.

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2: 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Samuel Messias, você não vai parar. 14 de julho, 2026, 2026. E a gente tá aí, né? Chegando nesta manhã. Muito bem. Agora são 8 horas mais um minuto. A chuva que atingiu o governador Valadares ontem, dia 13, provocou queda de árvores, destelhamentos de imóveis, interrupção no fornecimento de energia elétrica e desligamento dos semáforos. Segundo a Defesa Civil de Valadares, o volume de chuva variou entre 2 e 5 milímetros, dependendo da região da cidade. Vídeos que circulam nas redes sociais mostram alguns dos estragos provocados. Pelas imagens, é possível ver aí árvore caída, ali na rua 7 de Setembro, no centro, alambrado danificado no bairro Universitário, e até a noite de ontem, equipes da prefeitura realizavam o levantamento das ocorrências, não havia informações sobre feridos. A população deve redobrar a atenção e evitar permanecer próximo a árvores, estruturas metálicas e locais que apresentem risco durante e após a passagem dos ventos. Também é importante não transitar por ruas alagadas devido ao risco de bueiros encobertos e outros perigos que podem não ser visíveis, informou a Defesa Civil. Em caso de emergência, a Defesa Civil pode ser acionada pelo telefone 33-3035-0534. A CEMIG informou que a chuva provocou interrupções no fornecimento de energia elétrica em diversas regiões da cidade. A tempestade teve curta duração, porém os estragos foram muito grandes. Telhas, objetos, galhos e árvores foram lançados sobre a rede elétrica, causando rompimento de condutores e quebra de postes. Segundo a CEMIG, os bairros mais afetados foram Vila Isa, Elvamar, Vila dos Montes, Vale do Sol, Cidade Jardim, São Paulo, Ilha dos Araújos e partes de outros bairros do município. A empresa afirmou que as equipes começaram a atuar logo após a chuva e continuariam os trabalhos até que o fornecimento de energia fosse restabelecido para todos os clientes. Nós tivemos aí em Governador Valadares ontem, realmente não por muito tempo, mas muito vento e bastante chuva. Acredito eu que bem mais vento do que chuva. Então ontem, por volta aí de 4h30 mais ou menos, começou aí uma ventania muito forte, choveu não tanto quanto parecia, mas o vento foi muito forte. Chuva aqui em Valadares provocou aí destelhamentos, falta de energia, queda de árvores. O volume de chuva variou entre 2 e 5 milímetros, dependendo da região da cidade, disse a Defesa Civil. Agora são 8 horas e 4 minutos. E a gente segue com bastante atenção, né, durante aí, todo dia, porque agora pela manhã, por exemplo, voltou a cair uma chuvinha fininha. Agora, o que realmente prejudicou bastante ontem, pelo que a gente percebeu, foi a ventania, né, meu amigo João Vitor Rolando? Nós tivemos aí vento muito forte ontem. 8 horas e 4 minutos, a gente vai manter você bem informado durante a nossa programação. Covid-19, Anvisa determina a atualização das vacinas para acompanhar variantes em circulação. Os detalhes com a repórter Bianca Mingotti.
3: A Agência Nacional de Vigilância Sanitária, a Anvisa,
0: determinou a atualização da composição das vacinas contra a Covid-19 utilizadas no Brasil para acompanhar as variantes da doença em circulação. A medida foi publicada no Diário Oficial da União por meio da Instrução Normativa número 454 de 2026. Pela nova regra, as vacinas deverão ser monovalentes e conter preferencialmente a variante LP.8.1 ou antígenos derivados da cepa JN.1, como XFG ou NB.1.8.1. Também poderão ser utilizadas outras formulações que comprovem eficácia ou ampla resposta de anticorpos contra as variantes em circulação. A diretora da Anvisa, Daniela Marreco, afirmou que o aumento recente de casos de síndrome gripal associados à Covid-19 reforça a necessidade de manter as estratégias de vacinação atualizadas no país. A norma prevê um período de transição. As vacinas produzidas antes da atualização, inclusive as que já foram distribuídas, poderão continuar sendo utilizadas por até 9 meses após a aprovação das versões atualizadas pela Anvisa. Os fabricantes com vacinas fora da nova composição deverão solicitar a atualização do registro à Anvisa. O pedido deverá incluir informações sobre qualidade, produção, imunogenicidade e, quando necessário, dados de segurança e eficácia. A instrução normativa entrou em vigor na data da publicação e revoga a norma anterior, editada em março deste ano. Com informações da Anvisa, Bianca Mingotti.
3: O café arábica abre esta terça-feira, 14 de julho, com alta de 0,38%. A saca de 60 quilos é negociada a R$ 1.728,97. O café robusta também registra valorização de 0,84%, com a saca cotada a R$ 96,83. O açúcar cristal apresenta queda de 0,54% na capital paulista, onde a saca de 50 quilos é vendida a R$ 94,72. Em Santos, o produto registra leve alta de 0,2%, com cotação de R$ 107,40. Já a saca de 60 quilos do milho é comercializada a R$ 64,62, após alta de 0,17%. Os dados são do CPEA. Reportagem, Sofia Muniz.
4: A edição mais recente da pesquisa BTG Nexo sobre as intenções de voto para a presidência da República, divulgada nesta segunda-feira, 13 de julho, evidencia diferenças na opinião do eleitorado entre as regiões do país. No Nordeste, Lula lidera com folga no primeiro turno, com 54% das intenções de voto, seguido por Flávio Bolsonaro, que soma 25%. Em uma eventual disputa de segundo turno entre os dois, Lula mantém vantagem com 59% das intenções de voto contra 35% do adversário. A região também registra os melhores índices de avaliação do governo federal. O Nordeste reúne ainda a maior proporção de eleitores que se declaram lulistas convictos, com 30%. Em contrapartida, Flávio Bolsonaro registra na região o maior índice de rejeição, de 42%. No Sul, o cenário é inverso. Flávio Bolsonaro lidera o primeiro turno com 47% das intenções de voto. Em um eventual segundo turno, contra Lula, ele amplia a vantagem e alcança 58%, enquanto o presidente soma 34%. A região também concentra os piores indicadores para o atual governo federal. A desaprovação chega a 58%. O Sul registra ainda a maior proporção de eleitores que se identificam como bolsonaristas convictos, com 29%. Já a rejeição a Lula supera os 41%. No Sudeste, a disputa se mostra mais equilibrada. No primeiro turno, Lula aparece com 38% das intenções de voto, enquanto Flávio Bolsonaro registra 33%. Em um eventual segundo turno, o presidente teria 46% contra 42% do adversário. No conjunto formado por Norte e Centro-Oeste, a disputa é mais acirrada no primeiro turno. Flávio Bolsonaro lidera com 37% das intenções de voto, seguido por Lula, com 32%, e Ronaldo Caiado, com 12%. 14%. Em um eventual segundo turno, Flávio Bolsonaro aparece com 50% contra 42% de Lula. A pesquisa BTG Nexus ouviu 2.003 eleitores entre os dias 10 e 12 de julho de 2026. A margem de erro é de 2 pontos percentuais, com nível de confiança de 95%. Reportagem Paloma Custódio.
2: Agora em Governador Valadares, 8 horas e 10 minutos. 104.9, a Rádio do Povo de Deus. A nossa enquete está aí, hein? Uma amizade pode se transformar em amor? Qual é a sua opinião? 999-61-0104.
3: A saca de 60 quilos da soja abre esta terça-feira, 14 de julho, em alta no Paraná e em Paranaguá. No mercado paranaense, o grão registra valorização de 0,38%, com a saca negociada a R$ 140,86. Em Paranaguá, a alta é de 0,58% e a cotação chega a R$ 133,31. O trigo também registra alta. No Paraná, a tonelada é comercializada a R$ 1.393,52. No Rio Grande do Sul, o cereal é vendido a R$ 1.315,29. Os dados são do CEPEA. Reportagem Sofia Muniz.
4: A Agência Nacional do Petróleo, Gás Natural e Biocombustíveis, a ANP, vai abrir consulta pública para revisar os critérios de distribuição dos royalties destinados aos municípios afetados por operações de embarque e desembarque de petróleo e gás natural. A medida atualiza a regulamentação para adequá-la ao Decreto número 12.849 de 2026, que passou a incluir os terminais aquaviários entre as instalações que podem gerar direito à compensação financeira. Com a mudança, a ANP será responsável por definir as regras técnicas para os cálculos dos repasses. O objetivo é evitar que o mesmo volume de petróleo ou gás seja contabilizado duas vezes, garantindo uma distribuição mais transparente e segura dos recursos entre os municípios beneficiados. Os royalties são uma importante fonte de receita para os estados e municípios e podem financiar investimentos em áreas essenciais como saúde, educação, saneamento, mobilidade urbana e infraestrutura. A minuta da resolução e as orientações para participação na consulta pública e na audiência pública serão divulgadas nos próximos dias no portal da ANP, após a publicação do aviso no Diário Oficial da União. A expectativa é que as contribuições da sociedade e dos representantes do setor ajudem a aperfeiçoar a regulamentação antes da publicação da norma definitiva. Reportagem Juline Pogorzelski.
2: 8 horas e 13 minutos em Valadares. O senador e pré-candidato à presidência Flávio Bolsonaro, do PL do Rio de Janeiro, teve ontem mais um revés político ao ser impedido judicialmente pelo prazo de 90 dias de visitar o seu pai, o ex-presidente Jair Bolsonaro, em prisão domiciliar. A ordem dada por Alexandre de Moraes, do Supremo Tribunal Federal, tira a linha direta de diálogo entre eles durante toda a campanha do primeiro turno, o que pode prejudicar as articulações de palanques do PL. Na decisão, Moraes indica que Jair Bolsonaro descumpriu medidas de restrição por ter se comunicado indiretamente por meio das redes sociais. Isso teria ocorrido quando Flávio divulgou no sábado uma carta escrita pelo patriarca do clã, nomeando o seu porta-voz e sucessor no pleito desse ano. A manifestação, segundo aliados, foi uma tentativa de afastar a crise iniciada a partir da briga entre filho e a ex-primeira-dama Michele Bolsonaro. Pela decisão que suspendeu as visitas, a comunicação entre ambos só poderia ser restabelecida após o dia 11 de outubro, entre o primeiro e segundo turno da eleição. No início da noite, Flávio qualificou a decisão como uma tentativa de interferência na eleição. Já seus advogados afirmaram que a ordem de Moraes é ilegal. Aliados também relembraram que Luiz Inácio Lula da Silva, quando estava preso, apontou Fernando Haddad para concorrer em seu lugar em 2018, justamente por meio de uma carta divulgada em transmissão ao vivo. 8 horas e mais 14 minutos em Governador Valadares. Bom dia para você que está ligado, ligada com a gente nesta manhã maravilhosa. É o nosso Café com Louvô. Está na hora da gente continuar a conferir o mercado agropecuário.
3: O preço da arroba do boi gordo abre esta terça-feira, 14 de julho, com queda de 0,63%. Em São Paulo, a arroba é negociada a R$ 324,60. No mercado do frango, os preços registram leve baixa. O quilo do frango congelado é vendido a R$ 7,27, enquanto o frango resfriado custa R$ 7,29. A carcaça suína especial também recua nos atacados da Grande São Paulo, onde o quilo é comercializado a R$ 8,55. Já o suíno vivo apresenta queda em Santa Catarina, com o quilo negociado a R$ 4,95. Os dados são do CEPEA. Reportagem Sofia Muniz.
4: Os meses de julho, agosto e setembro vão ser de calor acima da média e chuva irregular em quase todo o Brasil. Essa condição do clima afeta o trabalho no campo, o crescimento das plantações e o armazenamento de água no solo. Nas regiões norte e centro-oeste, a previsão é de chuva baixa do normal e temperaturas altas. Isso aumenta a seca na terra, o que prejudica as pastagens e as lavouras que dependem da chuva, além de elevar o risco de queimadas. Por outro lado, o tempo seco ajuda o produtor na colheita e no preparo do solo para o próximo plantio. No Nordeste, o clima também será quente e seco. A falta de água preocupa áreas do semiárido e estados como Sergipe e Alagoas, onde as plantas mais sensíveis podem sofrer perdas. Mas, para quem produz algodão na região do Mato Piba, a ausência de chuva favorece a colheita. No Sudeste, a situação é parecida. Apenas o Sul e o Leste de São Paulo terão uma umidade melhor no solo para as culturas de inverno. A exceção do país é a região sul, onde a previsão indica chuva acima da média. Esse volume de água beneficia as plantações de inverno, mas exige a atenção do agricultor, já que o excesso de umidade aumenta o risco de doenças nas plantas e pode atrapalhar o trabalho das máquinas no campo. Com cenários tão diferentes, o boletim reforça que o produtor deve acompanhar de perto as condições do tempo para evitar prejuízos. As informações são do Instituto Nacional de Meteorologia. Reportagem Viviane Oliveira.
3: O Senado Federal deve votar a medida provisória que libera R$ 1,3 bilhão para ações emergenciais em municípios atingidos por fortes chuvas. O texto, já aprovado pela Câmara dos Deputados, destina recursos para assistência às famílias, reconstrução da infraestrutura, habilitação e acesso ao crédito, principalmente em cidades de Minas Gerais, afetadas pelos temporais registrados entre o fim de fevereiro e o início de março. Do total previsto, R$ 500 milhões serão destinados à construção de aproximadamente 2.500 moradias. Outros R$ 300 milhões vão reforçar o Fundo Garantidor de Operações, facilitando o acesso ao crédito para pessoas e empresas atingidas pelos desastres climáticos. A medida ainda prevê R$ 5 bilhões para fortalecer a rede do Sistema Único de Assistência Social em Minas Gerais, e mais R$ 500 milhões vão para o pagamento de auxílio financeiro às famílias afetadas. Se aprovada pelo Senado, a medida permitirá a execução definitiva dos recursos para apoiar a reconstrução das áreas atingidas pelas fortes chuvas. Reportagem Sofia Muniz.
2: Obrigado, Sofia. 8 horas e 18 minutos. Valadares segue com 18 graus. 17% a previsão de chuvas para hoje, umidade relativa do ar 90%. Ventos a 6 km por hora. Uma manhã de tempo nublado, caindo uma chuvinha fina em alguns pontos da cidade. 8 horas e mais 19 minutos. E a enquete do programa de hoje está perguntando: uma amizade, ela pode se transformar em amor? Qual é a sua opinião? Uma amizade, ela pode se transformar em amor? É a enquete de hoje.
5: A expectativa era de que a última semana antes do recesso parlamentar fosse agitada. Diversos projetos importantes aguardam definição nas duas casas legislativas e, com o segundo semestre tomado pela campanha eleitoral, o dia 18 de julho de 2026, início da folga de 2 semanas no Congresso Nacional, era visto como um prazo limite para as votações relevantes, já que essas discussões só devem ser retomadas depois do primeiro turno das eleições, no início de outubro. Mas a realidade deve ser diferente. As presidências da Câmara dos Deputados e do Senado Federal liberaram os parlamentares para participarem das sessões plenárias à distância, virtualmente. Com isso, a tendência é que os plenários fiquem esvaziados e nenhuma proposta considerada estratégica seja analisada. Na Câmara, uma pauta com 19 itens foi publicada para a sessão de terça-feira. A maior parte são medidas provisórias do Executivo que, somadas, destinam cerca de R$1,1 bilhão para 5 ministérios diferentes. Outras matérias até podem ser incluídas, o que dificilmente vai ocorrer, já que há grandes chances de nem mesmo a reunião de líderes ser realizada. Assim, a regulamentação da inteligência artificial, a criminalização da misoginia e a renegociação das dívidas rurais terão de esperar. No Senado, como é habitual, foram convocadas sessões plenárias de terça a quinta-feira, mas sem a divulgação da pauta. Matérias como a autonomia financeira do Banco Central, a aposentadoria especial para agentes de saúde, além do fim da escala de trabalho 6x1 e da reformulação da segurança pública nacional, prioridades do governo federal, ficam para a segunda metade do ano. A agenda das comissões também reflete o esvaziamento. Pela primeira vez em semanas, a Comissão Especial, que analisa a atualização dos limites de faturamento do microempreendedor individual e das faixas de enquadramento do Simples Nacional, não tem nada prevista. O relator do texto, o deputado Jorge Guetem, do Republicanos Catarinense, já admite que o cronograma terá de ser revisto para tentar convencer o governo a incluir a revisão de todo o regime simplificado, não apenas a receita dos MEIs. Com isso, a votação do relatório vai ficar para os próximos meses. Das 20 reuniões e audiências de comissões previstas na Câmara entre essa segunda e quarta-feira, não há discussões relevantes. Cenário semelhante no Senado, onde dá para destacar a reunião da Comissão de Assuntos Econômicos, que pode votar o projeto que destina para o Fundo Nacional para Calamidades Públicas, Proteção e Defesa Civil a renda de um concurso da loteria por ano ao longo de 4 anos. Reportagem Álvaro Couto.
2: 8 horas e 22 minutos em Valadares e agora está na hora da gente falar de Copa do Mundo. França e Espanha se enfrentam hoje, 4 da tarde, hora de Brasília, pelas semifinais da Copa do Mundo. O duelo será no estádio de Dallas, nos Estados Unidos. E a França vai disputar uma semifinal de Copa do Mundo pela terceira vez consecutiva, campeã em 2018 e vice em 2022. A seleção venceu todos os jogos nesta edição. Mbappé, com 8 gols marcados, é o destaque da competição e divide a artilharia do torneio com Messi. Ele e Dembélé somam 13 gols na competição e podem alcançar a maior marca para uma dupla na história das Copas. A Espanha vive a melhor Copa desde 2010, quando conquistou aí o único título contra a Holanda. A Fúria sofreu seu primeiro gol no torneio na vitória por 2-1 sobre a Bélgica, nas quartas de final. Agora vai ter pela frente um adversário que se tornou frequente, né, em fases mais avançadas de torneios europeus. França e Espanha duelaram em 2 semifinais recentes. A Fúria saiu vencedora em ambas, 5-4 na Liga das Nações de 2025 e 2-1 na Eurocopa de 2024. Antes disso, foram os franceses que venceram na final da Liga das Nações de 2021 contra os espanhóis, 2-1 com o brilho de Mbappé, que marcou ali o gol do título. Agora são 8 horas e 23 minutos, 8 e 23. A tendência é de que Tchouaméni recupere condição de titular contra a Espanha. O volante teve ali uma lesão muscular e perdeu os últimos 2 jogos. Ele chegou a treinar antes do duelo contra o Marrocos, mas Deschamps optou ali por manter o Manuconé ao lado de Rabot. Doué deve continuar no ataque após ganhar vaga de Barcola contra Marrocos. Vamos ver como é que fica aí a provável França: Maignan, Condé, Saliba, Upamecano e Digne, Todmené, Raibot, Olid, Dembélé, Doubé e Mbappé. é a provável França para esse compromisso importante. É, não tem ninguém pendurado, cartões foram zerados nessa fase e ninguém é desfalque na França. 8 horas e 24 minutos agora. A Espanha de Luis de la Fuente, que é o técnico, tem ali uma dúvida no meio-campo para o duelo semifinal. É Pedri ou Fábio Ruiz, o meia do Barcelona foi titular em todos os jogos, mas deu lugar a Fábio nas quartas de final contra a Bélgica. O jogador do PSG aproveitou bem a chance, marcou ali um gol, um dos gols da equipe. Ele só tinha começado uma partida no torneio, a estreia contra Cabo Verde, quando Damiolfo foi reserva e meio campo foi ali formado por Rodri, Pedri e Fábio. Luis de la Fuente tem todos os jogadores à disposição para sua decisão quem vai a campo. A Espanha deve mandar hoje aí Unai Saibo no gol, Pedro Porro, Laporte, Cubuesi e Curculiera, Rodri, Pedro ou Fábio Ruiz, está aí essa dúvida, Dani Olmo, Lamine, Yamal, Alex Buena e Mil Ozebanal. Está aí um grande jogo hoje. Tem gente pendurada aí? Não, né? Ninguém é desfalque, pendurados ninguém, porque os cartões foram zerados nessa fase. Vamos conferir aqui, Tayane, a arbitragem para esse jogo. 8h26, o árbitro é Ivan Bartondi, El Salvador. Auxiliar, David Moura, El Salvador e Antônio Pupilo, da Nicarágua. Quarto árbitro, Glenn Belf, da Suécia. Quinto árbitro, Marbo Bilge, da Suécia. No VAR tem o Tomás Kiabon, da Polônia. E o Dennis Riegler, da Holanda. Dois aí, então, um no VAR e um no AVAR. E o Itzvar é o Guilherme Pacheco, do México. Tá aí, então, esse grande jogão hoje. É, rapaz, aquela... Hã? Aquela festa maravilhosa. Quem que vai para a final, hein? França ou Espanha? Jogo 4 horas da tarde, semifinais da Copa do Mundo. 8 horas e 26 minutos, a enquete está aí. Em nome sempre... 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Leva a Engelmig para a obra que a obra vai. 8h27, uma amizade. Ela pode se transformar em amor? Qual é a sua opinião? Você acha que uma amizade pode se transformar em amor? Daqui a pouco eu volto, a enquete está no ar.
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0: Bom dia, 8h27.
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3: 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Agora 8 horas e 34 minutos. 8:34. Bom dia. Nosso amigo ouvinte Paula, e um abraço. Muito obrigado pela sintonia. Deus te guarde, te ampare, te proteja. Pois é, vários pontos da cidade, né, afetado aí com a chuva, com a ventania de ontem. Nós tivemos aí muita chuva, uma ventania forte, né? Rapaz, não é mole não. Alô, minha amiga ouvinte Paula, um abraço, bom dia. Alô, bom dia.
4: Bom dia, Tony, tudo bem?
3: Tudo bem.
4: É a Natalina aqui de São Geraldo.
3: Oi.
4: Tá ligadinha já aqui, tá? Manda um alô aí pra mim, te desejo uma excelente terça, tudo de bom pra você e todos aí da rádio, pra todos os ouvintes da 104 FM,
3: obrigado.
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3: Ô, Natalina, um abraço pra você aí, minha amiga, Deus te guarde, ampare, proteja. 8:35, José Batista em Pouso Alegre, bom dia, dizendo que 9 graus nesse momento lá, frio, né, Zé? Tem até dizendo que tá calor lá, mas tá frio. 9 graus, hein? Rapaz. Alô, José Batista, um abraço aí, todo o povo querido de Pouso Alegre, 9 graus. Vamos ver, Taiane, como é que tá agora a nossa temperatura nesse momento aqui atualizada. 18 permanece, 14% a previsão de chuvas, umidade relativa do ar 89%, ventos a 8 km por hora. Uma manhã de tempo nublado. A enquete está aí, uma amizade pode se transformar em amor? Qual é a sua opinião, hein? Você pode participar, você pode falar com a gente pelo 999-610-104. O desenvolvimento de sentimentos românticos dentro de uma amizade, ele ocorre geralmente de forma gradual. Pequenas mudanças no comportamento, conversas mais íntimas, o desejo de passar mais um tempo juntos são indícios comuns de que a relação pode estar evoluindo. Pois é, é o que a gente está perguntando aí, né? 7 sinais de que a sua amizade está se transformando em um romance. O amigo aparece ali nos sonhos, pensamentos onde vocês vivem um romance. O ciúme é sempre um dos primeiros sinais, a amizade passa a ser ali seu início, seu único interesse. Aquelas brincadeiras entre amigos começam a virar flerte, o toque físico se torna ali uma busca obsessiva, claro que com respeito, mas são sinais de que esta amizade pode se transformar em amor. Será? Uma amizade pode se transformar em amor? É a enquete de hoje, 8:37. Muito bem, a gente volta a falar que a forte chuva, acompanhada de rajadas de vento que atingiu Valadares na tarde de ontem, provocou diversos transtornos em diferentes pontos da cidade. Entre os principais registros estão ali o destelhamentos de imóveis, queda de árvores, interrupções no funcionamento de semáforos devido a problemas na rede elétrica. De acordo com a Defesa Civil de Valadares, o volume de chuva variou entre 2 e 5 milímetros, dependendo ali da região do município. Apesar do baixo acumulado pluviométrico, os ventos intensos foram suficientes para causar danos em residências e comprometer a segurança em vias públicas. Equipes da Defesa Civil permanecem em campo, realizando o levantamento das ocorrências e o monitoramento de áreas afetadas pelo temporal. Até o momento foram confirmados casos de destelhamento e quedas de árvores em vários bairros da cidade. Além dos danos causados pelos ventos, a tempestade também impactou o sistema elétrico em algumas regiões de Valadares. Segundo a Prefeitura, por meio da Secretaria Municipal de Obras e Serviços Urbanos, oscilações e interrupções na rede elétrica provocaram o desligamento de semáforos em diversos cruzamentos. A CEMIG foi acionada para restabelecer o fornecimento de energia e normalizar o funcionamento dos equipamentos. Enquanto isso, agentes do Departamento de Trânsito atuam nos pontos afetados para organizar o fluxo de veículos e reduzir os riscos de acidentes. 8 horas 39 minutos. Diante das condições climáticas e dos danos registrados, a Defesa Civil de Valadares reforça a importância de adotar medidas de segurança. A recomendação é evitar ali ficar próximo a árvores, estruturas metálicas, locais que apresentem risco de queda ou acidentes. Motoristas e pedestres também devem evitar transitar por ruas alagadas, já que bueiros encobertos e outros obstáculos podem representar perigo. Com semáforos desligados em algumas regiões, a orientação é que os condutores reduzam a velocidade, redobrem a atenção nos cruzamentos para evitar colisões e garantir a segurança de todos. 8 horas e 40 minutos. Em caso de emergência ou necessidade de atendimento, a população pode acionar a Defesa Civil de Valadares pelo 33 3035 0534. 33 3035 0534. Em nota, a Companhia Energética de Minas Gerais, CEMIG, se manifestou sobre a ocorrência. Ela disse o seguinte, abre aspas, uma forte tempestade atingiu a cidade de Valadares por volta das 4 horas da tarde de ontem, segunda-feira, dia 13, causando interrupção de energia elétrica em diversas regiões da cidade. Imediatamente, a CEMIG mobilizou diversas equipes para atender as ocorrências em menor tempo possível. Os bairros mais afetados foram Altinópolis, Planalto, Santo Antônio, Nova Vila Bretas, Jardim Pérola, São Cristóvão, Vila Rica, JK, Jardim Alice, Santa Rita, Bairro Penha, Parque Olímpico, Bela Vista, Vila Isa, Bairro Elvamar, Vila dos Montes, Vale do Sol, Cidade Jardim, Bairro São Paulo, Ilha dos Araújos e parte de alguns outros bairros. A tempestade teve uma curta duração, porém os estragos foram muito grandes. Telhas, objetos e galhos de árvores foram lançados sobre a rede elétrica, causando rompimento de condutores e quebra de postes. As equipes estão atuando ao longo do dia também para que todos tenham a energia elétrica restabelecida. Agora são 8 horas e mais 42 minutos. Esse temporal ontem causou transtornos na cidade. A Defesa Civil e equipes de trânsito seguem mobilizadas. Nós tivemos aí problemas em vários locais, principalmente aí queda de árvores, né? E aí uma parte da cidade, esses bairros que eu falei foram os bairros mais afetados, mas nós tivemos aí uma parte da cidade que ficou sem energia elétrica. 8 horas e 42 minutos. A justiça aceitou a denúncia contra um caminhoneiro de 42 anos acusado de causar o acidente que matou os irmãos William Oliveira Almeida, de 29 anos, e o Wellington Oliveira Almeida, de 31, na BR-116, em Dom Cavate. A informação foi divulgada pelo Ministério Público de Minas Gerais ontem, dia 13. Segundo o Ministério Público, a denúncia e um complemento apresentado posteriormente foram aceitos pela Justiça. Então, com isso, o caminhoneiro passou a responder a uma ação penal. De acordo com o Ministério Público, o homem responderá em tese por 2 homicídios qualificados com dolo eventual quando a pessoa assume o risco de provocar a morte. Em Valadares, 8h43 agora. O Conselho Nacional de Política Energética deve se reunir hoje, dia 14, para anunciar o aumento da mistura de etanol anidro na gasolina de 30% para 32%. Essa medida vem sendo discutida por integrantes do governo nos últimos meses. Especialistas, no entanto, avaliam que a medida pode aumentar o risco de desgaste em motores mais antigos ou sem calibração específica para essa mistura. Então, a Associação Nacional dos Fabricantes de Veículos Automotores, a Anfávia, já havia defendido a realização de mais estudos antes da implementação desta medida. Segundo engenheiros, um dos principais desafios é a compatibilidade dos materiais, especialmente em veículos importados ou mais antigos, projetados para rodar apenas com gasolina e desenvolvidos para teores menores de etanol. 15 minutos agora, faltando para as 9 horas da manhã. Bom dia, Edmilson Cardoso, lá na Avenida JK. Um abraço muito grande. Bom dia, bom dia, bom dia. Alô, Samuca. Mandar um abraço aí pro Jaino, pro Alex, pra toda a turma aí, né? Newton, Cláudio, 8h45. Deixa eu mandar um abraço aqui para o José Mariano, o vice-prefeito. Um abraço, né? Turma bacana, bacana, bacana. Pessoal aí ouvindo a gente, Engenheiro Caldas. Alô, Engenheiro Caldas. Um abraço muito grande, aquele carinho. Alô, Paulo Sérgio de Andrade, lá em Ipanema. Deixa eu mandar um abraço aqui para Maria Lúcia Emerick e também para o Francisco Oliveira. A Celeste Milanês. Celeste, um abraço, viu? Carinho muito grande, muito obrigado. Muito obrigado pela sintonia. Que Deus guarde, proteja e abençoe todos vocês. Thalia Miranda, fala Thalia, um abraço. Kátia Almeida, muito obrigado pela sintonia. 8h46 é o nosso Café com Louvor aí nesta manhã. E aí, como é que você tá? Tudo bem? Tudo jóia? Beleza? Então tá bom. Bom dia, Tony, Deus abençoe nosso dia. Uma amizade pode sim virar um grande amor. É a Rilza Marta, do Santa Rita. Rilza, um abraço, bom dia. Tamo junto aí, um abraço. Muito obrigado pela sintonia. Bom dia, meu amigo Tony. Ontem foi uma chuva daquelas. Graças a Deus, estamos bem aqui na loja. Voltamos à ativa normalmente. Desejo a todos uma terça-feira abençoada e deixo meu abraço para todos da rádio e para os meus clientes e amigos. Ô, meu amigo Zezinho, um abração aí na loja de bicicleta Pai e Filhos. Zezinho, um abraço a você, ao Jonathan Rodrigues, toda a turma aí, tá bom, querido? 8h47.

0: sucesso e lançamento de Jonathan Rodrigues, Como Será o Amanhã? 5 para as 9, Cailane Frauches, Era a Mão de Deus. 5 minutos para as 9 horas da manhã, você que está ligado, ligada comigo aí no nosso Café com Louvor, um carinho, um abraço muito grande, hein? Eita, e aí, como é que você está? 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Eduardo Tecidos. Bonita, bonita loja, né? 4 minutos agora faltando para as 9 horas da manhã. 4 para as 9. Daqui a pouquinho tem o nosso Bom Dia Alegria. Eita, Bom Dia Alegria com muita coisa, né? É, tem o 3 é demais, tem o melhor de 3, de quem é essa voz, dose dupla. A nossa enquete está no ar para você participar comigo pelo 33999610104. Uma amizade, ela pode se transformar em amor? Alô, alô, alô, alô, alô, Sebastião, um abraço, alô, Clênia Márcia, um abraço para Natália, amigos e amigas nos ouvindo lá em Bom Jesus do Prata, chegando aí para trabalhar, liga o radinho lá no supermercado, Bom Jesus, Deus abençoa vocês aí, um abraço muito grande, obrigado pelo carinho. 3 minutos para as 9, as instituições interessadas em participar do desfile cívico 7 de setembro, aqui em Valadares, já podem se inscrever. O período de inscrições começou ontem, dia 13, e segue até o dia 31 de agosto. Para poder garantir a participação, os interessados devem preencher o formulário disponibilizado pela Prefeitura, informando o nome da instituição, o número de participantes, uma breve apresentação e os demais dados solicitados. Nesse ano, o desfile será realizado com o tema Cidadania em Movimento. Valadares segue em frente. Apresentado oficialmente ontem durante reunião promovida no Teatro Atiaia. Então podem participar escolas das redes pública e particular, instituições militares, entidades de classe, associações, grupos organizados e outras instituições representativas da sociedade. Agora 8h58, de acordo com a Secretária Municipal de Cultura, Esporte, Lazer e Turismo, o levantamento prévio das instituições participantes é essencial para o planejamento do evento. Então as informações permitirão organizar a ordem dos desfiles, definir a logística e estruturar toda a realização da cerimônia cívica. Orientações específicas para os participantes serão repassadas posteriormente. A Prefeitura de Valadares informa ainda que todas as novidades e orientações oficiais relacionadas ao desfile 7 de setembro serão divulgadas por meio dos canais oficiais. 1 minuto agora faltando para as 9. 2 idosos de 81 e 93 anos foram atacados por um enxame de abelhas no sábado no centro de Galileia, no Vale do Rio Doce. Segundo a Polícia Militar, os dois sofreram diversas picadas, precisaram ser socorridos com urgência. De acordo com a corporação, devido à agressividade do enxame de abelhas, foi necessária uma ação conjunta entre polícia, moradores que presenciaram a ocorrência e funcionários da ambulância no município para retirar as vítimas do local em segurança. Após o resgate, os idosos foram encaminhados inicialmente pela ambulância municipal e levados para o hospital em Valadares, onde receberam atendimento médico. 9 horas em pontinho. Estou fechando o nosso Café com Louvor, né? O ex-zagueiro Saul Muniz morreu nesta segunda-feira, aos 40 anos, em Galway, cidade localizada na Irlanda. Segundo a polícia local, o brasileiro sofreu um acidente enquanto pilotava uma scooter elétrica na noite da última sexta-feira. Ele foi internado com traumatismo crânio-encefálico e não resistiu, após permanecer cerca de 3 dias em coma induzido. Familiares e amigos estão tentando arrecadar recursos para repatriar o corpo do ex-jogador para Ribeirão Preto, São Paulo, onde ele iniciou a trajetória no futebol. Para custear o translado e o sepultamento no Brasil, foi criada uma campanha de arrecadação online. É uma luta, né? Não é mole, não. Ex-jogador brasileiro morre na Irlanda e família faz campanha para repatriar o corpo. 9 em pontinho, tô fechando o Café com Louvor. Vem aí o Bom Dia Alegria.
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1: Alô, alô, alô, alô, minha gente. Agora são 9:06, 9:06, hora brasileira, eu tô de volta, terça-feira, 14 de julho, 2026. E aí, minha gente?
2: Agora!
1: E vamos cantar!

0: E vamos juntos até meio-dia para a segunda etapa do nosso encontro nesta manhã de 14 de julho de 2026, inverno, terça-feira. São 9h07, dona de casa, bom dia motorista, caminhoneiro, taxista, você no Uber, no aplicativo, médicos, dentistas, professores, advogados, fisioterapeutas, você na fábrica, na indústria, na malharia, no supermercado, no restaurante, no trailer, meus amigos trabalhadores braçais, pessoal da limpeza pública, nossos amigos garis, 9h08. E aí, como é que você tá? Tudo bem? Tudo jóia? Tudo certinho? Então, tá começando agora o Bom Dia Alegria até as 9 horas. Segue trabalhando comigo nos transmissores, no alto da montanha, lá no pico da colina. Nosso querido Carlinhos, técnico dos técnicos, comandando os transmissores e as torres. Trabalhando aqui nos estúdios na OPEC, Operações Comerciais, Tayane e Cristiane, produzindo o programa João Vitor Rolando. 9h08. Vamos saber a previsão do tempo para hoje aí, hein, João Vitor? Viviane de Oliveira, previsão do tempo.
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2: O tempo segue firme com poucas nuvens na maior parte do sudeste nesta terça-feira. O frio intenso traz chance de geada isolada no sul de Minas, leste paulista e na região serrana do Rio. No Espírito Santo, há previsão de chuva em parte do estado. Em São Paulo, o tempo fica estável na capital, região metropolitana e interior. Há possibilidade de geada no leste do estado e na capital paulista. Os termômetros variam entre 9 e 17 graus. Em Minas Gerais, o sol predomina, mas o frio provoca geada no sul e sudoeste mineiro. Em Belo Horizonte, a mínima é de 12 e a máxima chega aos 24 graus. No Rio de Janeiro, o dia será de sol na capital e no interior, com chance de geada apenas nos pontos mais altos da serra. Na cidade do Rio, as temperaturas variam de 14 a 24 graus. No Espírito Santo, o tempo fica instável. Vitória e as áreas do litoral e do norte capixaba têm muitas nuvens e chuva isolada. Na capital, os termômetros variam entre 17 e 24 graus. As informações são do Instituto Nacional de Meteorologia. Viviane Oliveira, o tempo e a temperatura.
0: 9h10, nesse momento aqui no centro permanece 18 graus, 10% a previsão de chuvas. Em alguns pontos da cidade, uma chuvinha fininha, uma garoa está caindo. Umidade relativa do ar 88%, ventos a 8 km por hora, tempo nublado. Movimentação de acordo ali, o trânsito lento próximo ao mercado municipal nesse momento, nas mediações. Lá na Avenida Brasil a gente vê também uma certa lentidão ali no trânsito, tanto sentido indo como vindo aqui para o centro. 9h10, chegando aqui no centro, terminal rodoviário dentro da normalidade, né? Sem alterações, um fluxo normal de pessoas chegando e saindo em Governador Valadares nesse 14/7. A gente vê um pouquinho de lentidão aí no centro, algumas equipes trabalhando na limpeza. Ontem nós tivemos aí não muita chuva, mas sim muito vento aqui em Governador Valadares, que causou bastante transtorno. Então a gente vê a movimentação um pouco lenta aí próxima à Prefeitura, Teatro Atiaia, aí perto da Câmara Municipal. Certa lentidão aí. Pessoal também da limpeza trabalhando, fazendo ali, conferindo, fazendo um trabalho maior e melhor no trânsito. Alguns semáforos ontem foram desligados, problema, uma grande parte já está funcionando, mas a gente vê que em alguns está apagado, alguns só o local de amarelo aí. Então atenção, querido motorista, muita atenção no trânsito depois da ventania e da chuva de ontem. 9h11 agora. Os trens da Vale funcionando até então, sem alterações, com cargas e passageiros para Vitória e Belo Horizonte. E tem vaga também para o trem especial noturno aí de férias, né? 9h12. O aeroporto de Valadares, apesar aí de bastante chuva, de muitos ventos fortes ontem, até então sem nenhuma alteração, aberto até o momento para pousos e decolagens. Agora são 9h12, 14 de julho de 2026, Valadares amanheceu com aquele tempo nublado, depois de pancada de chuva, 4h30 da tarde. Ontem começou uma ventania muito grande, uma grande parte da cidade ontem ficou sem luz e os órgãos competentes trabalhando aí, né? Prefeitura, Defesa Civil, CEMIG, bombeiros, para atender as ocorrências e a demanda. 9h12. Chegando aí no GV Shopping, aí nas proximidades da UAI, ali na praça que a gente chama dos imigrantes, trânsito também com uma lentidão aí e gente trabalhando na pista. Bastante atenção, meu querido motorista. São 9h13 agora. Bom, a nossa enquete de hoje está perguntando: uma amizade, ela pode se transformar em amor? Qual é a sua opinião? Você acha que é uma amizade, ela pode se transformar em amor? Qual é a sua opinião? Luísa Carneiro, um abraço, Luísa. Opa, um abração para você. Muito obrigado aí pela sua participação, tá bem? Tô aqui ligadinho. Bom dia, Tony. Um abraço, eu, Diácono Alex, lá de Perdões. Um abraço, um abração aí. Tudo tranquilo. Abre a linha para mim, meu amigo Pastor Elias Jesus. Bom dia, meu amigo.
3: Olá, meu amigo Tony de Oliveira. Muito bom dia, Tony. Bom dia a todos os ouvintes do Bom Dia Alegria. Tony, tá caindo uma garoazinha.
0: Tá.
3: Haja vista que ontem a chuva, o vendaval foi muito forte.
0: Verdade.
3: Muitas telhas caíram de algumas casas no bairro Santa Rita. Saindo ali próximo, indo para sentido Baguari, telhado caiu de várias, não só casa, como também são galpões, Tony. Telhados voaram. Santa Rita mesmo está no meio da rua.
0: Rapaz.
3: Um telhado que caiu, que é de uma cobertura, Tony.
0: É mole não, hein,
3: com essa garoazinha tem que tomar muito cuidado com o trânsito. E eu vejo aqui também que está muito parado, a BR está parada, está congestionada a BR, está muito devagar, sentido quem sai da JK para ir para o Vila Isa.
0: Verdade.
3: E as ruas aqui da Avenida JK está congestionada também, Tony, está muito parado, viu? Muito cuidado com o trânsito, com essa garoazinha. Pelo que eu vejo aqui, vai chover mais tarde. E ainda há muitos bairros sem energia. Onde eu moro mesmo está sem energia.
0: Olha.
3: O bairro Canaã, próximo Santa Rita. Tem rua, lugares no Santa Rita que está sem energia. É desse jeito, Tony. Pastor Elias de Jesus informando aqui na 104 FM. Deus abençoe, Tony. Bom dia, alegria.
0: Muito obrigado pela participação do senhor. Linha sempre aberta aí para qualquer informação, para o senhor falar com a gente aí, tá bom, Pastor Elias? Muito obrigado pela participação do senhor nesta manhã. Pois é, Valadares, ontem choveu muito, muito, muito. Eu até digo que não choveu muito, mas ventou muito, né, João Vitor? Um vento muito forte, mas acabou chovendo bastante também. 9h15, um grave acidente registrado no fim da tarde de domingo na MG-111 em Ipanema deixou 4 pessoas mortas. Entre as vítimas estão um casal e a filha de 3 anos que estavam em um dos veículos envolvidos na colisão, além de um homem que estava no outro carro. Segundo informações do Corpo de Bombeiros, essa colisão aconteceu no quilômetro 5 da rodovia. No Fiat Uno estavam José Carlos, de 26 anos, a esposa Glauciane, de 21 anos, e a filha do casal Maria Alice, de 3 anos. A família seguia para o município de Simonésia. Com o impacto da batida, o casal morreu ainda no local. A criança chegou a ser socorrida por uma equipe do Serviço de Atendimento Móvel de Urgência SAMU, mas não resistiu aos ferimentos e também faleceu. Meu Deus, que coisa triste. Wilson Rezende, de 50 anos, conhecido como Juninho da Farmácia, estava no outro veículo envolvido no acidente, um Chevrolet Onix. Bastante conhecido na região, ele não resistiu aos ferimentos e morreu ainda no local da colisão. As circunstâncias do acidente ainda serão investigadas pelas autoridades. Minha gente, muitos e muitos acidentes, né? E a gente precisa de tomar bastante cuidado, né? É uma luta muito grande. Aí várias pessoas perderam a vida. Que triste, né? Muito triste. Agora são 9h17. A gente continua monitorando também aí Você pode participar com a gente pelo 99961-0104. 99961-0104. Meu amigo Pastor Elias Jesus, a linha permanece aberta aqui para o senhor, viu? Link aberto para participação do senhor. Qualquer informação aí a respeito dessa chuva de ontem, né? E a respeito dos estragos, né? A Defesa Civil, a Prefeitura Municipal, a Polícia Militar e o próprio Corpo de Bombeiros estão aí realizando trabalhos. Danos materiais, a gente já viu que aconteceu bastante. Quando o próprio Pastor Elias falou com a gente aqui, e eu até não sabia, para mim a energia já tinha sido restabelecida em todos os bairros. Ontem, por exemplo, eu moro lá no bairro São Paulo, e a energia chegou muito tarde da noite, né? Então, mas é isso aí. Nós já falamos hoje cedo que vários bairros foram afetados e é uma luta muito grande, né? Chegou assim essa chuvinha rápida, né? Hã? Chegou rápido. Pois é, ô João Vitor, a Polícia Civil do Paraná indiciou um homem de 31 anos que chutou a própria filha de 3 anos numa rua de Cascavel, no oeste do estado. Ele poderá responder pelos crimes de lesão corporal e tortura. A conclusão do inquérito foi anunciada após a repercussão das imagens de câmera de segurança que registraram a agressão. Esse caso segue agora para análise do Ministério Público, que vai decidir se oferece denúncia à justiça. As imagens mostram ali o momento em que um homem desfere um chute que faz a filha cair no chão. O vídeo que circulou nas redes sociais nos últimos dias serviu como uma das principais provas reunidas durante a investigação conduzida pela Polícia Civil. Segundo o inquérito, além da agressão à menina, ele castigava a filha e o outro filho de 5 anos a ajoelhar sobre tampinhas de garrafa e em grãos de feijão. Dia 2 de julho, também de acordo com a investigação, o menino teria sido agredido com um pedaço de madeira no rosto. Ô, gente, a gente dá uma parada assim e a gente fica assim, não é possível que o pai está fazendo isso com o filho. Hã? Não, a gente dá uma dor no coração. Sabe por que dá uma dor no coração? Porque depois de Deus, um filho para a gente é a coisa mais importante. É verdade. Depois de Deus, nós temos aí os filhos da gente, que é a corda do coração da gente. Então, a gente fica com o coração apertado. A gente fica pensando assim, meu Deus do céu, como é que pode? É uma luta muito grande. Bom, 9:20, você está ligadinho, ligadinha com a gente aqui na 104.9, a Rádio do Povo de Deus. A enquete está aí. Uma amizade pode se transformar em amor? A amizade virou amor. Aos poucos, quando você percebe que a pessoa é muito mais importante na sua vida do que você imaginava. Quando você faz planos, a pessoa está em todos eles. Quando começa a sentir atração física pela pessoa, sente que construir um futuro juntos é algo viável. E essa amizade está virando amor? Será que está virando? Pois é, hein? 9:21 agora é a hora certa brasileira. Meu amigo Pastor Elias Jesus, fala comigo.
3: Tony, meu amigo, volto mais uma vez com informações do jornalismo aqui da 104 FM. Para avisar também, Tony, a CEMIG incansavelmente está trabalhando para repor novamente a energia. Haja vista também que muito poste caiu, fiações foram arrebentadas através das galhas das árvores, ou melhor, árvore que caiu em cima das fiações. Então, os moradores de Valadares, que possam ter muita paciência e aguardar e entender que está no controle. Tony, volto a dizer a você, tem que tomar cuidado, Tony, o tempo está fechado, provavelmente vai cair mais água, mais chuva, e que Deus possa abençoar nossa cidade, aos moradores de Valadares. Gente, é isso aí. Deus abençoe.
0: Obrigado, Pastor Elias, pela participação do senhor mais uma vez, trazendo informações importantes, meu grande amigo. E durante o programa, a linha permanece aberta aí para o senhor trazer para a gente todas as informações, tá bem? 9:22. Muito obrigado. É o que nós estamos falando no programa. A chuva que atingiu Valadares ontem, ela provocou queda de árvores, como o Pastor Elias já falou, o destelhamento de imóveis, interrupção no fornecimento de energia elétrica, desligamento aí nos semáforos. A gente está vendo o tempo um pouco fechado, apesar de nós termos uma indicação pequena até agora de 13% de previsão de chuvas, mas tudo pode mudar, pode chover bastante. A Defesa Civil, o volume de chuva variou entre 2 e 5. Ontem eu acompanhava o jornal da Rede Globo, dizia até 7 milímetros, dependendo ali da região. Tem vídeo circulando nas redes sociais mostrando alguns estragos provocados. Pelas imagens é possível a gente ver aí árvores caídas. Bom, é isso aí, a gente tem que tomar cuidado, né? Há uma interrupção em alguns locais e equipes da prefeitura realizam um levantamento de ocorrências. Pelo menos até agora, dos dados atualizados, nós ainda não temos informações sobre feridos, mas sim, claro, danos patrimoniais. Pessoas que, né, às vezes caiu aí algum barranco próximo à casa, danificou, destelhamento. A Defesa Civil está lembrando mais uma vez que ela pode ser acionada pelo 33 30 35 05 34. Como o pastor Elias disse, a CEMIG informou que a chuva provocou interrupções no fornecimento de energia elétrica em diversas regiões da cidade. Nós temos outros bairros, mas alguns citados. É o Vila Isa, bastante afetado, é o Elvamar, Vila dos Montes, Vale do Sol, Cidade Jardim, São Pedro, Ilha dos Araújos, partes de outros bairros do município. Então, alguns bairros ainda estão sem energia elétrica, mas a CEMIG está corrigindo, está vendo o que está acontecendo para que seja restabelecido o mais rápido possível. Não é mole não, né, gente? A gente tem que tomar cuidado. 9h24, fique ligado na gente. 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

0: 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J Neto, pensando bem, tá difícil, nada me separa desse amor.
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0: Muito bem, um abraço. Alô Edmar, um abraço, bom dia, obrigado pela sua sintonia. Denise Alves de Ipatinga, um abraço, bom dia, bom dia, bom dia. E aí, como é que tá todo mundo, hein? Todo mundo feliz, todo mundo tranquilo, né? Hã? E aí, hoje mais um dia, graças a Deus, apesar das lutas, né? Apesar das dificuldades, apesar de momentos difíceis, a gente tá firme e forte aí, né não? Hã? Na batalha, né não, meu amigo João Vitor Rolando? É isso aí, caminhoneiro, onde você estiver ouvindo a gente aí, muito obrigado pelo seu carinho, muito obrigado aí pela sua sintonia, tá bem? Motorista de Uber, motorista de aplicativo, você que sempre acompanha a nossa programação aí, muito obrigado pelo carinho. Uma manhã maravilhosa, é mais um dia, opa, mais uma jornada e o tempo passando tão rápido, né? Hoje, 14 de julho, terça-feira, 9h36.
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0: Muito bem, uma amizade pode se transformar em amor? É o que eu pergunto na enquete. Uma amizade pode se transformar em amor? 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É isso aí, para quem tá ligado, para quem tá ligada com a gente, muito obrigado pela sua sintonia. Eita, um abração, hein? Bom, uma amizade pode se transformar em amor? Segundo a minha amiga Letícia Viana, sim. Ela já teve um relacionamento que começou com uma amizade e se transformou depois em um grande amor. Obrigado, Letícia. Alô, Belo Horizonte. Maria Aparecida Ferreira, de Ibatiba, no Espírito Santo. Bom dia, meu amigo Tony. Eu conheço muitas amizades que se transformaram e que se persistiram e até hoje são grandes amores. Então pode sim uma amizade se transformar em amor. 9 horas 38 minutos. Almir Rosenberg, né? Aqui do centro. Ô Almir, um abraço, como é que tá? Tony, muitos e gigantescos amores que aí estão hoje começaram em uma simples amizade. Claro que uma amizade pode se transformar em amor. E amor verdadeiro. 9 horas e 39 minutos agora. Você pode participar com a gente, mandando aí a sua mensagem, participando com a gente, tá bem? São 9 horas e 39 minutos. Quem é que tá falando com a gente aqui? É o Ebert Salatiel. Como é que é? O Ebert Salatiel, ele mesmo. Olha lá, mandando mensagem para mim, ó. Bom dia, Tony. Sim, sou casado com a minha amiga. Ué, olha ele aí, rapaz. Beleza, beleza, beleza. O Ebert Salatiel. O Ebert, um abraço. Muito obrigado aí pelo seu carinho, pela sua sintonia, pela sua participação. E diz, bom dia, Tony. Sim, sou casado com a minha amiga. Muito bem, olha aí, ó, as manifestações. Alô, alô, pessoal aí do Córrego dos Albino, São João do Oriente. Ô, Dona Maria Silva. Um abraço, Dona Maria, Córrego dos Albino, São João do Oriente. Muito obrigado pela participação da senhora, tá bom? Deus abençoa. Alô, bom dia.
2: Olá, bom dia, Tony. Ô, Tony, sobre a enquete, pode sim. Uma grande amizade pode transformar, sim, em amor. Eu conheci meu esposo na escola. A gente tinha 11 anos, olha, duas crianças, né? e duas crianças. E crescemos, e eu tinha uma admiração por ele. Na sala, meu irmão falava, vou contar ao meu pai. E eu morria de medo, né? E a gente cresceu, namoramos e nos casamos. E por sinal, hoje é o nosso aniversário de casamento.
0: Que beleza! Né?
2: E é isso aí. São 33 anos hoje de casamento, graças a Deus, né? Eu passei por muita luta, porque ele não é evangélico, mas com muita oração, muito jejum. Hoje está bem mudado, graças a Deus. Eu posso dizer que hoje eu sou feliz, graças a Deus, né? E eu gostaria de ouvir no seu programa, embora você não toque nenhum louvor, mas se tiver uma oportunidade, eu gostaria que você passasse para mim metade de mim com a Elaine de Jesus para dedicar a ele. É o Ciranédio. E eu sou mais 104, a Rádio do Povo de Deus.
0: Eita, que amor bonito, hein? Ó, que coisa bacana. 9 horas e mais 41 minutos agora. 9h41. Ô, Donizete, bom dia.
3: Bom dia, Tony. Bom dia aos ouvintes da 104. Uma satisfação estar participando aí uma vez mais, Tony. Rapaz, tanto transtorno essa noite passada, né? E eu pensei que você nem ia vir trabalhar hoje. Porque hoje está impossível para todo mundo, né?
0: Demora não,
3: muito
0: né?
3: Muito problema, muita árvore caída, muita gente sem energia. Ontem eu vim lá, eu fui buscar minha namorada lá na Vila Isa, né? São Raimundo, né? Que ela mora, né? E logo a gente estava atravessando a ponte para o lado de cá, porque ela trabalha comigo aqui à noite, né? Rapaz, nós quase voamos. Eu fui de moto, foi tranquilo. Antes de voltar, voltei naquele tornado. Aí eu parei na JK ali, no viaduto ali, e deixamos a chuva passar. E aquele transtorno, e estourando ali a energia, né? Todo mundo sem energia já a partir das 5 da tarde, e muito problema. E continuou ainda os transtornos, né? Graças a Deus, aqui em casa, só problema que eu tive foi telha do vizinho que voou pro lado da minha casa aqui. Então, aqui em casa mesmo foi tudo tranquilo. E aí eu tive que fazer só a limpeza mesmo. Mas aqui em frente de casa aqui, voou os telhados de todo mundo, voou essas coberturas que saem na calçada, né? Caiu muitos lugares aqui, enfim. A cidade hoje está um caos, né? Mas bom que o caminhão do CEMOV já passou. Aqui mesmo já tem 5 caminhões do CEMOV rodando com as carregadeiras, né? Trabalhando. Porque hoje o trabalho na cidade está intenso. Mas graças a Deus nós vamos vencendo, né? E com referência aí à enquete, que o amor, né, a amizade transforma em amor, hoje em dia está muito difícil, né, a gente definir o amor devido à facilidade com que ficou as situações, né, e as amizades acaba sendo um ficante, né? Muitas pessoas hoje não se amam mais, né? Hoje estou usando aquela expressão, é meu ficante. E aí as pessoas gostam mais dessa situação do que propriamente o amor. Mas são poucas as pessoas que hoje estão envolvidas em um relacionamento com um amor, né? Mas é um ficante mesmo. Ô, Tony, um abraço para você aí, para todos os ouvintes da 104.
0: Um abraço, Donizete, lá no bairro Santa Rita, 9 horas 44 minutos. Alô!
4: Tony, aqui é a Angélica de Aranova, aqui... participar da enquete aí, uma amizade pode se tornar um grande amor, sim. Exemplo tá minha mãe, mas o meu pai, Romeu e Marta, eles começaram uma grande amizade, primos assim de infância, que foi crescendo e apaixonou um pelo outro, e hoje são casados há 37 anos. Vai fazer 38 anos de casado. Pode se tornar assim. Amizade se tornar amor.
0: Que bacana, meu amigo. Olha aí então, hein? Puxa, que bacana. 9h45 agora. 104.9.

0: em nome de Jesus. 10 minutos para as 10.
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0: Bom dia, alegria, bom dia para quem tá longe, para quem tá perto, né? Curtindo a nossa programação, participando com a gente. Bom dia, motorista, caminhoneiro, dona de casa. Bom dia para você do Mercado Municipal, pessoal aí do GV Shopping. 10 para as 10. Alô, Nelinho!
2: Ô, Tony, bom dia. Bom aqui, dia. Nelinho, um abraço. Deixa eu te falar com você. O amor começa pela amizade, aí.
0: Sim.
2: Entendeu? Eu sou mais 104, a Rádio do Povo de Deus.
0: Aí sim, compadre Nelinho. Começa uma amizade, aí depois vem o amor. Eita, é esse aí, né? 9 horas e 51 minutos. Pois é, a enquete está no ar em nome da Engelmig Acabamentos. Uma amizade pode se transformar em amor? Você acha que pode? Oi, Edmilson, bom dia.
3: Tony, bom dia. Tony, a respeito da nossa enquete. Nossa enquete, né? Que cada dia eu vou te falar, viu? A gente se apaixona mais por essas enquetes. Já é uma paixão. Acho que a gente não consegue sobreviver mais sem elas, né? Quem participa, né? Quem tem o prazer de participar, né? Às vezes dá certo, às vezes não dá, mas a gente acaba participando, né? Mas a respeito da amizade virar paixão... Aí eu falo, como não? Como não? Rapaz, nem sempre mais uma amizade, uma boa amizade, ela acaba virando paixão. Nem que seja aquela paixão para não se transformar num casal, mas ela vira paixão. E vira aquela paixão mais gostosa do mundo. Sabe? Tirando o amor de Deus, não existe um amor melhor do que você deixar uma amizade se transformar em paixão, sabe? É aquela paixão que você quer ver a pessoa bem, você quer ver a pessoa rindo, você quer ver a pessoa tranquila, sabe? Ou tranquilo. Você vê o outro lado bem, você fica bem demais, sabe? Você não tem como ficar ruim, não. Quando é essa paixão transformada de amizade para paixão. Sabe? E muitas vezes não é de homem para mulher, é de um irmão para irmão, sabe? De um irmão para irmão. Às vezes a gente é apaixonado pelo irmão, sabe? É aquela amizade que se transformou em paixão. É apaixonado pelo irmão. É um amor gostoso, um amor sincero. É aquela paixão, sabe? Pura, sem maldade, sabe? Eu acho que não tem como não virar, não se transformar. Muitas vezes se transforma, assim, de um homem para uma mulher, de uma mulher para um homem, e acaba se tornando um casal, muitas vezes. E muitas vezes, sabe? Igual eu tô te dizendo, a paixão de um irmão, entendeu? Como eu era apaixonado com o meu irmão. Meu irmão tivesse bem, eu estava bem. Se ele estivesse tranquilo, eu estava mais tranquilo ainda do que ele. Eu tinha que ver ele bem. Eu tinha que ver ele bem. Se ele não estivesse bem, eu também não estaria. Eu estava aborrecido também. E não é dizer, ah, vocês eram gêmeos? Não. Não, a diferença de idade nossa era bem, sabe? Mas eu queria defender ele em tudo, eu queria tomar as dores dele... Eu não queria que ele ficasse de cara fechada, eu não queria que ele ficasse, sabe, triste. Não. Se alguém aborrecesse, ele estava me aborrecendo também, sabe? Se torna uma paixão, entendeu? Se torna uma paixão, entendeu? Então, é tipo aquele amor de mãe, sabe como é que é? Pessoa quando se é apaixonado com a mãe, eu sou apaixonado com minha mãe. Sabe? E tudo da pessoa é a mãe, né? Como era o meu caso também, né? Eu tinha minha mãe e meu irmão como duas paixões que eu tinha na vida. Duas paixões de verdade. Não, Não tinha como. Mas paixão assim, de coração no peito. De carregar isso dentro do peito, sabe? E existem vários tipos de paixões. Esse é o meu modo de ver, viu? Ô, Tony, um abraço pra você, meu amigo, pra 104. É a Rádio do Povo de Deus.
0: Um abraço. Um
3: abraço.
0: Deus abençoe, companheiro. 9h55. Muito bem, muito bem. Olá, Tony de Oliveira, um abraço, bom dia. Sou o Eric, moro em Viçosa. Tô ligado. Uma amizade pode se transformar em amor? Você acha que pode? Bom dia com Jesus. Quem tá mandando pra nós aqui é a Paula Ferreira. Ô, Paula, um abraço. Tudo bem contigo aí? Um abraço a você e toda a família, tá bom? 9h56, vamos pro intervalo. Eu volto já já. Daniel e Samuel. Daniel e...

0: 9h56.
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0: 10:02 agora, 10:02, bom dia para você, 10:02, né? Quero mandar um abraço, eu tô recebendo aqui algumas mensagens, algumas pessoas que têm me mandando mensagem aqui, procurando e tal, pedindo ajuda depois aí da chuva de ontem, até telhas de estelhamento. Ô gente, a gente às vezes tem uns amigos também que nos ajuda e dentro da medida do possível o que a gente pode fazer também a gente faz, tá bom? Mas segura nas mãos de Deus, fica firme aí, Deus guarde, abençoa, proteja. É uma luta, né? Ontem ventou muito em Valadares, choveu bastante ontem, né? Mas Deus abençoa você. A gente, na medida do possível, o que a gente puder fazer para ajudar, a gente faz também, tá bom? Nós temos aí sempre abençoadores que ajudam também, viu, gente? 10:03. É, nós tivemos ontem aí uma chuva muito forte em Governador Valadares. A gente pode dizer, o Tayane, que nós tivemos mais vento do que chuva, né? Essa forte chuva, acompanhada de rajadas de vento que atingiu Valadares na tarde de ontem, provocou diversos transtornos em diferentes pontos da cidade. Entre os principais registros estão casas destelhadas, alguns imóveis, queda de árvores, interrupções no funcionamento de semáforos. De acordo com a Defesa Civil, o volume de chuva variou entre 2, 5 até 7 milímetros, dependendo da região. Apesar do baixo acumulado pluviométrico, os ventos intensos foram suficientes para causar danos em residências, comprometer aí a segurança em vias públicas. Equipes da Defesa Civil permanecem em campo, realizando levantamento de ocorrências, monitorando áreas afetadas pelo temporal. E até o momento foram confirmados casos de destelhamento, quedas de árvores em vários bairros da cidade. Além dos danos causados pelos ventos, a tempestade também impactou ali o sistema elétrico em algumas regiões de Valadares. Segundo a Prefeitura, por meio da Secretaria Municipal de Obras e Serviços Urbanos, oscilações e interrupções na rede elétrica provocaram o desligamento de semáforos em diversos cruzamentos. A CEMIG foi acionada para restabelecer aí o fornecimento de energia. Energia vai voltando normalmente, ontem à noite, pela madrugada. Ainda tem bairro sem energia, mas durante o dia a CEMIG trabalha para que a energia volte o mais rápido possível. Diante das condições climáticas e dos danos registrados, a Defesa Civil reforça a importância de adotar medidas de segurança. Tá bom? Então, a recomendação é evitar permanecer próximo a árvores, estruturas metálicas, locais que apresentem risco de quedas ou acidentes. Motoristas e pedestres também devem evitar transitar por ruas alagadas, já que bueiros encobertos e outros obstáculos podem apresentar perigos. Em caso de emergência, 33-30-35-05-34, 33-30-35-05-34. Outra coisa, os bairros mais afetados, ou parte deles, são, devido aos problemas de vento e chuva ontem, Altinópolis, Planalto, Santo Antônio, Nova Vila Bretas, Jardim Pérola, São Cristóvão, Vila Rica, JK, Jardim Alice, Santa Rita, Penha, Parque Olímpico, Bela Vista, Vila Isa, Elvamar, Vila dos Montes, Vale do Sol, Cidade Jardim, bairro São Paulo, Ilha e parte de alguns outros bairros. Então, essa tempestade, que teve uma curta duração, mas os estragos foram muito grandes. Telhas, objetos, galhos e árvores foram lançados sobre a rede elétrica, causando rompimento de condutores, quebra de postes. Não é mole não, né? E pessoas acabaram ficando aí, tiveram casas destelhadas. É uma luta. Vamos ver o que a gente faz também para abençoar, ajudar. 10:07, hora certa brasileira. Nós estamos com a enquete. Uma amizade pode se transformar em amor? Pois é, nós vamos ouvir já já, tá bom? Quem mandou para mim aqui? Deixa eu ver aqui. É a Paula Ferreira. Ela mandou até uma foto para mim. Ô Tony, a casa da minha irmã foi uma tristeza, só Deus, o vendaval de ontem. Ô Paula Ferreira, qual é o bairro da sua irmã? Manda para mim aí, digita para mim aí. qual é o bairro da sua irmã. Paula Ferreira, nossa ouvinte, ela mandou uma foto para mim aqui agora, João, dizendo: casa da minha irmã, Tony, ficou uma tristeza. Só Deus, o vendaval de ontem. Ela mostrou realmente. Nosso Pai do Céu. Rapaz, misericórdia. Bom, 10 horas e 7 minutos. Ô Paula, manda para mim o nome do bairro aí, onde essa casa da sua irmã teve esse grande problema aí, tá bom? 10 horas e 8 minutos. Abre a linha para mim aí. Alô, Geraldo.
1: Ô, Tom, tudo bem, meu amigo?
0: Tudo bem. Graças a
1: Pai Jesus.
0: Amém.
1: Graças a Deus, é tudo bem aqui, né? Deu que chuvão, tá aqui, atingiu vários bairros. O bairro que eu moro no Pelo aqui, faltou energia, mas lá para 9 horas até chegou, graças a Deus. Tony, eu preocupei, eu costumei mandar um áudio pro pastor ali todo dia, e sem energia, eu falei, minha esposa dava, eu falei, dá hoje? E nós não pedimos o pastor ali, não. Rapaz, mas graças a Deus, quando deu a senhora, 5 para 9, a energia voltou. Mas nós temos que pedir muita Deus, né, Tony? Passou com a chuva aqui, nós só precisamos de chuva, né? Deus mandou essa chuva. Fazer que não, aconteceu um desastre na cidade aqui, mas se Deus quiser, vai ser resolvido, né? Ô, Tony, eu quero mandar meu bom dia especial para minha esposa aqui, para você, sua equipe aí, para o Sr. Joel aqui no Jardim Pelo aqui, na rua Banuzada, aqui no Pela. Manda meu bom dia especial pro pastor Eli, que Deus abençoe ele, a família dele, o pastor Roberto lá no Berlândia, que Deus abençoe ele e a família dele. E mandar um bom dia especial, Tony, para todos nós da 104, que Deus nos dá uma terça-feira abençoada, né, Tony? Ô, Tony, é só bem quieto aí. Tony, amizade se transforma em amor. Eu, a minha esposa Dalva, nós fomos criados em São Luís, tudo pequenininho. Eu, ela, os irmãos dela, a galerinha de jovem na época, né? Aí a gente se conheceu por ali. Oi, Tony, graças a Deus. Eu tenho que agradecer a Deus. Sobre essa amizade, a gente casou. Hoje a gente tem 43 anos casado. Eu já contei a situação minha para vocês várias vezes aí. Só mais é passou por situação de enfermidade, muito tempo. 2020 começou a situação de enfermidade nossa aí. Foi lá para 2022, é terminando o 2023 que acabou. Mas sempre a gente tem um supizinho da vida ainda, né, Tony? De vez em quando, que nem ela ficou internada esse tempo atrás, em 7 dias ali no Samaritano. Graças a Deus, agiu com um bom remédio, hoje já está bem. E eu vou te falar com você, verdade, Tony. Hoje, a minha família é minha esposa e meus filhos. Eu não tenho mãe, eu tenho os irmãos, mas moram longe. Então, mora fora de mim aqui, às vezes a gente se vê só quando assim, ao temporário, né? Mas, ô, Tony, eu só quero agradecer. Hoje a minha família é minha esposa Dalva aqui e meus filhos. A gente tem 6 filhos, o nosso filho, que né, eu já falei, nós passamos pela situação de saúde, meus filhos, manter nós de. Fazer que não. Da água até o sal. Hoje eu tenho só que agradecer a Deus por Deus, pela ter me dado esse ser abençoado e Deus ter colocado ela na minha vida. Ô, meu amigo, muito obrigado pela enquete que você abriu hoje. Bacana essa enquete de hoje, viu? Que Deus abençoe você aqui, você e toda a equipe Suí. Que deu uma quarta vitória, vai abençoar pra você, viu, meu amigo? Fica na paz, viu?
0: Ô, Geraldo, nós estamos juntos aí, viu? 10 horas e 11 minutos. 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Uma amizade pode se transformar em amor, é a enquete. Você teve algum problema aí na sua rua? Você teve algum problema aí no seu bairro? Alguma casa destelhada, alguma coisa? Fala com a gente aqui. Bom dia, Tony, sou Silvânia, moro no Asteca. Em frente à casa da minha mãe tem um poste muito danificado. Toda vez que venta, como ontem, ele balança demais, com perigo de acidente. Qualquer hora pode ter um problema muito grande. Eu vou passar para você aqui o telefone. Ela está me pedindo aqui um contato de um órgão responsável para dar uma olhada. Deixa eu ver se eu consigo voltar lá no... Quem é que mandou essa mensagem para mim aqui? O Taíne, abre aqui, me mostra aqui. Foi a Silvânia. Silvânia, um abraço, bom dia. Deixa eu ver se eu consigo voltar aqui, localizar para ela. Eu não estou com... Mas ela pode passar para ela esse telefone. Você pode entrar em contato com a Defesa Civil, que eles vão providenciar isso aí, tá? 3035-0534. 3035-0534, viu, Silvânia? 3035-0534. Você teve algum problema aí no seu bairro, na sua rua? Algum problema que aconteceu, alguma coisa aí? Você quer participar comigo? Manda uma mensagem aqui também. A gente quer, de alguma forma, tentar também te ajudar, fazer alguma coisa para te ajudar. E agora são 10 horas e mais 13 minutos, hora certa brasileira, você pode participar com a gente. Nós tivemos ontem uma chuva muito forte, com uma ventania muito grande. Uma grande parte da cidade ela foi afetada com isso. Mas nós temos aqui alguns bairros que foram considerados os mais afetados, que é, por exemplo, Altinópolis, o Planalto, Santo Antônio, Nova Vila Bretas, o Jardim Pérola, São Cristóvão, Vila Rica, JK, Jardim Alice, Santa Rita, Penha, Parque Olímpico, Bela Vista, Vila Isa, Elvamar, Vila dos Montes, Vale do Sol, Cidade Jardim, São Paulo, Ilha e parte de alguns outros bairros, tá bom? Então, se aconteceu algum problema aí na sua casa, se você teve algum problema, eu estou recebendo mensagens até no meu zap particular aqui. Se você aconteceu alguma coisa aí, manda pra gente aqui, tá bom? A gente vai tentar te ajudar também de alguma forma. 10 horas e 14 minutos. 10 e 14. Vamos fazer agora o melhor de três, João Vitor Rolando. O melhor de três hoje é com Cícero Oliveira, com André e Felipe e com mais quem? Com Fernandinho. Põe no ar então, Cristiane. 10 e 14.
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0: Melhor de três, Fernandinho Galileu, André e Felipe, DJ PV, tô preparado, Cícero Oliveira, quem tem Jesus tem tudo. Gente, 10 horas e 23 minutos, 10 e 23, bom dia para você que tá participando, para você que tá falando com a gente. A nossa enquete hoje é: uma amizade pode se transformar em amor? Já já vou ouvir meu amigo Cassiano. Ô, Júlia, e a chuva ontem, amiga?
1: Ô, Tony, menino, foi muito triste aquele temporal de ontem. Por volta de umas 4h20,
0: certo,
1: começou a trovejar e deu um temporal realmente. Nosso Deus, aqui, eu nunca vi um temporal daquele aqui, não. Fala a verdade pra você. E a gente ficou sem energia daí até agora há pouco. Voltou, eu corri e fui participar da enquete antes que faltava energia, né, de novo. Mas foi muito triste mesmo, teve danos mesmo. Nossa, meu esposo foi buscar meu netinho no colégio Tiradentes, ele tinha um poste caído na ponte lá, né, árvores caídas nas ruas. E nossa, mas foi muito, muito complicado. Foi muito complicado mesmo. Mas aqui em casa, meu terraço, eu pensei que, que as telhas iam voar. E eu ficar, Jesus, tenha misericórdia. Porque foi muito, muito... Nossa, mãe, veloz aquele vento. Misericórdia. Foi um vendaval. E Deus teve a misericórdia aqui, graças a Deus, na minha casa. Não, só mesmo a falta de energia, né? E a sujeira que ficou. Mas no mais, sou grata a Deus, porque nada mais assim aconteceu, né? Que Deus tenha misericórdia dessas pessoas que foram, né, tiveram danificação.
0: É uma luta, né? É uma luta, né, Júlia? 10 horas e 24 minutos. E aí, você teve algum problema aí na sua casa? Aconteceu alguma coisa no seu bairro? Como é que tá as coisas aí? Quer participar comigo? 10h25, 99961-0104. Ô, Cassiano, bom dia!
2: Bom dia, alegria. Bom dia, Tony. Os ouvintes da 104. Ô, Tony, que tema gostoso, viu, rapaz? Eu me voltei no tempo aqui, quase 40 anos, a minha adolescência. É, se uma boa amizade pode transformar-se em namoro. Não só pode, Tony, como seria o ideal. Imagine você tem afinidade com uma pessoa. Eu, na escola, tinha uma menina que eu dividia a borracha, nós íamos fazer trabalhos juntos. Só que, infelizmente, o homem, quando ele vai adquirindo uma juventude, e eu vou trazer aqui o exemplo de Sansão, resolve ciscar longe do terreiro. Sansão saiu do meio do povo de Deus, onde tinha as meninas mais bonitas, que hebreias lindas, viu? E foi ciscar lá no meio dos filisteus e arrumou para a cabeça dele. Infelizmente, os homens fazem isso, quer buscar longe, até por questão de status. E normalmente está muito pertinho. Eu não observava muito como as meninas me olhavam, aquela fase, né? E aí você ia buscar de outros bairros para ficar fazendo ciúmes nelas. E geralmente as moças são mais pertinho mesmo. Hoje nem tanto, mas antigamente as moças ficavam próximas dos pais. Então, mas biblicamente é recomendável que se conheçam, até porque têm as mesmas afinidades, sabem os gostos. Você viu aí o testemunho do irmão Geraldo, mas da esposa, que coisa linda. Então, assim, não precisa ficar ajustando muita coisa. Sabe de quem é filho, de quem é filha, crescem juntos. Minha cidade é uma cidade pequena, eu tinha muitos colegas. Homem casado não tem amiga não, tá, Tony? Nós já falamos isso num outro tema. Mas jovens solteiros, eles devem sim. Nos eventos de jovens, essas reuniões de jovens que acontecem, congressos, aproximar, mas olhar com atenção para dentro da própria igreja. Geralmente está ali do seu lado a sua Rebeca, a pessoa, o seu futuro. E aí conversam e tal, daí a pouco ele acha que é só amizade, mas quando vê a moça conversando com outro rapaz, o coração dele acelera. E a mesma coisa a moça. Mas às vezes a falta de iniciativa de ambas as partes faz com que esse amor fica platônico. A pessoa vai, quem seria eu? Quem seria ela? Mas é gostoso, biblicamente tem base sim. E quanto mais perto, você acha que José foi buscar Maria onde? Se os dois eram de Belém. Então é ali mesmo, na pequena Nazaré, o carpinteiro, né, o pai do carpinteiro, que também era carpinteiro. Então existem recomendações bíblicas para que não cisque longe. O povo de Deus, quando saíram do Egito, o maior sofrimento do povo de Deus foi quando eles começaram a buscar longe. E aí vieram os deuses, os costumes estranhos. Acabe, Jezabel, Acabe, tinha moça bonita em Israel. Ele foi caçar lá onde não devia, em Sarepta. Para quê? Ou Serepta, né? Para quê? Então, Tony, não só deve, como pode e é real. É a melhor forma. Infelizmente, os jovens de hoje, assim como nós antigamente éramos cabeçudos, teimosos, eles continuam teimando. Está pertinho ali a sua complementação, né? A sua cara metade, e vão buscar longe. Começa de uma amizade, sim. Agora tem o outro extremo. É muito perigoso também, que se você não souber entender, discernir, um avanço de sinal pode acabar com essa amizade também, que poderia ser promissora, vira um desastre. Tony, eu sou mais 104, bom dia, alegria. Só um adendo a respeito de ontem. Ô, Tony, nosso pessoal está precisando ler mais Bíblia. Eu fiquei, assim, assustado com o conceito de muitos que se intitulam cristãos a respeito do ensinamento e educação dos nossos filhos. Mas foi tema para ontem, né? Hoje é isso, um abraço, bom dia, alegria, sou mais 104.
0: Ô, Cassiano, um abraço, meu amigo.
2: De muitos que se intitulam cristãos a respeito do ensinamento e educação dos nossos filhos. Mas foi tema para ontem, né? Hoje é isso, um abraço, bom dia, alegria.

0: ministério, igual o Jonathan, ama louvar, ama adorar a Deus, falar da palavra do Senhor, né? Uma menina, assim, que a gente vê extraordinária, tem obstáculos e cada dia que passa a gente vê ela enfrentando, né, os obstáculos dela de uma maneira muito, muito especial, que dá um exemplo pra gente, assim, maravilhoso, né? Então, aproveitando a enquete aí, né, a amizade pode virar amor? Pode sim, porque é uma amizade, né, que nós temos com ela, que aos poucos a gente lá vai, né, gerando, criando um sentimento muito especial. Então, que Deus abençoe a casa dela, a vida dela, a família dela, o ministério dela, tá? E é isso aí, Saimara. Você é uma pessoa que me inspira. Que Deus abençoe. Um abraço para todos.
1: Muito bem, obrigado, Roseli. Deus abençoe você, esposa aí do nosso querido Zezinho. 10 horas e 32 minutos agora, 10h32. É você participando comigo pelo 99961-0104. Uma amizade pode se transformar em amor?
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0: 10:32.
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2: Muito bem, a enquete de hoje está perguntando: uma amizade pode se transformar em amor? Você acha que pode? 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Muito bem, Cláudio Lamy, lá de Aldo Jequitibá. Bom dia, Tony. Olha, uma amizade pode sim se transformar em amor. Eu comecei com uma amizade, depois passei para namoro, noivei, tenho 7 anos de casado, sou muito feliz. Posso dizer que a minha esposa hoje foi minha amiga. 10 horas e 40 minutos. Vinícius Fagundes. Oi, Vinícius, um abraço. Ele está no carro ouvindo a gente. Tony, normalmente um grande amor começa com uma grande amizade. Claro que pode sim, e eu até acho que em todos os casos, todos os amores já foram um dia uma amizade. Obrigado, amigo. 10 horas e mais 40 minutos. Eu estou recebendo mensagens, gente mandando mensagem para gente, falando aí do problema da chuva, né? Pessoas também pedindo ajuda e tal. Olha, nós tivemos ontem aqui em Governador Valadares realmente uma chuva muito forte, né? E eu até acho, né, o João Vitor está falando isso há instantes aqui, que ventou mais do que choveu, né? A previsão é de chuvas, apesar que hoje está marcando aí 13% a previsão de chuvas, mas a gente tem que ter cuidado, né? Olha, o telefone da Defesa Civil é 3035-0534, 33-3035-0534. Nós tivemos aí problemas em vários bairros da cidade, pessoas foram aí afetadas, os bairros que tiveram maior problema foram Altinópolis, Planalto, Santo Antônio, Nova Vila Breta, Jardim Pérola, São Cristóvão, Vila Rica, JK e Jardim Alice, Santa Rita, Penha, Parque Olímpico, Bela Vista, Vila Isa, Elvamar, Vila dos Montes, Vale do Sol, Cidade Jardim, São Paulo, Ilha e parte de alguns outros bairros. Então, a maior parte da cidade aí afetada. Agora 10 horas e 41 minutos, agora 10 e 41. Muito bom dia, Deus te abençoe. Alô, Jaino, mandar um abraço para ele aí, pro Alex, para toda a família, né? Para a esposa dele, um abraço aí no Pérola. Um abraço ao Edmilson Cardoso. Alô, Edmilson, um abraço, Samuca. Deus abençoe aí. Alô, alô, Marcos de Souza. Alô, Newton, o Newton Cláudio. Um abraço, turma bacana aí da JK. 10h42, vamos fazer o De Quem É Essa Voz? Ih, essa é fácil, hein? Que saudade.
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0: Que saudade, hein? Eita, que saudade dela.
1: De quem é essa voz?
0: É muito facinho, né? Muito facinho. De quem é essa voz? Eita, sou, pois é. Eita, que bacana, que saudade. Meu amigo Cassiano, sou essa aí até eu sei. Eita, é a Carmen Silva, é, tá certo, é a Carmen Silva mesmo, meu amigo. Que saudade dela, né? Alô!
2: Ô, Tony, bom dia. Eu acho que é Carmen Silva, segura na mão de Deus.
0: Isto.
2: Bom dia para todos da 104,
0: bom
2: a Rádio do Povo de Deus.
0: Bom dia, Dona Marisete Nazaro. Ô, Dona Marisete, um abração pra senhora aí, tá beleza?
3: Carvalho, canta esse louvor.
0: Quem é?
3: Carvalho, canta
0: esse louvor. É o Carvalho? Quem que é?
3: Carvalho, canta esse louvor.
0: Ah, compadre, você tomou o que no café hoje, hein? Hã? Só Jesus, hein? Roda de novo, hein? Deixa eu ouvir.
3: Carvalho, canta esse louvor.
0: Aí sim, irmão, Deus abençoe. Como é que é o nome dele, hein? Vê pra mim. Ah, não tem não? Posso todas as coisas. Manda seu nome pra nós aí, querido. É a Carmen Silva. O que você tomou no café hoje? Só Jesus na causa... Essa é a Carmen Silva, saudosa, lembrança. Amo os hinos da Carmen Silva. Opa, quem mandou? Conceição Rodrigues. Ô, Conceição, um abraço pra você. É, Carmen Silva, pois é, Carmen Silva. E nanana, Júlia Alves, ela disse que a Carmen Silva é mesmo. E hoje todo mundo acertou, porque é muito fácil, né? Hã? Facinho demais da conta. A Carmen Silva. Eita, pois é, Paula. Eita, compadre, acorda. Eita, aquele abraço, aquele carinho todo especial, hein?
3: Ô, pastor, eu errei aí, é Carmen Silva mesmo.
0: E o senhor errou outra vez, que eu não sou pastor.
3: Ô, pastor, eu errei aí, é Carmen Silva mesmo.
0: Eita, Deus te abençoe, hein, meu querido. Um abraço, tá bom? É uma honra muito grande. Eu não sou pastor, mas diz que eu sou pastor, João Vitor. 10h47, é a Carmen Silva. Beleza, beleza, beleza, beleza. Eita, soneta, fada. É isso aí. Beleza, beleza, beleza, beleza. Figurinha, figurinha, foi. Foi. 10h47, o que, é que nós vamos fazer agora? Vamos fazer o Dose Dupla. Dose Dupla. Quem vem no Dose Dupla? Isaías Saad, Bondade de Deus e Emanuel. Põe no ar aí, vamos lá, Brasil.
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Bom dia pra você! A gente ouviu Isaías Saad, Emanuel e Bondade de Deus no Dose Dupla. Bom dia para quem tá longe, para quem tá perto, trabalhando, chegando, saindo. Deus te abençoa. Ô, meu amigo motorista, caminhoneiro, dona de casa, médico, advogado, fisioterapeuta, professor, pessoal do mercado municipal, Deus abençoa. Turma do GV Shopping, fábricas, indústrias, malharias. Gente, toma cuidado aí nas estradas, vamos prestar bastante atenção aí na sinalização. Nós temos aí, depois de uma chuva forte ontem, né? Depois de um temporal aqui em Valadares, muito vento, muitas coisas deram problema, ficaram danificadas. E você que tá nas estradas aí, meu irmão, atenção, tá bom? 4 minutinhos para as 11, Deus te guarde, Deus te abençoe. 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

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Estela Laura, descansa. Vitória Souza, eu permiti o vento. Eu te amo tanto com Vaguinho. Regis Danese, dinheiro não é tudo. Kellen Bianca, tá tudo bem.

0: Então, minha gente, 11h24, bom dia, a enquete tá aí em nome da Engelmig, para construir ou reformar. 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Uma amizade pode se transformar em amor? Qual é a sua opinião? A Deise Lopes de Caratinga diz que pode. Pode sim, Tony, uma amizade se transforma em amor. Kennedy Braga, bom dia, Kennedy. Alô, Manhumirim, um abraço. Tony, normalmente uma amizade, ela começa em amizade, vai, deixa eu ver se eu entendo, vai, com o passar do tempo se transforma num grande amor. 11h25, obrigado. Marilane Castro, de Ibatiba, no Espírito Santo. Tony, nós temos aí grandes relacionamentos que começaram com uma simples amizade. A Nerci Barbosa de Oliveira. Oi, Nerci, tudo bem? Ela mora aqui na Caio Martins, uai, perto da gente. Ela diz: os grandes amores, Tony, começaram com uma simples amizade. A amizade pode sim se transformar em um grande amor. 11h25.
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O desejo de passar mais tempo juntos são indícios comuns de que a relação pode estar se evoluindo. Pois é, e a gente tá com a enquete hoje aí, né? Como é que sabe se é amor ou é amizade, hein, João? Maior necessidade de contato físico, intimidade, não parar de pensar na outra pessoa, falar frequentemente bem dela, ressaltando suas qualidades, vontade de passar mais tempo juntos. Uma amizade pode se transformar em amor, em a enquete que nós estamos aí, ouvindo você, falando, mandando sua mensagem de áudio, mensagem de texto. Alô, José Mariano, um abraço, meu querido amigo, Alpercata, vice-prefeito, e Deus te abençoe. Renilda Alves Teodoro, Tony mora em Betim, região metropolitana de Belo Horizonte. Eu sou testemunha de que uma amizade pode se transformar em amor. O meu marido, há 24 anos, foi o meu melhor amigo. Camila Ferreira, de Pontal. Camila, bom dia, querida. 11h32. Meu amigo e companheiro Tony de Oliveira, de todas as manhãs. Olha, certamente, por trás de um grande amor hoje, existiu ontem uma grande amizade. Então, as grandes e verdadeiras amizades podem sim se transformar em grandes amores. Maria Aparecida Lobato. Ô Maria, um abraço muito grande, pessoal do Vila Isa. Tony, falar de amor é impossível se a gente não lembrar da amizade. Eu acredito que um grande amor hoje foi no passado uma grande amizade. Então, uma amizade pode sim se transformar em um grande amor. Obrigado, querida. 11 horas e 33 minutos. Para você que tá ligado com a gente aí, né? Abraçando a você que tá longe, perto, a você que tá participando, a você que tá com a gente. Valadares ontem passou por um período a partir das 4h30 da tarde, bem assim conturbado, que nós tivemos aí uma chuva forte acompanhada com ventos, uma chuva até com granizo em alguns pontos da cidade, choveu bastante. Muitas árvores caíram, tivemos aí algumas residências destelhadas, pessoas precisando de ajuda. 11 horas e 34 minutos. A cidade praticamente toda foi afetada, de uma forma ou de outra. Mas os bairros mais afetados foram Altinópolis, Planalto, Santo Antônio, Nova Vila Breta, Jardim Pérola, São Cristóvão, Vila Rica, JK, Jardim Alice, Santa Rita, Penha, Parque Olímpico, Bela Vista, Vila Isa, Elva Mar, Vila dos Montes e Vale do Sol, Cidade Jardim, São Paulo, Ilha e parte de alguns outros bairros. O telefone da Defesa Civil é o 3035-0534, 3035-0534. Nós temos aí pessoas precisando de ajuda, né? Pessoas que, infelizmente, tiveram aí, às vezes, em algum momento, algum destelhamento de suas casas, algum muro que caiu. É uma luta, né, gente? É uma batalha muito grande. A gente sabe que esse período agora, de agora para frente, né? Mas normalmente é agosto e setembro que a gente tem um período de chuvas. Eu estava vendo uma matéria ontem falando sobre esse El Niño que está chegando no Brasil. E é muita coisa, é muito triste, né? A gente vai ter aí ventos fortes, chuvas, a gente tem que se preparar. Ontem nós tivemos aí, uns falam entre 2 a 5, outros falam entre 2 a 7 milímetros de chuva, dependendo aqui da região, e a gente pode perceber a quantidade que é, que seja 2 ou 5 milímetros, porque em pouco tempo choveu muito. E em pouco tempo também nós tivemos muitos transtornos. Eu estou recebendo aqui muitos vídeos, pessoas mandam vídeo, local que ainda está com problema e tal. Foi uma tempestade curta de duração. Agora os estragos foram muito grandes. Telhas, objetos, galhos de árvores foram lançados sobre a rede elétrica. E a gente sabe que tudo isso causa um transtorno, né? A luz voltou ontem em alguns locais de madrugada, alguns locais ainda estão sem, mas a CEMIG está trabalhando para restabelecer o mais rápido possível. E a gente tem que tomar bastante cuidado e se precaver. 11h36. Deus te abençoe, meu querido.

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2: Muito bem, 11h41, a gente ouviu Canção e Louvor, Calmaria.
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1: 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Bom dia para você que está chegando agora em Governador Valadares, né? Para você que está saindo, aquele abraço, carinho muito grande. Bom dia, meu amigo Tony. Aí o nosso querido amigo mandando mensagem para mim aqui, lá de Alpercata, o José Mariano, dentro do que nós estamos perguntando aqui, se pode uma amizade se transformar em amor. Ele diz: Tony, sim, eu e minha esposa éramos amigos e nós dois vivíamos sempre juntos. Quando terminei o namoro, vi que ela estava gostando de mim e eu sempre gostava dela, só que havia um grande respeito da minha parte com os pais dela, mas o amor falou mais alto. Vai fazer 42 anos, 5 de namoro, dia 22/7 agora. Vamos completar 37 anos de casados. Aí sim, hein? Eita, que bacana. Alô, Alpercata, José Mariano de Assis. Aí sim, hein? Um abraço, meu amigo. Tem que fechar a enquete com essas palavras aí, né? E bacana demais, né, João Vitor? Nós estamos fechando a enquete de hoje, agradecendo a você pelo carinho, pela sua sintonia, você que deu sua opinião, você que participou. Hoje é um dia muito, muito, muito especial, 14 de julho de 2026. É isso aí, graças a Deus, terça-feira. Uma amizade pode se transformar em amor? Sim, você participou, você falou, você disse que sim. A enquete de amanhã é a seguinte, 11 horas e 47 minutos. Você acha que é certo cobrar para pregar e para cantar em igrejas? Você concorda com isso? Você acha que é certo cobrar para pregar e cantar em igrejas? Ei, Tony, agora, hein? A enquete de amanhã, hein? 11h48.

0: Daniele, Cristina, Fidelidade, Camila Campos, Culto de Fogo. É, minha gente querida, 3 minutos pro meio-dia. Olha, eu quero agradecer a você que está participando, a você que tem participado com a gente, a você que está aí com a gente nas enquetes, né? Pois é, hoje nós falamos uma amizade. Ela pode se transformar em um grande amor? Você acha que um amigo, ele pode vir a ser um namorado, uma namorada, um noivo, uma noiva? Pois é, as pessoas disseram que sim. Participaram, deram a sua opinião com a gente pelo 99961-0104. 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Um abraço aí a Angel Miga, alô Fernando, toda a equipe aí, amigos da gente. Deus abençoe vocês. 11h58. A enquete de amanhã, eu vou perguntar o seguinte: você concorda que seja cobrado para pregar e para cantar nas igrejas? As pessoas que vão pregar nas igrejas, as pessoas que vão cantar nas igrejas, nos eventos religiosos, nos eventos gospel, você concorda com determinados valores de cachês? Qual é a sua opinião, hein? Amanhã nós vamos falar sobre esse assunto, é a enquete de amanhã, 11h58. Muito obrigado pelo seu carinho, pela sua atenção, pela sua audiência. Que o nosso Senhor e Salvador Jesus Cristo derrame sobre você e sobre todos nós as mais ricas bênçãos do céu. João Vitor Rolando, obrigado, trabalhou com a gente na produção. Carlinhos nos transmissores, aqui nos estúdios na OPEC. Cristiane e Tayane, Deus abençoe vocês. Amanhã estamos juntos, se Deus quiser. 1 minuto para meio-dia. Flamarion Rolando, pastor das multidões, chegando aí com o programa Visita ao Seu Lar. E o campeão da tarde, Alessandro Santos, com o Show da Tarde. Deus te guarde, te ampare e te proteja. Até amanhã, se Deus quiser.
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1: Que Deus te abençoe poderosamente. A Bíblia diz no Salmo 23, 5 assim, ó: prepara uma mesa perante mim e os meus inimigos. Unge a minha cabeça com óleo, meu cálice transborda. Davi aqui, ele sabia que quem prepara as coisas é Deus, quem faz as coisas é Deus, quem abre a porta é Deus, quem libera o milagre é Deus, quem restaura pessoas é Deus, quem muda a rota é Deus. Então Davi, ele disse nesse salmo: prepara, Senhor, eu quero uma mesa. Por que que ele chama de mesa? Porque Deus quer saber da sua boca o que você precisa. Deus quer saber da sua boca qual a sua necessidade. Aí Davi fala assim, ó: Senhor, veja os meus inimigos. Davi está declarando: a partir de hoje esses inimigos não são mais meus, eles passam a ser do Senhor. Aí Davi vem e declara: e unge a minha cabeça com óleo, porque é na unção que você vence batalha, é na unção que você vence guerra, é na unção que você supera lutas. Eu quero profetizar sobre a tua vida que a unção de Deus está sobre você e te conduzirá a vencer lutas e guerras em nome de Jesus. Acompanhe agora testemunhos do que Deus tem feito aqui na nossa igreja. Daqui a pouco eu volto com todos vocês.
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2: O que é que a senhora está sentindo?
3: Estou sentindo muita dor no corpo e tonteira.
2: Há quanto tempo a senhora está sentindo?
3: Já deve ter uns 90 dias. Eu estou tomando medicamento, não está adiantando nada.
2: Não resolve o medicamento?
3: Não, não resolve. Volta tudo à noite.
2: Mas olha, eu vou orar pela senhora. E o Jesus que transforma água em vinho vai estar aqui. Pode subir no altar. Venha. Sobe, venha. Em o nome de Jesus. Aleluia, Pai. Se aproxima aqui, por favor. Qual que é o nome da senhora?
3: Meu nome é Anita Nunes.
2: Quanto tempo a senhora está sentindo essas dores?
3: Uns 90 dias.
2: Toma remédio ou não resolve?
3: Toma remédio ou não resolve? Remédio para dor, remédio para inflamatório, e não resolve.
2: Mas olha o que Jesus vai fazer aqui agora, irmãos. Porque Jesus é especialista em transformar vidas. Ele vai transformar essa dor em cura agora. Essa enfermidade em saúde agora. Quem crê da glória, estenda as mãos em direção a essa senhora. Feche os seus olhos. Meu Deus e meu Pai, na autoridade do nome de Jesus, toca agora do alto da cabeça até a planta dos pés, e toda a enfermidade alojada nesse corpo, toda doença, todo espírito de enfermidade, eu te dou uma ordem: sai do corpo dela, vai embora, solta agora para nunca mais voltar. E como sinal deste milagre, vai desaparecer essas dores agora, não permanecerá mais, no nome de Jesus. Abra os olhos. Procura a dor aí, onde é que a senhora estava sentindo, por favor, pode procurar.
3: Graças a Deus, para a honra e glória do Senhor, eu vim não aguentando nem andar, mas eu falei, eu vou receber a oração, em nome de Jesus.
2: E agora?
3: Graças a Deus.
2: Cadê a dor?
3: Graças a Deus.
4: Eu estou lá.
3: Bem, graças a Deus, é um milagre de Deus. Isso que é milagre. Basta crer. E obedecer.
2: Quando a senhora andava, doía?
3: Não doía, tonteira. Eu tinha que parar na estrada. Eu vim parando de lá para cá, de ônibus. Eu desci do ônibus, acabou para mim. Eu estava tonteira. Eu falei assim: Jesus, eu vou cair no meio da rua. Mas Jesus me ajudou a chegar aqui. É o espaço que o Senhor preparou para mim esse momento. Tá? Não é hoje. Eu já vim várias vezes aqui. E estava sentindo essa dor. Eu fui com vergonha de vir na frente. Mas eu vim com coragem, graças a Deus.
2: Agora anda para ver se vai continuar a dor. Anda para lá, isso. Eita, glória. Olha aí, irmãos. Anda, agora anda para cá. Vem. Anda para cá. Anda para cá. A igreja bate palma e dá glória a Deus.
3: Muito obrigado, Senhor. E Deus que abençoe o trabalho do Senhor. E abençoe essa igreja maravilhosa que o Senhor colocou no nosso mundo. Tá? Obrigado.
2: Cadê as dores?
3: Graças a Deus. Eu posso mexer, eu posso virar. Não estou sentindo nada.
2: Cadê as tonteiras?
3: A tonteira sumiu. É porque Deus existe. Deus está aqui. Graças a Deus. Eu vim com muita fé. Eu chorei tanto para chegar aqui. Eu não sei quanto. Eu pedi ao Senhor para o Senhor me dar força para chegar aqui. Para chegar até a frente aqui. É Jesus.
2: A senhora para chegar aqui, a senhora chorou na vinda da casa para cá?
3: Sim, eu tô desde domingo que eu tô acamada. Eu levantava, fazia minhas coisas, voltava e tornava deitar por causa da tonteira. Eu com medo de cair. E não tiver alguém perto e não me ver, eu caí. Mas é Jesus. Jesus é maravilhoso.
2: Isso aqui é milagre?
3: É milagre, muito milagre. Viu? Muito milagre. Para mim é muito milagre. Porque isso que eu estou sentindo aqui agora, vocês aí vão sentir também. Em nome de Jesus. Não é a primeira vez que eu venho, não. Não é a primeira vez, não.
2: Agora aqui é o lugar da senhora. A senhora não sai mais daqui. Eu vou ser o pastor da senhora a partir de hoje. Amém? E a senhora vai começar uma nova etapa. Me dá um abraço aqui.
4: Deus abençoe, viu?
2: Seja bem-vindo à família Quadrangular. Levanta a mão direita, igreja. Fala assim comigo. Ele é maravilhoso.
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5: Isso aqui é para você ver a ação do Deus Todo-Poderoso. Qual que é seu nome?
6: Francine.
5: Francine, você está frequentando a nossa igreja há quanto tempo?
6: 28 de junho, então uns 3 meses, né?
5: Quando você chegou aqui, você tomava quais remédios?
6: Tomava 100 miligramas de sertralina, porque eu tinha tido uma depressão pós-parto.
5: E se você tomava, era 2 comprimidos?
6: Isso, eram 2 comprimidos por dia.
5: Tá, aí você chegou aqui com essa situação, dessa depressão. E hoje, você continua tomando remédio?
6: Não, eu comecei a fazer campanha e falando com Deus para me libertar disso. E naturalmente eu fui esquecendo do remédio. Quando eu percebi, já tinha 30 dias que eu não tomava. Aí naquele momento eu falei assim, nossa, eu tenho que voltar a tomar. Aí eu tomei um dia e depois eu falei assim, não, eu não vou voltar a tomar. Se já tem 30 dias que eu não tomo e não tá dando nem nada, né? Então, eu vou continuar. E aí agora já tem praticamente os 90 dias, né, que eu não tomo. Então, não sinto nada. Graças a Deus, tô muito melhor do que antes, quando eu tomava o remédio.
5: Tá curada?
6: Amém, tô curada.
5: Olha, e é isso que acontece. Muitas pessoas vivendo com depressão, com angústia, até vontade de suicídio. Porém, tem um Deus que faz milagre. O que que você tem a dizer para quem está nos acompanhando que de repente sofre de depressão, sofre de angústia, teve uma depressão pós-parto, tem vontade de suicidar, tirar a vida? O que que você tem para dizer a essas pessoas?
6: Bom, eu tenho a dizer que vocês não estão sozinhos, que tem um Deus que é muito maior do que tudo isso, que oração, apoio, pastor. Um dia que eu cheguei aqui, o senhor falou que daí 3 meses eu veria uma diferença, e realmente, hoje, praticamente são 3 meses e eu já estou vendo essa diferença. Tem uma rede de apoio, mas o principal nessa rede de apoio é Deus.
5: Que Deus abençoe vocês em nome de Jesus.
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2: Atos 16, 16, por gentileza. Olha o que diz a palavra do Senhor. E aconteceu que, indo nós para o lugar de oração, nos saiu ao encontro uma jovem possessa de espírito adivinhador, a qual, adivinhando, dava grande lucro aos seus senhores. Seguindo a Paulo e a nós, clamava dizendo: estes homens são servos do Deus Altíssimo e vos anuncio o caminho da salvação. Isto se repetia por muitos dias. Então Paulo, já indignado, voltando-se, disse ao Espírito: em nome de Jesus Cristo eu te mando, retira-te dela. E ele na mesma hora saiu, vendo seus senhores que se lhe desfizera a esperança do lucro. Agarrando em Paulo e Silas, os arrastaram para a praça, à presença das autoridades, e levando-os aos pretores, disseram: estes homens, sendo judeus, perturbam a nossa cidade, propagando costumes que não podemos receber nem praticar, porque somos romanos. Levantou-se a multidão unida contra eles, e os pretores, rasgando-lhes as vestes, mandaram açoitá-los com varas. E depois de lhe darem muitos açoites, os lançaram no cárcere, ordenando ao carcereiro, que os guardasse com toda a segurança. Este, recebendo tal ordem, levou-os para o cárcere interior e lhes prendeu os pés no tronco. Irmãos, Paulo e Silas pregando a palavra, eles expulsaram um espírito maligno na vida de uma jovem. Aquela jovem tinha o espírito do adivinho, o espírito enganador. Quando Paulo retira aquele demônio da vida da jovem, os homens que lucravam com o dinheiro que aquela jovem ganhava ficaram desesperados. É como essas pessoas que você vê na rua lendo mão. Por detrás dela tem alguém ganhando dinheiro. Quem entendeu, diz amém. Então prenderam aquela moça que tipo lia a mão, que adivinhava. Ou melhor, Paulo expulsa o demônio da pessoa que lia a mão, e a pessoa parou de ler a mão. Então quem ganhava dinheiro em cima dela parou de ganhar. Quando os homens perceberam que não ganhavam mais nada, eles foram lá, pegaram Paulo e Silas e o prenderam. Levaram para a praça, bateram nele e levaram para a cadeia. O carcereiro recebe Paulo e o carcereiro prende as mãos de Paulo e os pés de Paulo no tronco. O que é que eu aprendo? Paulo foi preso injustamente. Vai ter coisas que vai acontecer na sua vida de forma injusta. Vai ter coisas que você não fez nada para viver aquilo. Quem entendeu, diz amém. Paulo não fez nada de errado para ser preso. Paulo não cometeu nenhum crime, não matou, não roubou, não adulterou, não feriu, não mentiu. Mas aprenda uma lição: a sua dor vai curar alguém. Eu vou repetir: a sua dor vai curar alguém. Paulo, quando ele entra para aquela prisão, verso 25, pés preso, mãos presa, mas a boca livre para adorar ao Senhor.
1: podem prender as suas mãos, podem prender os seus pés, mas a sua boca está livre para glorificar o Rei dos Reis, o Senhor dos Senhores. Sabe o que que Paulo faz? Ele ora e canta. Fala comigo, ora e canta. Está sendo injustiçado? Cante e ore ao Senhor. Está sendo perseguido? Cante e ore ao Senhor. Está sendo humilhado? Cante e ore ao Senhor. Está enfrentando o teu vale da sombra da morte? Cante e ore ao Senhor. E quanto Paulo e Silas orava, os companheiros de prisão escutavam. Aí verso 26, de repente, fala comigo, de repente. Irmãos, quando você adora a Deus, o de repente de Deus te alcança. Nada, de repente veio um grande terremoto. Eu quero declarar, o de repente de Deus vai te alcançar. Pastor, eu não estava esperando, mas Deus abriu uma porta de repente. Pastor, eu não estava esperando, mas o meu marido de repente me pediu perdão, a minha esposa me pediu perdão, meu pai me pediu perdão, meu filho me pediu perdão. Eu não estava aguardando, mas apareceu um contrato por assinar. Eu não estava esperando, mas Deus honrou minha vida sentimental. Levanta a mão, eu quero ser profeta. O de repente de Deus vai te alcançar, meu irmão. De repente abriu as portas, os alicerces do carro se mover, foi abrindo as portas, foram soltas as prisões de todos. Verso 27, o carcereiro acordou e vendo aberto as portas da prisão, tirou a espada e quis suicidar, com medo que os presos tinham fugido. Mas Paulo bradou em alta voz: não te faças nenhum mal, porque todos aqui estamos. O que prendeu Paulo e judiou de Paulo, Paulo foi lá e protegeu a vida dele. Tem pessoas que vão te levar para a prisão. Quando levar para a prisão significa levar para uma guerra, levar para uma batalha. Mas você vai ser um canal de Deus para abençoar essas pessoas ainda. Verso seguinte, e pedindo uma luz, saltou dentro e todo trêmulo se prostrou diante de Paulo e Silas, o carcereiro, e tirando-os para fora, o carcereiro disse: senhores, o que é necessário que eu faça para me salvar? Aí vem Paulo e Silas, disseram, repete igreja, crê no Senhor Jesus e será salvo tu e a tua casa. O tema da mensagem que eu vou pregar domingo é esse: a sua dor vai curar alguém. Bate no peito e diga assim: a minha dor vai curar alguém. Deus não permite que você passe por essa dor à toa. Essa dor tem um propósito. Suporte o propósito que Deus te coloca na promessa. Repara que quando Paulo ele entra na cadeia, Silas estava com ele. Ele não entrou sozinho naquela guerra. Você não é Paulo, eu sou o seu Silas. Você não está sozinho, eu estou com você em oração na sua guerra também. E ali, Paulo ele estava enfrentando uma luta muito grande, mas ele suportava aquela luta. Deus só nos dá um fardo do tamanho que a gente aguenta suportá-lo. Se o teu fardo está pesado, fica tranquilo que você aguenta suportar ele. Só que tem um detalhe: toda luta tem prazo de validade. Pastor, o que que faz eu encurtar o tempo da minha luta? É o seu louvor e a sua oração. Se eu estou na cadeia murmurando, vai demorar para eu sair. Mas se eu estou na cadeia, na luta, na prova, adorando, Deus encurta o tempo. A prisão, os ataques, as torturas contra Paulo e Silas foi pesado, mas eles suportaram. e o carcereiro foi salvo. Suporte esse processo doloroso, porque depois você vai testemunhar dele. Tem gente te observando. Irmãos, eu já enfrentei tanta luta na minha vida, de tudo quanto é jeito sem imaginar. Mas sempre depois que a luta passou e eu venci, alguém me deu um testemunho. Todas as vezes, pastor, eu observava o Senhor no período da sua luta. E quando eu vi que o Senhor venceu, aquilo me impulsionou a vencer também. Durante a sua batalha, tem muita gente observando que você nem imagina. E quando você vencer, você será inspiração para muitos. Eu quero profetizar, levanta a mão para receber. Se prepare para você ser fonte de inspiração para muita gente. Quem recebe, bate palma e dá glória. Jesus passou por tudo. Ele suportou tudo, sabe por quê? Porque ele já via a nossa salvação aqui. Deus já sabia que a gente seria salvo. Então Deus já sabe o que vai acontecer por causa dessa sua luta. Esteja firme. Não se abale emocionalmente. Põe sua cabeça no lugar. Se envolva nas coisas de Deus. Esteja firme, porque todo mar vermelho uma hora tem que abrir, toda muralha de Jericó uma hora ela tem que cair, toda fornalha de fogo uma hora ela esfria. Agora você deve suportar o processo até que você entenda por que que você passou por aquilo. Paulo entendeu. Fui preso por causa do carcereiro que Jesus queria salvar. Uma alma vale mais do que o mundo inteiro. Você vai entender o porquê de tudo quando a vitória chegar, mas no meio do processo você não entende. Então só abra a boca para adorar e mais nada. Paulo preso, está cantando. Paulo preso, está orando. Paulo preso, está em comunhão com Deus, porque ele não sabia que aquela prisão tinha um propósito: a salvação do carcereiro. A sua dor vai curar muita gente. A sua luta vai dar muita vitória para muita gente. Suporte o processo, porque Deus te coloca na promessa. Quem recebe, dá um grito de júbilo aí, meu irmão. Até na sua dor, Deus tem um propósito. Aguenta firme, porque está acabando. Ai, aguenta firme, porque está passando. Porque quando passar, e o carcereiro te procurar, você vai dizer: agora eu estou entendendo, Jesus. Talvez você não esteja entendendo nada. No meio da fornalha você não entende nada. Mas depois que ela esfria, você vai nadar de braçada dentro dela. Ah, pastor, é muita luta, é maravilhosa luta que Deus tem. Planos maiores do que você pode pensar por causa dessa luta. Para se fazer o diamante, o carvão tem que ser levado no fogo. Para se fazer o bom vinho, a uva tem que ser amassada. Para se fazer o azeite de primeira, a azeitona tem que ser levada na prensa de azeite. Você consegue entender? Para se fazer um campeão, ele tem que ter as marcas na história dele. Eu não acredito em gente que não tem marcas. Pode surgir qualquer famoso. Ficou famoso em 2 anos. Para mim não é prova nenhuma. Eu quero ver as marcas. Você vê os famosos da internet que aparecem e somem, porque não tem marca, não tem luta, não tem história, não tem o que falar. Pergunta para mim sobre doença. Já fiquei doente. Já preguei doente. Pergunta para mim sobre dever. Já devi muito, já preguei Jeová Jiré devendo todo mundo. Pergunta para mim sobre guerra na família. Já enfrentei de tudo quanto é maneira que você imaginar. Eu tenho marcas. Pergunta para mim sobre ser caluniado. Já fui chamado de gay. Já fui chamado de ladrão. Sou até hoje. Eu tenho marcas. Eu tenho marcas. Eu não acredito em vencedor que não tem marcas. Quem está entendendo diz amém. Se alguém vai conversar comigo e falar, eu sou vencedor, me mostra as suas marcas. Se não tiver marcas, você ainda não é vencedor. Você está no processo. Quais as marcas que eu carrego em mim? Se você está sendo marcado por essa luta, você está no caminho certo. Me mostra as suas marcas, que eu vou te mostrar onde você vai chegar. Esse é o segredo. Paulo e Silas foram marcados, mas foram honrados. Depois das marcas chegam a honra de Deus.

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1: Grande Deus e poderoso Pai, Deus que nunca perdeu uma batalha. Meu Deus, nós entramos na Tua presença reconhecendo que tudo vem de Ti e depende de Ti. Consagramos os nossos dias, nossos passos, nossa casa, nossa família e os nossos projetos ao Senhor. Meu Pai, abençoa cada um agora, dando direção, provisão e portas abertas. Onde houver tristeza, libera a alegria. Onde houver incerteza, libera a convicção. Onde houver escassez, manifesta a provisão. Onde houver lutas, libera a vitória. Meu Deus, eu declaro que essas pessoas não andarão sozinhas, porque o Senhor vai à frente delas, vai guardá-las de todo mal. O Senhor vai te livrar de todo laço do inimigo e firmar os seus pés na vontade dele. Meu Deus, que a Tua presença seja constante, que o Teu Espírito Santo conduza a cada um e que tudo que eles fizerem glorifique o Teu nome. Meu Deus, nós entregamos nas Suas mãos cada ouvinte que ora comigo agora, e que a Tua bênção os alcance. É a minha oração em nome do Pai, em nome do Filho e em nome do Espírito Santo de Deus. Amém, Jesus.
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4: Meio-dia e 30.
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0: Olá, povo de Deus, boa tarde para você que se liga na sua 104. A minha rádio, a sua rádio, a rádio que tá sempre no coração do povo de Deus. Eu sou Alessandro e estamos chegando. Vamos juntos, até logo mais às 5. Vem aí para você, nosso show da tarde. Muito louvor, alegria e informação aqui, ó. 104.

0: 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Começamos assim o nosso show da tarde pra você com Gabriela Rocha, Cuida de Mim. Antes, Del Rubia, Pode Morar Aqui. Midian Lima, Shekinah, foi a primeira da sequência, né? O primeiro louvor aí dessa sequência maravilhosa. Abrindo assim o nosso show da tarde pra você nessa sua terça-feira, dia 14 de julho de 2026. Vamos juntos, até logo mais às 5 da tarde com muito louvor, alegria e informação e muito mais pra você aqui no nosso show da tarde. Daqui a pouquinho tem informação aí com as principais edições do nosso Informativo 104, a 1h40, 2h40, 3h40 e 4h40 da tarde, trazendo as principais notícias da nossa região, do Brasil e do mundo. A partir das 2h20, você comanda aqui a nossa programação com o nosso Pediu Ouviu, você participando dentro do nosso Pediu Ouviu aqui através do nosso WhatsApp. Tem ainda 3 é Demais, Dose Dupla e muito mais pra você no nosso show da tarde, nessa sua tarde maravilhosa aí de terça-feira, de chuvoso aqui em Governador Valadares. Temperatura tá agradável, né? Pois é, show da tarde tá só começando.
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0: 104, 1h20.
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8: O perigo do plano B. Os discípulos tentaram aqui um plano B. Por quê? Porque eles estavam abrindo mão do plano A. Só procura o plano B quem não entendeu o plano A. A vitória não vem de estratégia humana, mas ela vem da confiança no Deus que a gente serve. A incredulidade faz a pessoa esquecer o que Deus já fez na sua história. A incredulidade, ela quebra a convicção da pessoa. A incredulidade, ela faz com que a pessoa pense que Deus não pode reverter aquela situação. Mas quando ela está movida pela fé, ela vai olhar para trás e vai dizer: Deus já me deu vitórias maiores, e essa agora eu vou vencer também, porque Deus é comigo. Não deixa no meio do caminho, no meio do ano, a incredulidade entrar no teu coração. Quem não conhece Deus sempre colocará ele em dúvida. Tenha fé, porque a fé não é se Deus pode. A fé é saber que ele pode até encurtar o tempo da promessa.
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0: Gisele Nascimento, Ana. Antes, André Valadão, Teu Amor Não Falha. Bia e Brenda e Angélica Porto, Eu Te Perdoo. Jonas Vilar, O Melhor Está Por Vir. Mais uma sequência especial pra você aqui no nosso Show da Tarde. E daqui a pouquinho tem mais louvores. Agora, tá na hora de informação.
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0: Boletim Focus reduz projeção da inflação para 2026. Mais informações com Priscila Moore.
2: Pela segunda semana seguida, o mercado financeiro reduziu a previsão da inflação para 2026. Segundo o Boletim Focus, divulgado pelo Banco Central, a expectativa para o Índice Nacional de Preços ao Consumidor Amplo, o IPCA, caiu para 5,16%. O índice é considerado a inflação oficial do país e serve como referência para acompanhar a variação dos preços, como explica o economista Jason Vieira.
3: Inflação tem impacto na vida das pessoas, na redução do poder de compra. Porque toda vez que você tem uma inflação, os salários raramente sobem na mesma proporção da inflação. Por isso que é importante manter a inflação controlada, porque pode ser quase que um imposto, obviamente de maneira anedótica, mas é um imposto democrático, porque atinge a todas as pessoas, mas não é democrático da maneira como atinge. Pois a inflação atinge de maneira muito mais desproporcional os mais pobres, que dependem muito de alimentação e transportes, do que os mais ricos, que têm condições, por exemplo, através de investimentos, reduziu o impacto inflacionário. Aí, obviamente, a proteção que essas pessoas, a rede de proteção financeira que essas pessoas mais ricas têm, preservam o seu capital. Quanto mais pobre, não tem condições de fazer isso.
2: As projeções para o crescimento da economia, o câmbio e a taxa básica de juros permaneceram estáveis. A expectativa é de que o Produto Interno Bruto, o PIB, cresça 1,99% no próximo ano. Já o dólar deve encerrar 2026 cotado a R$ 5,20. Em relação à taxa Selic, a previsão segue em 14% ao fim de 2026. Atualmente, a taxa está em 14,25% e o mercado espera pelo menos um corte nos juros até o fim deste ano. A próxima reunião do Comitê de Política Monetária, o Copom, está marcada para os dias 4 e 5 de agosto. Os dados mais recentes do IBGE também reforçam um cenário de desaceleração da inflação. Em junho, o IPCA ficou em 0,16%, o menor resultado desde outubro do ano passado. A queda nos preços dos alimentos contribuiu para esse desempenho e fez a inflação perder força pelo quarto mês consecutivo. Mas apesar da melhora, a inflação acumulada em 12 meses permanece em 4,64%, ainda acima da meta estabelecida pelo governo de até 4,5%. Produção e reportagem, Priscila Moore.
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0: 104, a número 1 no coração do povo de Deus, Paulo Neto, tua presença. Antes, Suede Silva, Existe Vida Aí, Jonathan Rodrigues, Como Será, e ainda Marcela Thaís com o Pregador Lu, Sobrevivi. Bom, nós vamos dar agora uma pequena pausa no nosso show da tarde. Vem aí o Visita ao Seu Lar com o Pastor Flamarion Rolando. Eu volto já já trazendo mais louvores pra você. Não sai daí!
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2: Que Deus te abençoe poderosamente. A Bíblia diz no Salmo 23:5 assim, ó: prepara uma mesa perante mim e os meus inimigos, unge a minha cabeça com óleo, meu cálice transborda. Davi aqui, ele sabia que quem prepara as coisas é Deus, quem faz as coisas é Deus, quem abre a porta é Deus, quem libera o milagre é Deus, quem restaura pessoas é Deus, quem muda a rota é Deus. Então Davi, ele disse nesse salmo: prepara, Senhor, eu quero uma mesa. Por que que ele chama de mesa? Porque Deus quer saber da sua boca o que você precisa, Deus quer saber da sua boca qual a sua necessidade. Aí Davi fala assim, ó: Senhor, veja os meus inimigos. Davi está declarando: a partir de hoje esses inimigos não são mais meus, eles passam a ser do Senhor. Aí Davi vem e declara: e unge a minha cabeça com óleo, porque é na unção que você vence batalha, é na unção que você vence guerra, é na unção que você supera lutas. Eu quero profetizar sobre a tua vida que a unção de Deus está sobre você e te conduzirá a vencer lutas e guerras em nome de Jesus. Acompanhe agora testemunhos do que Deus tem feito aqui na nossa igreja. Daqui a pouco eu volto com todos vocês.
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3: Feche os olhos da senhora. Meu Deus e meu Pai, toca do alto da cabeça a planta dos pés. E eu dou uma ordem a essas dores. Desapareça agora. Diabetes, meu Deus, para o homem pode ser impossível. Para o homem a diabetes não tem cura. Mas para Deus tudo é possível, aquele que crê. Receba a sua cura agora no nome de Jesus. E como sinal dessa verdade, não haverá mais dores na perna agora, em nome de Jesus. Amém. Abra os olhos. Procura a dor nas pernas, a senhora vai ter uma surpresa.
4: Hã? Não está doendo mais não.
3: Cadê a dor?
4: Sumiu.
3: Está doendo há quantos dias estava doendo? Há quantos dias estava doendo?
4: Tem muito tempo que eu tô com essas dor nas pernas, mas eu chego aqui e fico calado, não falo, né? E a diabetes não tá boa essa semana, né?
3: E agora?
4: Não, graças a Deus.
3: Olha pra mim. E nunca mais vai voltar. Porque Deus é fiel. Aplauda Jesus, igreja, bem forte.
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3: Abacuque, capítulo 3, versículo 2. Se você tem uma Bíblia, abra, diz assim, ó: Olha o que que Abacuque está dizendo. O profeta: ouve, Senhor, a tua palavra e temi. A palavra de Deus, ela gera temor em nós. E ele declara: aviva, ó Senhor, a tua obra, diga comigo, no meio dos anos, até aqui. Por que que Abacuque disse isso? Porque Abacuque, o profeta, ele sabia que não é difícil começar as coisas, a dificuldade ela chega no meio. Começa um casamento: eu te amo, com você eu moro até debaixo da ponte, vamos viver de amor. Aí começa vivendo lua de mel, o início top, tamo junto. Se com dinheiro eu tô junto, sem dinheiro eu tô junto, vamos até a eternidade. O problema não é o início, o problema é no meio do casamento. Começar um trabalho, uma empresa, pensa, vão para cima, faz cartão, faz a placa, vão para cima, vamos arrebentar a boca do balão, vamos vender, vamos lá. Começar uma empresa não é difícil, o problema é no meio. Começar uma vida com Deus, aceitar Jesus, batizar, não é difícil. O primeiro amor é maravilhoso, o problema é no meio. Pessoa está desempregada, consegue um emprego, que bênção, consegui um emprego, estou trabalhando, é maravilhoso, mas o problema é no meio. Esse emprego está chato, esse emprego está ruim. Então aqui Abacuque, ele está pedindo: ó Deus, nos aviva.

dentro de mim para me levar a um novo nível na minha vida cristã. O que é um avivamento genuíno? Salmos 42, versículo 2. O avivamento, olha o que nos revela a palavra: a minha alma tem sede de Deus, do Deus vivo. Quando entrarei, me apresentarei ante a face de Deus. Esse é o avivamento genuíno. Avivamento genuíno é ter fome de Deus. Avivamento genuíno é ter sede de Deus. Avivamento genuíno

0: encontrar com o Senhor no céu. Avivamento é voltar ao altar da oração. Quem deseja fogo do céu precisa manter o altar aceso diariamente. Avivamento é quando eu decido manter o altar aceso, a chama de buscar a Deus acesa. Avivamento é um arrependimento verdadeiramente.
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2: Grande Deus e poderoso Pai, Deus que nunca perdeu uma batalha, eu quero profetizar que haverá paz onde havia guerra, haverá provisão onde havia miséria e escassez, haverá vida no meio do cansaço, da dor, da tristeza e da angústia. Que você seja uma bênção, coberto pela graça de Deus, firmado na fé, e fique confiante nas promessas do Senhor. Aquilo que você coloca no altar diante de Deus, o peso, a dor, a frustração, o medo, a angústia, a tristeza, a decepção, não tem poder de te esmorecer, porque o teu Deus é mais forte, o teu Deus é maior, o teu Deus, ele pode todas as coisas. Eu oro por cada ouvinte desse programa agora, em nome do Pai, em nome do Filho e em nome do Espírito Santo de Deus. Amém, Jesus.
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0: Agora 2h12, de volta com você e o nosso show da tarde. Tivemos aí o Visita ao Seu Lar com o pastor Flamarion Rolando, sempre trazendo por aqui uma mensagem, né, para edificar aí as nossas vidas, as nossas tardes. E continuamos com você, até logo mais às 5, com o nosso show da tarde. Muito louvor, alegria e muito mais nessa sua tarde maravilhosa de terça-feira. E agora no nosso show da tarde, tá na hora do Dose Dupla.
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0: 104, a número no coração do povo de Deus. Dose dupla pra você aqui no nosso show da tarde com Eliseu Alves. Sou casa, antes encontrei meu lugar. Dose dupla, de volta a qualquer momento na nossa programação.
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0: Muito bem, pra você que de repente tá afim de ouvir aí aquele louvor especial que você tanto gosta, dedicar aí também, né, pra aquele irmão, pra aquela irmã, você sabe, estão ligados aqui na nossa programação, prestar a sua homenagem aos nossos aniversariantes de hoje, dessa terça-feira, 14 de julho de 2026. Tá liberado a partir de agora, então, o nosso WhatsApp, tá no ar mais uma edição do nosso Pediu Ouviu, e você comandando aqui a nossa programação, basta enviar aí a sua mensagem de áudio pro nosso WhatsApp, DDD 33, número 999-610-104, dizendo aí seu nome, o bairro ou a cidade onde você mora, qual louvor você gostaria de ouvir, para quem você dedica esse louvor, encerrando com a seguinte frase: eu sou mais 104. Tem participação por aqui já, olá, boa tarde.
12: Boa tarde para vocês aí da rádio. Ô, Alessandro, bom dia para você também. Olha, Sandra, aqui quem tá falando é Sueli.
0: Oi, Sueli. Fala
12: aqui do meu bairro Palmeiras.
0: Tudo bem, Sueli?
12: Tô ligando hoje aí, Alessandra, pra pedir um louvor com Rose Nascimento. O louvor, o triunfo. E eu ofereço aqui pra meu esposo Roberto, meus filhos Renato, Maurício e Anderson. Ofereço para o José Batista, né? Aí de Porto Alegre. E ofereço também para o irmão Geraldo, irmã Dalva. E ofereço também para todos que estão ligadinhos nesse horário. E eu sou mais 104 FM, a Rádio do Povo de Deus. Fique na paz, Alessandra. Fique com Deus.

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1: Paz do Senhor, irmão Alessandro.
2: Paz.
1: Amém. Aqui é o Jefim da Capataria, do Bairro Jardim Pelo.
2: Oi, Jefim.
1: Você tá pedindo louvor aí, mano? Não me deixe esquecer, Valença Maís, oferece a minha esposa Luana, né, que é a Lara, todos da Igreja Pentecostal Nova Jerusalém de Pires, do Bairro Fraternidade. Oferece também para todos os ouvintes nessa tarde também, que Deus continue abençoando, meu amigo. Fica na paz, 104, a Rádio do Povo de Deus. Deus abençoe, meu amigo.

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2: A paz do Senhor Jesus, minha amiga Alessandro, boa tarde. Aqui quem fala é o Arno Bairro do Império, governador Valadares. Eu gostaria de ouvir oferecer o louvor com Eliane Fernandes, Se Não Fosse Deus. Quero oferecer para todos os ouvintes nessa tarde, para vocês aí da rádio, para minha esposa Patrícia também ligadinha na 104 FM. Também quero oferecer para o pastor Elias de Jesus e para todos os ouvintes nessa tarde e dizer que somos mais 104, a Rádio do Povo de Deus. Fique na paz, Deus abençoe, um abraço.

0: 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Eliane Fernandes com Luana Rodrigues, Se Não Fosse Deus. E mais uma sequência aqui do nosso show da tarde, do nosso Pediu Ouviu. 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
0: Racismo espanhol contra a seleção francesa provoca indignação. Quem traz os detalhes é Daniele Esperon.
2: Jogadores da seleção espanhola criticaram as declarações do ex-primeiro-ministro da Espanha, Mariano Rajoy, sobre a equipe da França às vésperas da semifinal da Copa do Mundo. Em uma coluna publicada na imprensa espanhola, Rajoy afirmou que os franceses possuem um elenco de altíssimo nível, mas sem franceses, fazendo referência às origens de parte dos atletas da equipe. As declarações provocaram uma reação imediata dentro do elenco espanhol. O atacante Borja Iglesias afirmou que o comentário surpreendeu e o entristeceu, destacando que o multiculturalismo é uma riqueza da sociedade francesa. Já o zagueiro Pau Cubarsí reforçou que qualquer atleta que represente oficialmente a França deve ser reconhecido como francês, independentemente da cor da pele. A repercussão também chegou ao governo da França. O ministro das Relações Exteriores, Jean-Noël Barrot, classificou as declarações como patéticas e afirmou que a França não tem cor de pele. O ministro do Interior, Laurenti Nunes, declarou que o comentário não representa a realidade de um país marcado pela diversidade. Na Espanha, o atual primeiro-ministro, Pedro Sánchez, também criticou Rajoy e classificou a fala como xenófoba. Em mensagem pública, Sánchez afirmou que o pertencimento a um país não deve ser medido pelo nome, local de nascimento ou cor da pele, mas pela ligação e a contribuição de cada pessoa à sociedade. Rajoy escreveu o texto analisando a campanha da França na Copa do Mundo, lembrando os últimos títulos mundiais conquistados pelos franceses e também o desempenho da equipe no torneio. A frase sobre a ausência de jogadores franceses foi interpretada como uma referência às origens familiares de atletas, filhos ou netos de imigrantes, embora a maioria tenha nascido na França e possua nacionalidade francesa. Esse episódio aumentou ainda mais a tensão política em torno do confronto entre França e Espanha, que está marcado para esta terça-feira em Dallas. A partida vale vaga na final da Copa do Mundo. Com informações internacionais, Daniela Esperon.
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0: 104, 2h46.
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5: Cristiano Ronaldo, ele fez um gol. E ele fez o gol e ali tirando onda, como diz, né? As pessoas. Ele disse assim, ó, calma, que eu tô aqui em campo. Ele falou assim, eu tô aqui. Se homens normais, quando vencem, eles dizem, eu estou aqui, porque, ou seja, Deus me chamou para fazer isso, Deus me chamou para fazer esse gol, Deus me chamou para estar aqui nesse momento. Se homens comuns têm segurança dizendo, eu estou aqui, ai, irmão, então fica seguro, porque Jesus está no teu barco, está na tua vida dizendo, calma, porque eu estou aqui, calma, porque eu... alguém recebe essa palavra, então aplauda Jesus bem forte.
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1: Agora 2h49, de volta com você e o nosso Pediu Ouviu aqui na sua 104. Tem mais participação por aqui. Olá, boa tarde.
2: Oi. Olá, meu nome é Linária, eu moro no bairro Santo Antônio. Eu queria pedir a música Ana Paula Valadão, Aos Olhos do Pai, Princesa Linda Demais. Eu ofereço para minha filhinha Laura Estelita, ela fez 2 aninhos ontem.
1: Tá certo então, Linária, grande abraço para você, para toda a família, um abraço aqui para Laura, né? Completando ontem mais ano de vida então, parabéns, muitos anos de vida, tá bom, Laura? Não só para Laura, a filhinha aí, né, da nossa irmãzinha que acabou de participar conosco aqui, né, a Linária, mas para todos os nossos aniversariantes de hoje, dessa terça-feira, 14 de julho, 2026, muitos anos de vida, que o nosso bom Deus derrame sobre a vida de vocês, né, toda a sorte de bênçãos e que tenham aí muita paz, muita saúde e prosperidade, tá bom? Vamos lá, pediu, ouviu!

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1: Alessandro, boa tarde. Boa tarde. Edmar, tô querendo louvor da Bruna Carla, advogado fiel. Ofereço todos os ouvintes da rádio, ofereço minha esposa, Luciana, e um grande amigo meu lá do bairro Vila Mariana, e ofereço todos da igreja do pastor Famarion, Avenida Brasil. Aqui é o Edmar, moro no bairro Santa Terezinha. Fiquem na paz aí.

0: Bruna Carla, para você aqui no nosso Show da Tarde, Advogado Fiel. E com esse louvor, nós vamos chegando ao final do nosso Pedi-Ouviu de hoje. Muito obrigado a você que enviou sua mensagem, participou, nos ajudando a fazer cada vez melhor a programação da sua 104. Nosso Pedi-Ouviu de volta amanhã, a partir das 2h20.
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0: 104, 3 horas.
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0: De volta com você e nosso show da tarde. Mais uma vez, boa tarde pra você. Muito obrigado pelo carinho, pela sua audiência, pela sua companhia. Vamos juntos, até logo mais às 5, trazendo pra você sempre os melhores louvores na sua tarde, aqui na sua 104. Agora tem Thales Roberto pra animar a nossa tarde. 500 graus, 3 e 2. Boa tarde.

0: Mais uma sequência maravilhosa para você aqui no nosso Show da Tarde. Onde quer que você esteja, Deus abençoe grandemente a sua tarde. Muito obrigado pelo carinho, muito obrigado pela audiência. Já já tem mais louvor para você, não sai daí.
1: André e Felipe. André.

0: 44, 3 e 18.
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1: De volta com você aqui na programação 104, sempre trazendo os melhores louvores. Aliás, a 104 você confere os melhores louvores 24 horas por dia, louvando, engrandecendo cada vez mais o nome do Senhor. E por aqui, nossa programação não para. Vamos de mais louvor para você.

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Ele vos batizará com o Espírito Santo e

0: Alisson Santos e mais uma sequência pra você aqui no nosso Show da Tarde. Paulo e Silas, ainda nessa sequência, Laura Sougueles em teus braços, Jefferson e Suellen, Acende Outra Vez e Casting Cross com Nobody. Já já tem mais louvores pra você. Olha, boa tarde aqui pra você, tem que de repente tá ligado aqui na nossa programação, tá indo trânsito, mas tá com seu rádio do carro aí, ligado aqui na nossa programação. Deus abençoe grandemente a sua vida, muito obrigado pelo carinho, pela audiência, principalmente que também um abraço para os nossos ouvintes, né? Nossos irmãos e irmãs aí, que de repente estão trabalhando aí também como motoristas de ônibus, né? Temos aí nossos irmãos e irmãs, é rapaz, tem irmãzinha por aí também dirigindo ônibus, é? Vocês estão pensando que... a mulherada não tá brincadeira não. Deus abençoe grandemente a vida de todos vocês aí, tá bom? Olho no trânsito, queremos vocês sempre muito bem, né? Pessoal aí, motoristas de ônibus, né, circulares aqui da cidade, também os nossos ônibus intermunicipais, interestaduais, ou ainda você que tá de passageiro, mas tá com seu smartphone aí, né, com fone no ouvido, ligado aqui na nossa programação também. Deus abençoe grandemente a sua vida, tá bom? Tá na hora de informação.
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0: Aluguel, escolha da garantia, exige atenção do consumidor. Mais detalhes com Karina Chagas.
2: O mercado de garantias para aluguel de imóveis segue em expansão em todo o Brasil. Segundo dados da Confederação Nacional das Seguradoras, entre 2021 e 2025, o seguro fiança locatícia pagou 2 milhões e 400 milhões de reais em indenizações no país, com crescimento de 184% no volume de indenizações no período. Além do seguro fiança locatícia, modalidade prevista na Lei do Inquilinato, também ganharam espaço no mercado as chamadas garantidoras privadas. Edivaldo Floresta, presidente da Comissão de Fiança Locatícia da Federação de Seguros Gerais, a FENSEG, explica que o consumidor deve ficar atento porque, embora tenham a mesma finalidade, os modelos de seguro-fiança possuem regras de funcionamento diferentes no contrato de aluguel.
3: O maior risco nesse processo é imaginar que produtos com nomes ou finalidades parecidas necessariamente oferecem a mesma estrutura de proteção. Muitas vezes, a diferença não aparece no momento da contratação, mas pode se tornar relevante ao longo da vigência do contrato e no momento de uma possível inadimplência. O principal é entender o que acontece depois da assinatura do contrato de locação. A diferença aparece quando surge um problema ou quando a locação dura vários anos. E no caso, o problema é quando surge a inadimplência. O seguro fiança foi estruturado justamente para oferecer previsibilidade, com regras claras, fiscalização e uma garantia que acompanha a vida do contrato.
2: Para esclarecer essas diferenças oferecidas no mercado, a FENSEG lançou o guia Seguradoras versus Garantidoras, o que você precisa saber. Edivaldo Floresta destaca que o avanço das empresas garantidoras mostra a inovação e a relevância do setor.
3: Esse crescimento só demonstra que existe uma demanda crescente por soluções que tragam segurança, tanto para quem aluga quanto para quem disponibiliza um imóvel para locação. A FENSEG entende que a inovação é positiva e amplia as alternativas disponíveis para o mercado. Porém, o ponto central não é impedir novas soluções, mas garantir que as diferenças entre os modelos sejam conhecidas e compreendidas. Quanto maior a transparência sobre como cada produto funciona, mais segurança terão consumidores, proprietários e imobiliárias para tomar suas decisões.
2: Entre os pontos destacados no guia da FENSEG estão a continuidade da garantia, a existência de reservas financeiras para pagamento de indenizações, as regras de cobertura e os mecanismos de proteção ao consumidor. Produção e reportagem, Karina Chagas.
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0: 104, 3 e 44.
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1: A número 1 no coração do povo de Deus, agora 3h48. Mais uma vez, boa tarde pra você. Continuamos por aqui com o nosso show da tarde, Mariana Valadão.
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0: 104, os melhores louvores 24 horas por dia, para estarmos aqui juntinhos, louvando e engrandecendo o nome do Senhor. Heloísa Rosa, participação de Fernandinho e Yeshua. Antes, Cris Duran, incomparável. Mariana Valadão, Vida de Deus.
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2: No ar, então, mais uma edição do nosso 3 é demais pra você. Ligado aqui na nossa programação, agora 4 horas e 6 minutos. Mais uma vez, boa tarde aí pra você. Bom, vamos lá pro nosso quadro 3 é demais hoje, atendendo aqui a Yara. Yara Alves, ela que reside aqui no bairro Santo Antônio, mandou mensagem aqui, né, pro nosso quadro 3 é demais, querendo ouvir aqui 3 louvores da Juliane Souza. Tá certo, Yara? Grande abraço pra você, pra todos aí do bairro Santo Antônio. Muito obrigado pelo carinho, muito obrigado aqui pela companhia nessa tarde maravilhosa de terça-feira. E se você quiser participar também do nosso quadro 3 é demais, vou explicar pra você, ó. Quadro 3 é demais, são 3 louvores. Você vai enviar aí uma mensagem de texto, tá bom? Mensagem de texto é pro nosso WhatsApp DDD33, número 99961-0104. Aí você coloca lá no texto, né? No título da mensagem, quadro 3 é demais. E aí no corpo da mensagem você coloca seu nome, o bairro ou a cidade onde você mora e o nome aí dos 3 louvores que você gostaria de ouvir, tá bom? São 3 louvores, gente, do mesmo cantor, tá? Cantor, cantora ou aí do seu ministério de louvor, sua banda aí favorita, tá bom? Hoje, por exemplo, a Yara, né, vai estar pedindo aqui, né, ela pediu aqui para estar ouvindo 3 louvores da Juliane Souza. Então, tá aí para você, Yara, tá aí para você, ouvinte aqui da 104, ligado no nosso show da tarde, 3 é demais.

0: 104, a número 1 no coração do povo de Deus, 3 é demais, com Juliane Souza hoje nessa sua terça-feira. Nada mais, ainda me derramar e lindo momento.
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0: Samuel Messias, aqui no nosso show da tarde, gerado no altar. Antes, Midian Lima, O Céu Se Abre, Anderson Freire, Origem, F-Hop Music com Meia Noite. Já já tem mais louvores, agora tá na hora de informação.
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0: Lula chama Trump de pirata por cobrança de taxa em Hormuz. Mais informações com Yuri Hudson.
2: O presidente Luiz Inácio Lula da Silva criticou a proposta do presidente dos Estados Unidos, Donald Trump, de cobrar uma taxa de 20% sobre cargas que atravessam o Estreito de Hormuz, uma das principais rotas marítimas para o transporte mundial de petróleo. A declaração foi feita durante uma visita ao Instituto Mauá de Tecnologia em São Paulo, após Trump afirmar que os Estados Unidos assumiriam o papel de guardiões da região e que deveriam ser remunerados pelos custos com a segurança da passagem. Ao comentar a proposta, o presidente Lula classificou a iniciativa como incompatível com os princípios democráticos e criticou a possibilidade de lutar com um conflito internacional.
3: Ele fez um tweet, Luiz Mercadante, dizendo que ele vai desobstruir. Mas cada navio que ele desobstruir, que ele tirar do estreito, o dono do petróleo tem que pagar 20% para ele. Isso antigamente chamava-se pirataria. Não é isso? Antigamente isso chamava-se pirataria. Então, um Estado importante como os Estados Unidos, que eu acho que durante muito tempo combateu a pirataria, não pode agora virar pirata. Ou seja, ele não tem que cobrar. Porque o estreito de Hormuz é da responsabilidade deles. Ele não estava fechado. Não foi o Brasil que inventou a guerra com o Irã, foi? O Brasil deu algum tiro? Não. O Brasil matou alguém? Não. Foi ele que inventou essa guerra.
2: A proposta de Donald Trump contrasta com declarações feitas por ele mesmo em junho, quando afirmou que não haveria cobrança pelo uso da rota. O governo iraniano reagiu imediatamente e afirmou que não aceitará qualquer tentativa de intervenção norte-americana na administração do estreito. De Brasília, Yuri Hudson.
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0: 104, 15 para 5.
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0: Sara Farias, Se Eu Não Te Ouvir. Antes, Gerson Rufino, Quarto de Guerra. Bom, e assim nós vamos chegando ao final do nosso show da tarde hoje. Muito obrigado pelo carinho, muito obrigado pela audiência. Continue ligado, já já tem pra você Top Gospel, Game 104, também Flashback no comando do JW, tá bom? Se o nosso bom Deus permitir, amanhã nós estaremos de volta a partir de 1 da tarde com mais uma edição do nosso show da tarde pra você. Grande abraço, a gente se encontra. Tchau, tchau.
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0: 104, as melhores de hoje. Eu sou o JW, telefone tá liberado pra vocês cadastrar comigo no game e faturar. Pelas melhores do dia, confira comigo os grandes hits e até às 7 tem muito mais pra você ligar comigo aqui no Som da Sua. 104.
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0: Rock demais, o som do Gabriel Guedes, todos os meus dias. Linda, hein? E antes desse som maravilhoso foi Marcela Thaís, Cabelo Solto. E na quinta posição, belo som do Davi Sasser, Trazendo a Arca. E assim que começamos mais uma programação na tarde abençoada de terça-feira. Terça-feira, dia 14 de julho de 2026. Ótima tarde para você, obrigado pela companhia. Que bom demais ter você comigo no som da 104 mais uma vez, hein? E por aí, tranquilamente, sossegado, vida boa, vencendo um dia de cada vez sob a graça do Pai. Desejo do nosso coração é que o Senhor Jesus, que é o príncipe da paz, a luz do nosso caminho, que ele permaneça aí todos os dias, superabundando das mais ricas e poderosas bênçãos da sua vida. 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Tá fácil no game, tem vaga por aqui, dá pra você levar comigo demais, hein? 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E se você ainda não mandou um alô pra galera, você pode mandar um alô até 6h20 com mensagem de texto e mensagem de voz. Diga-nos pelo zap qual o seu nome, de onde você fala e pra quem você manda um salve legal pelo 999-610-104. Eu volto rapidinho com você faturando comigo no game.
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0: 5h15 agora.
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1: Chique demais, né não? André Valadão, Canção do Apocalipse. Antes, Bruna Carla e Samuel Messias, Em Teu Nome ao Poder. Primeiríssima, fechou as melhores.
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1: Fechando então a seleção da 5 Mais de hoje, no primeiríssimo lugar, essa versão aqui com André Valadão, Canção do Apocalipse. Lindíssimo som, hein? E se você ainda não fez o cadastro para faturar comigo no game, para responder as perguntas de conhecimentos gerais e levar os prêmios da programação, tô te esperando aqui, hein? Do game participa maior de idade, você faz o cadastro, a gente liga de volta, você responde ao vivo e fatura. Ou você fatura ainda hoje comigo no game, já já, hein? 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E se você ainda não mandou um alô pra galera, você pode mandar um alô até 6h20 com mensagem de texto e mensagem de voz. Diga-nos aqui no zap qual é o seu nome, de onde você fala e pra quem você manda aquele salve bem maroto. E depois dessa música aqui, ó, tem você faturando comigo ao vivo no game.

0: conferindo aqui então o som do Jonas Vilar, Ilha Deserta com André e Felipe, bacaneira, hein? Hora de você faturar comigo no game, hora de responder as perguntas de conhecimentos gerais e levar os prêmios da programação do game. 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Além dos prêmios da 104, os prêmios que eu anuncio agora, tem os prêmios que eu anunciarei logo em seguida também, viu? 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Tem gente na linha pra faturar comigo aqui ao vivo no game? Vamos lá conferir a sua participação, então. Alô, boa tarde.
1: Boa tarde.
0: 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Tem gente na linha pra faturar comigo aqui ao vivo no game? Vamos lá conferir a sua participação, então. Alô, boa tarde.

0: 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Valendo 1.000 pontos.
1: A Chapada Diamantina é uma região de serra situada no centro de qual estado brasileiro nordestino? É no Rio de Janeiro, na Bahia ou em São Paulo? A Chapada Diamantina é uma região de serras situada no centro de qual estado brasileiro nordestino? Rio de Janeiro, Bahia ou São Paulo?
2: Bahia.
0: Segunda pergunta. Valendo 2.000 pontos.
1: A Bíblia Sagrada diz que o dia do Senhor será como uma grande sanfona afinada. É verdade ou mentira? A Bíblia Sagrada diz que o dia do Senhor será como uma grande sanfona afinada. É verdade ou é mentira?
2: Mentira.
0: Terceira pergunta. Valendo 3.000 pontos.
1: As três cidades mais populosas do mundo ficam na região de Juiz de Fora, Pingo d'Água e Argentina. Esta informação é falsa ou é verdadeira? As três cidades mais populosas do mundo ficam na região de Juiz de Fora, Pingo d'Água e Argentina. Informação é falsa ou é verdadeira?
2: Falsa.
0: Quarta pergunta, valendo 4.000 pontos.
1: 3 minutos totalizam quantos segundos? 3 minutos totalizam quantos segundos?
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1: E agora, em 3 minutos, quantos segundos que são 3 minutos? Essa matemática aqui ficou um pouco apertada, pera lá. 3 minutos. Primeiro nós temos que lembrar quantos segundos tem um minuto, Romildo. Aí agora apertou, hein? Três.
2: É.
1: Um minuto em quantos segundos? Você lembra, não? Um minuto. Não. Hã?
3: Um minuto em 30 segundos.
1: 30, eu acho. Ah, 30, isso aí. Um minuto em 30 segundos. Tô achando que você tá sabendo olhar a hora igual eu, hein? Quando eu pego um relógio de ponteiro, eu fico igual você, assim, contando assim, os segundos e imaginando. Mas será que tá certo mesmo esse relógio? E aí, quando não é aquele relógio que marca de número, eu fico todo desgovernado. E agora? Bem, 3 minutos, quantos segundos tem? Ô, gente, não tinha uma matemática mais fácil aqui, não? Porque essa aqui não é uma questão de hora, é uma questão de matemática, ué. Meu pai,
3: como... É
1: de matemática, não é, não é? Como é que calcula isso? É uma continha de menos? Meu pai, essa conta aqui tá meio complicada. Romilda, você acha que o game tava difícil ou tava fácil?
2: Mais ou menos,
1: porque essa aqui das horas aqui, eu não sei agora se eu calculo na base das horas ou se eu calculo na base da matemática. Eu fiquei mais perdido que azeitona na boca de banguela aqui, ó.
3: Acertou quando, seu Tadá?
1: Acertou 3 questões, na última aqui ela escorregou, hein? Escorregou no tomate aqui, Romilda.
3: Mas foi bom assim que ela foi treinada.
1: É, mas o que que acontece? A Romilda só participa de vez em quando, aí não dá, né, Romilda? Você tem que participar aqui toda semana, uma vez por semana, senão você não fica craque, não, hein? Você vai ficar craque.
2: Tá
1: é, agora me fala o seguinte, pra quem você vai mandar um grande abraço?
2: Pra você aí da rádio, todos que trabalham com você aí, e para o Deilson, para minha filha e minha nora Jaqueline.
1: Pronto, aí pra todo mundo, e pra nora também, você tá mandando assim, é de coração mesmo ou não?
2: De coração,
1: hein? Oh, bacana! Show de bola, Romildo, bom demais ter você comigo por aqui, mas não some não, espero você de novo na semana que vem, se cadastrando e faturando comigo muito bem, daquele jeito que você manda. Um abraço pra você, pra toda a família, até semana que vem, tchau, tchau!
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1: 21 para 6 agora.
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0: achei que deu mais da conta, hein? Marco Salles, Estamos de Pé, essa música é um espetáculo, não é não? Antes, Cadu Ferraz, Todo Dia, Ministério Aviva, Maranata e Liz Avantini com o Escudo. São os grandes hits que rolam nos quatro cantos do Brasil e brilham por aqui no som do nosso Top Gospel. Bacana demais, e assim que vamos até às 7 da noite. Valeu aí pela sua companhia. Ó, vim chegando agora a Cadeia da Pressa, que é rapidaço, hein? Eu vou e volto logo em seguida pra trazer os flashbacks, aquelas do fundo do baú, pra gente matar a saudade. Se você ainda não mandou um alô pra galera, você pode mandar o seu alô aqui até 6h20 com mensagem de texto e mensagem de voz. Diga-nos pelo zap qual é o seu nome, de onde você fala e pra quem você manda aquele salve aqui. Pelo 99961-0104 e eu volto rapidinho.
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2: Que Deus te abençoe poderosamente. A Bíblia diz no Salmo 23, 5 assim, ó. Prepara uma mesa perante mim e os meus inimigos. Unge a minha cabeça com óleo, meu cálice transborda. Davi aqui, ele sabia que quem prepara as coisas é Deus, quem faz as coisas é Deus, quem abre a porta é Deus, quem libera o milagre é Deus, quem restaura pessoas é Deus, quem muda a rota é Deus. Então Davi, ele disse nesse salmo: prepara, Senhor, eu quero uma mesa. Por que que ele chama de mesa? Porque Deus quer saber da sua boca o que você precisa. Deus quer saber da sua boca qual a sua necessidade. Aí Davi fala assim, ó: Senhor, veja os meus inimigos. Davi está declarando: a partir de hoje esses inimigos não são mais meus, eles passam a ser do Senhor. Aí Davi vem e declara: e unge a minha cabeça com óleo, porque é na unção que você vence batalha, é na unção que você vence guerra, é na unção que você supera lutas. Eu quero profetizar sobre a tua vida que a unção de Deus está sobre você e te conduzirá a vencer lutas e guerras em nome de Jesus. Acompanhe agora testemunho do que Deus tem feito aqui na nossa igreja. Daqui a pouco eu volto com todos vocês.
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3: A senhora está com dor onde?
4: Aqui no intestino.
3: Está doendo há quanto tempo?
4: E aqui nos seios também.
3: No seio também? Uhum. Há quanto tempo a senhora está com essa dor?
4: Ah, já tem uns 3 ou 4 anos.
3: 3 a 4 anos? Uhum. A senhora crê que eu sou de Deus?
4: Eu creio.
3: Então, quando a senhora chegar do meu lado, não vai ter mais dor. Sobe aqui nesse altar agora. Uraba choracante, aramanaba suriandarai. Uramanaba suricante, oruba charabadaba suriandarai. Eremanaba suriandaraba chorabala. Me dá um abraço. Recebe a sua cura agora. Que essa dor desapareça para nunca mais voltar. Amém. Abra os olhos. Procura a dor agora.
4: Graças a Deus, não dói mais.
3: Cadê a dor?
4: Deus curou, Jesus curou.
3: Não. Olha aqui, quanto tempo você estava sofrendo com isso?
4: Uns 4 ou 5 anos.
3: 4 ou 5 anos?
4: É, mais ou menos.
3: E agora, o que Jesus fez?
4: Curou.
3: Quando a senhora apalpava, doía?
4: Doía. Não dói mais, graças a Deus.
3: Obrigado, Jesus.
4: Obrigado, Jesus.
3: Pode descer, Deus vai liberar saúde abundante, quem recebe da glória.
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3: Abacuque, capítulo 3, versículo 2. Se você tem uma Bíblia, abra, diz assim, ó. Olha o que que Abacuque está dizendo. O profeta: ouve, Senhor, a tua palavra e temi. A palavra de Deus, ela gera temor em nós. E ele declara: aviva, ó Senhor, a tua obra, diga comigo, no meio dos anos, até aqui. Por que que Abacuque disse isso? Porque Abacuque, o profeta, ele sabia que não é difícil começar as coisas. A dificuldade, ela chega no meio. Começa um casamento: eu te amo, com você eu moro até debaixo da ponte, vamos viver de amor. Aí começa vivendo lua de mel. O início, top, tamo junto. Se é com dinheiro, eu tô junto. Sem dinheiro, eu tô junto. Vamos até a eternidade. O problema não é o início, o problema é no meio do casamento. Começar um trabalho, uma empresa, pensam, vão para cima, faz cartão, faz a placa, vão para cima, vamos arrebentar a boca do balão, vamos vender, vamos lá. Começar uma empresa não é difícil, o problema é no meio. Começar uma vida com Deus, aceitar Jesus, batizar, não é difícil. O primeiro amor é maravilhoso, o problema é no meio. Pessoa está desempregada, consegue um emprego, que bênção, conseguiu um emprego, estou trabalhando, é maravilhoso, mas o problema é no meio. Esse emprego está chato, esse emprego está ruim. Então aqui Abacuque, ele está pedindo: ó Deus,

dentro de mim para me levar a um novo nível na minha vida cristã. O que é um avivamento genuíno? Salmos 42, versículo 2. O avivamento, olha o que nos revela a palavra. A minha alma tem sede de Deus, do Deus vivo. Quando entrarei, me apresentarei ante a face de Deus. Esse é o avivamento genuíno. Avivamento genuíno é ter fome de Deus. Avivamento genuíno é ter sede de Deus. Avivamento genuíno é quando eu entendo que eu não vivo sem Deus. Eu preciso de Deus. Assim como a corça, ela busca por águas para sobreviver, eu busco pela presença de Deus para eu permanecer nessa terra. Avivamento

0: encontrar com o Senhor no céu. Avivamento é voltar ao altar da oração. Quem deseja fogo do céu precisa manter o altar aceso diariamente. Avivamento é quando eu decido manter o altar aceso, a chama de buscar a Deus acesa. Avivamento é um arrependimento verdadeiramente.
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2: Grande Deus e poderoso Pai, Deus que nunca perdeu uma batalha, Deus que tudo pode, assim como Davi venceu Golias, eu profetizo que todo gigante que este que ora comigo agora está enfrentando vai cair. Vai cair o gigante do medo, vai cair o gigante da escassez, vai cair o gigante da enfermidade, vai cair o gigante da oposição, vai cair o gigante de toda afronta de Satanás. Meu Pai, entra invadindo o impossível agora, fazendo a vida dessa pessoa que homem nenhum tem poder de fazer. Entra com a providência total, entra virando quadro, mudando o cenário, transformando histórias. É a minha oração, sabendo que aí do céu só está ouvindo, porque o que é ligado na terra, em nome de Jesus, é ligado no céu. Eu profetizo a sua vitória, a sua bênção, a sua conquista, em nome de Jesus. Amém. Que Deus te abençoe, um forte abraço e fica na paz.
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5: 6:13.
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3: Recordando com os nossos flashbacks, Pisa, Pisa com Enoch Lu, antiga, não? Antes, Equipe Obra de Amor, Fiel Testemunha, Pensa num Louvor Antigaço e também o Brook Lightwood com Agnus Dei. 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É hora de passar o pano no zap. Conferir quem nos mandou a mensagem aqui pelo 99961-0104 na tarde de terça-feira, 14 de julho. Já se passaram 195 dias de 2026. E daí estamos, hein? 24 dias do inverno já. É a 29ª semana do ano. A lua hoje é nova. Isso aí. Hoje é dia de quê, hein? O que é que se comemora no dia de hoje? Hoje é o dia do administrador hospitalar. Ué, quem é que administra o hospital? Você já pensou sobre isso, não? Sabia que tem alguém que fica administrando o hospital ali? Hã? Você acha que é um médico? Não sou. Quem é o administrador hospitalar? É o profissional que trabalha nos bastidores para garantir que um hospital funcione com eficiência, enquanto médicos, enfermeiros e outros profissionais cuidam diretamente dos pacientes. O administrador organiza recursos, equipes, equipamentos, compras e toda a estrutura necessária para que o atendimento aconteça da melhor forma possível. É uma profissão que quase ninguém vê, mas da qual todo mundo depende. Bora entender mais sobre isso? Primeiro, um hospital funciona como uma verdadeira cidade. Você sabia que um hospital de grande porte pode funcionar 24 horas por dia, com milhares de profissionais de diferentes áreas? Além dos médicos e enfermeiros, há farmacêuticos, nutricionistas, fisioterapeutas, psicólogos, técnicos, equipes de limpeza, lavanderia, manutenção, segurança, recepção, tecnologia da informação e muito mais. Coordenar tudo isso exige muito planejamento. É quase como organizar uma cidade. Só que ninguém pode perder a hora, nem esquecer onde guardou a chave, né? Segundo, uma boa administração também salva vidas. Quando medicamentos estão disponíveis, equipamentos funcionam corretamente, leitos são organizados e exames acontecem no tempo certo, isso é reflexo de uma administração eficiente. Embora o administrador hospitalar nem sempre esteja ao lado do paciente, seu trabalho influencia diretamente a qualidade e a rapidez do atendimento. Ou seja, cuidar da organização também é uma forma de cuidar das pessoas. É aquele profissional que resolve um problema antes mesmo que alguém perceba que ele existia. Terceiro, tecnologia virou uma grande aliada dos hospitais. Hoje, muitos hospitais utilizam sistemas informatizados para controlar estoques, prontuários eletrônicos, agendamentos, exames e até o uso de equipamentos. Isso reduz desperdícios, melhora a segurança dos pacientes e torna os processos mais rápidos. Ainda bem, imagine procurar um prontuário em milhares de pastas de papel, hein? Seria mais fácil achar uma meia perdida depois da lavagem. Aí o administrador hospitalar entrou na sala e perguntou: "Alguém viu aí a minha agenda?" E um funcionário respondeu: "O senhor anotou onde deixou ela, não?" O administrador pensou por alguns segundos e respondeu: "Bem, se eu tivesse anotado onde eu deixei, eu não precisava procurar essa agenda, né?" Moral da história: por trás de um atendimento de qualidade, existe muito planejamento, responsabilidade e trabalho em equipe. O administrador hospitalar mostra que uma boa organização faz toda a diferença para que vidas sejam cuidadas com segurança, eficiência e respeito. Afinal, quando cada setor funciona bem, quem mais ganha é o paciente. Parabéns ao administrador hospitalar. Hoje é o seu dia. Agora vamos lá verificar aqui os fatos do dia e ver se tem alguma coisa importante, marcante, relevante que aconteceu no dia 14 de julho na história do Brasil ou do mundo, em alguma parte do planeta. Aconteceu alguma coisa aí no 14 de julho? Aqui, ó, em 1969, teve início a chamada Guerra do Futebol. Honduras e El Salvador entraram em conflito bélico por causa da disputa de uma vaga para a Copa do Mundo de 1970. A guerra terminou depois de 4 dias com 2.100 mortos. Olha isso. Essa guerra do futebol aqui não é uma disputa de partida entre jogadores, não. É uma guerra mesmo. Pessoal com arma de fogo, com tanques de guerras e metralhadoras. O que esses países estavam fazendo?

0: E agora, por fim, entre Honduras e El Salvador, como é que fica? Bem, vão disputar na bola? Não, nós vamos disputar no bico da espingarda. Que loucura, hein? E nessa disputa, 2.100 pessoas morrem. Você sabia disso ou não? Vamos lembrar aqui desse período, o que estava acontecendo? El Salvador e Honduras eles passaram durante muito tempo em conflito, né? São países vizinhos ali, a fronteira entre El Salvador e Honduras vai dar mais de uns 300 quilômetros aproximadamente. Mais ou menos isso, mais de 300 quilômetros a fronteira entre esses países. E eles viviam conflitos ali durante durante a década de 60 e início dos anos 70. Muita disputa ali por terra, questão migratória, né, também. E uma grande rivalidade entre esses dois países, uma relação instável ali. E aí veio a questão da Copa do Mundo de 70. Eles aproveitaram assim o útil com o agradável, a fome com a vontade de comer, né? Aquela corriola dentre eles lá, resolveram partir para a briga armada. Eles não estavam dando certo, não. Vamos resolver esse negócio. É na briga, não tem aquele negócio dos meninos assim, não, vamos aqui na lutinha para ver como é que a gente resolve. Um coloca a mão, outro fala, quem for homem cospe aqui. Foi isso que eles fizeram lá. E uma confusão ali, região América Central, né? Problema terrível, diplomático ali. Então, a questão do futebol foi só assim, a gota que estava faltando, né? A gota d'água que faltava para poder transbordar. Essa guerra do futebol, ela foi chamada também de guerra dos 100 dias, porque ela durou mais ou menos uns 4 dias, 100 horas de guerra. Mais ou menos isso que aconteceu, uns 4 dias estruvando ali um contra o outro. Fim das contas, 2.100 pessoas morrem nesse conflito entre Honduras e El Salvador. E assim, até nos dias de hoje, né, é investigado, é avaliado como que é possível esse tipo de conflito, né, de guerra entre países, que uma questão adicional ali, a questão do futebol, acaba desencadeando uma problemática de complexidade inimaginável, né? É isso, então, que lembramos num dia como esse, em 1969. Estava começando, né? Porque essa guerra durou uns 4 dias.
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0: Quem tá por aqui conferindo, acompanhando a programação com a gente, mandando a sua mensagem pelo 99961-0104, o José Batista, ligado na programação comigo em Pouso Alegre, no sul de Minas, e ele dizendo lá que fez 7 graus hoje lá. Misericórdia, 7 graus aí não aguento não, José Batista. E nesse instante lá, 17 graus aí. De dia com solo 517 graus, Senhor da Glória. José Batista, que recentemente completou seus 50 e poucos anos, né? Forte abraço pra você, pra toda a família Batista, nos acompanhando, família Pomarola, essa galera abençoada aí. Alô, Pouso Alegre. Quem mais aqui nos prestigiando, mandando seu alô pelo 99961-0104. O Juninho também tá aqui mandando boa noite pra quem lá? Pra galera do bairro Vitória, pra mamãe Adeguimar, Ademir Soares, Ana Soares, Denise Nascimento, Eva Maria. Para quem mais? Ademilson Soares, Andréia Pugriese, Adriana Siqueira, Maria das Graças e Ricardo também. Obrigado pela companhia, Juninho. Que bom ter você comigo por aqui, viu? Forte abraço para você e para a família aí. Quem mais aqui nos prestigiando pelo 99961-0104? A Rilza, ligadíssima na programação com a gente. Ela que é cantora, né? Não sabia que a Rilza era cantora, não. Afinadíssima e faz altas vozes. Pode escolher a voz aí que ela faz, irmão. Ela tá passando para deixar um abraço para quem? Para Maria Deunice, para Betinha, para mamãe Leni. Oi, Betinha. Oi, Leni. Também para tia Marta Madeira. Oi, tia Marta. Ainda para Marta Borges, para Sarita e Roberto, para tia Cleusa, para o pastor Elias, para mim também. Obrigado. E ela diz aqui, não se esquecem do grande amor da minha vida. Olha isso, para o Melk. Obrigado pela companhia, Melk. Forte abraço aí, meus queridos. Para quem mais tá mandando seu salve aqui pelo 99961-0104... O Rodrigo Donato também tá aqui. Ô, meu caro Rodrigo, que bom demais ter você comigo por aqui. Pena que a sua mensagem chegou aqui agora, eu não consegui baixá-la em tempo hábil. Puxa vida, mas obrigado pela companhia. Uma satisfação ter você nos acompanhando, Rodrigo. Como estão as coisas aí nos Estados Unidos? Tô sabendo que tem chovido muito aí também, né? Ou pelo menos de ontem pra hoje também. Deu uma chuva, porque aqui, irmão, uma corrumaça de chuva aqui. Só o cordeiro, hein? Cordeiro é o vizinho ali. Obrigado pela companhia, Rodrigo. Sou meu nome, meu querido. Bom demais ter você comigo por aqui. Quem mais mandando seu alô pelo 99961-0104?

0: Deixa eu ver quem é que está aqui mandando seu alô pra gente. Paula tá no Elvamar e ela tá clamando por mais chuva. Ela tá achando que a chuva foi pouca ainda. Será que faltou um pouco de energia lá, mas depois ligaram umas velas e resolveu tudo, né? Conseguiu resolver tudo com uma vela e outra. Pois bem, o troço parecia mais um filme de terror. E ela tá clamando por mais chuva. Ô, Paula, você não acha que não deu ainda, não, é? Alô, Rebeca e Isabela. Alô, povo de Deus, Delvamar. Mas alguém tá mandando seu alô pelo 99961-0104 nos acompanhando aqui. Deixa eu ver quem é. Pera lá que teve umas mensagens que apareceram por aqui. Eu não captei vossa mensagem ainda. Mais alguém aqui? A Betinha tá mandando um abraço aqui. Oi, Betinha. Tá mandando um abraço pra Rilza. E ela tá dizendo aqui que tá sempre ligadinha. Obrigado, Betinha. Fico feliz de saber que você está nos acompanhando aí de montão. Pra mamãe também, o nosso beijo. Forte abraço pra você. Ótima noite aí, Betinha. E não some não, hein? Mais alguém mandando um alô pelo 99961-0104. Deixa eu ver aqui. É o aniversário da esposa do. Deixa eu ver se eu consigo baixar aqui a mensagem, ó, porque é aniversário da Mayara. Deixa eu ver aqui se eu consigo baixar a mensagem dele. Porque vai que ele falou uma mensagem aqui de amor para sua esposa, né? E aí, irmão, nós temos que fazer todo o esforço aqui. Isso, tô vendo se você tá baixando aqui, ó. Cadê a mensagem dele?
1: Boa tarde, meu amigo JW. É o Rodrigo de Filadélfia, nos Estados Unidos. Gostaria de desejar um feliz aniversário para minha esposa, Mayara Alves, que está cumprindo mais um ano hoje, que o Senhor Jesus Cristo lhe concedeu. Que ela continue sendo essa pessoa linda, maravilhosa, trabalhadora, guerreira, uma mulher abençoada, que o Senhor Jesus Cristo colocou no meu caminho. E dizer para ela que o amor é como uma brisa, tudo acalma, tudo suaviza. O amor é como um rio manso, oferece carinho, oferece descanso. O amor, na verdade, é uma dádiva de Deus. E eu descobri que a felicidade é o amor que existe entre eu e você. Maiara Alves Donato Ferreira. Estamos juntos, meu amigo. Um abraço para você.
0: Olha isso, que maravilha! Eu não poderia ter perdido a oportunidade de colocar essa mensagem no ar. Puxa vida, que bacana! Gostei de ver, hein? E o Rodrigo, ele é um poeta, né? Além de ser super romântico, ainda é um poeta. Altos poemas aqui para a esposa Mayara Alves. Ó, contagiante, hein? Gostei de ver. Você mandou ver aqui muito bem. Ele que sempre manda as mensagens para a sogra aqui do fundo do coração, você precisa ver, hein? E agora aqui para a esposa, demonstrou que de fato um menino valoroso. Obrigado pela companhia aí. Parabéns, Mayara. Então são esses, tá limpo, hein? Se não deu para você participar comigo aqui hoje, conto com você por aqui. Amanhã, a partir das 5, mande o um salve aí e a gente rola por aqui na Rádio do Povo de Deus.
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0: 17 para 7 já, hein?
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1: Chique, não é não? O grupo logo, Situações. Agora vem chegando aquela clássica belíssima. Aquela canção que tocava, que toca e que certamente continuará tocando profundamente a nossa vida. Essa aqui você conhece, claro. E é a música do dia.

contou-nos uma senhora recentemente que, há alguns meses, em exames de rotina, foi-lhe constatado um início de diabetes. O exame estava ali mostrando a ela alta taxa de glicose. A sua primeira reação foi vestir-se de tristeza. Pensou que bem podia diminuir ou até eliminar os farináceos, eliminar as batatas, o arroz. Mas e os doces? Como ela poderia ficar sem os seus doces? Ela já tivera anteriormente outros problemas de saúde bastante sérios, mas para se recuperar impusera-se um rigoroso ritmo de vida. Abrir a mão de tantas coisas, pensava ela, mas agora teria que se privar também dos seus doces, doces que ela adorava fazer e saborear. Ela sentia tanto prazer ao criar novas receitas e sempre oferecia pratos saborosos à família e aos amigos. Logo em seguida, esta mulher contou ao seu marido sobre o resultado dos exames e ficou imaginando como poderia iniciar a sua nova dieta sem os doces e quando o faria. Naturalmente, o médico iria orientá-la melhor e dizer-lhe exatamente como proceder dali em diante. O retorno ao equilíbrio orgânico exigia que a decisão fosse imediata. Entretanto, ela aguardou alguns dias, dias que passaram lentos e, finalmente, a mulher decidiu refazer todos os exames, procurou outro médico, outro laboratório e fez a nova coleta de material. Dias depois, o seu marido foi apanhar os resultados dos exames no laboratório. Ao retornar para casa, ele mal estacionou o carro, já foi entrando e chamando as filhas, a esposa, todos para verem os resultados. Na mão direita, um envelope. Diante do suspense que se fez, ele abriu o envelope e disse eufórico: "Este exame aqui diz que você, meu bem, está com a dosagem glicêmica absolutamente normal. Deve ter ocorrido um engano anteriormente. Não importa. O que importa mesmo é que você poderá continuar a comer os seus doces e nós vamos comemorar, porque agora eu posso voltar a ficar feliz, sabendo que você não precisará se submeter a mais essa dieta, privando-se de algo que você gosta tanto." Tomado de felicidade, o marido abraçou a esposa, as filhas, entre a emoção e a inesperada alegria. Isto se chama amor. Alguém que se importa tanto com o outro, que se alegra quando descobre que aquele não necessitará de mais um sacrifício para prosseguir a viver. Enquanto muitos apregoam o fim das relações familiares e observa-se uma diminuição do afeto entre tantos casais, encontra-se em contrapartida exemplos que tocam fundo a alma. Alegra-se com a alegria do outro, entristece-se com a sua problemática. Benditos os casais que levam a vida assim, mesmo depois de muitos anos de convívio, e ainda que os olhos já não guardem o mesmo brilho dos tempos do namoro. Casais que compartilham tudo, a dor, a alegria, o desconforto, que se apoiam mutuamente nos dias de necessidades. Pense nisso nas caminhadas a dois. Lembra-te de usar a ternura vez ou outra. Lembra ao cônjuge que o amor ainda prossegue, fazendo vibrar o seu coração. Encontra palavras de carinho para enfeitar o dia de quem segue ao seu lado na vida. Recorda, enfim, que a relação conjugal é uma oportunidade de progresso e redenção e que não foi o acaso que os reuniu. E não se canse de utilizar "amo você", a bela frase sempre aguardada dos lábios de quem ama. 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

0: frase do dia de hoje para você parar e pensar comigo é sobre ternura, de Voltaire. Voltaire, sobre ternura, teria dito: a beleza agrada aos olhos, mas é a doçura das ações que encanta a alma.
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0: Final do Top Gospel com Game 104, os flashbacks, a sua participação e as melhores do dia. Obrigado pelo carinho da sua companhia. Eu sou o JW e amei ter você por aqui mais uma vez. Vem chegando a Voz do Brasil. Na sequência tem o pastor Elias de Jesus, o missionário do rádio, até às 10 com sucesso total. E nos encontraremos amanhã, a partir das 5, se o Senhor Jesus nos permitir. Para você um forte abraço, uma excelente noite. Até lá. Tchau, tchau.
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3: Em Brasília, 19 horas. Está no ar a Voz do Brasil. As notícias do governo federal que movimentaram o país no dia de hoje.
4: Olá, boa noite.
3: Boa noite para você que nos acompanha em todo o país.
4: Terça-feira, 14 de julho de 2026.
3: E vamos aos destaques da Voz do Brasil.
4: Meio ambiente e clima. Painel eletrônico monitora efeitos do El Niño no país.
3: Plataforma informa onde haverá excesso de chuvas, estiagem ou ondas de calor.
4: Hoje vamos falar sobre o fenômeno e como poderá afetar o Brasil. Luana Karen.
5: Entre as principais consequências esperadas para o Brasil estão excesso de chuvas na região sul e a estiagem nas regiões norte e nordeste.
3: Energia e combustíveis.
4: Conselho Nacional de Política Energética aprova aumento no percentual de etanol anidro na gasolina para 32%.
3: E aplicativo oferece ao consumidor informações sobre postos de combustíveis e canal para denúncias. Gabriela Noronha.
6: O aplicativo é gratuito e funciona como um mapa interativo no celular, ajudando consumidor a descobrir quais postos são de confiança e quais devem ser evitados.
4: Proteção das crianças e adolescentes no ambiente digital.
3: Como o ECA Digital avança no combate à violação de direitos é o tema de entrevista com Fábio Meirelles, do Ministério dos Direitos Humanos e Cidadania.
7: Então o ECA Digital é um grande avanço, traz esse princípio do ECA, né, da proteção integral, da prioridade absoluta para o ambiente digital, e ele hoje já é uma referência no Brasil. No mundo.
4: Hoje, na apresentação da Voz do Brasil, Luciana Vasconcelos e Luciano Seixas.
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4: O percentual de etanol na gasolina será elevado de 30 para 32%.
3: A medida aprovada hoje pelo Conselho Nacional de Política Energética tem previsão para valer a partir de 1º de agosto.
4: E terá vigência de 180 dias, com possibilidade de prorrogação por igual período.
3: O ministro de Minas e Energia, Alexandre Silveira, afirmou que a mudança é segura e que tem respaldo técnico.
8: Nós estamos completamente seguros de avançar até o E32. O Instituto Mauá nos deu o laudo de que nós estamos habilitados a fazer o aumento. E a transitoriedade é apenas uma maneira de nos precavermos a poder, dentro de 180 dias, nós vermos o que está acontecendo. A cada oscilação, nós sentamos e protegemos o consumidor e protegemos a economia nacional.
4: Ainda de acordo com o ministro Alexandre Silveira, a medida vai contribuir para a autossuficiência do país em meio ao contexto da guerra no Oriente Médio.
3: Na hora de abastecer o carro, quanto mais informações o consumidor tiver, melhor.
4: Por meio de um aplicativo, o motorista confere se o posto onde ele vai é um estabelecimento confiável.
3: E caso perceba alguma irregularidade, também é possível fazer uma denúncia diretamente à Agência Nacional do Petróleo, Gás Natural e Biocombustíveis.
6: O aplicativo ANP com você postos é gratuito e funciona como um mapa interativo no celular, ajudando o consumidor a descobrir quais postos são de confiança e quais devem ser evitados. O funcionamento é bem prático. Ao abrir o aplicativo, o usuário vê os estabelecimentos da região sinalizados por cores, como em um semáforo. Os postos recebem notas de 0 a 5 com base nas fiscalizações que a Agência Nacional do Petróleo, gás natural e biocombustíveis fez nos últimos 5 anos, sendo que a cor verde sinaliza os mais seguros e quem tem nota máxima. Já os marcados em vermelho acendem o sinal de alerta. Receberam nota zero por causa de irregularidades recentes. Outras informações dos estabelecimentos, como endereço, CNPJ, quantas fiscalizações já receberam, resultado das vistorias e qualidade das amostras analisadas, também podem ser consultadas na ferramenta. É possível ainda fazer denúncias pelo aplicativo, como explica o superintendente de fiscalização do abastecimento da ANP, Júlio Nishida.
9: Cria um importante canal de denúncias do consumidor com a ANP, inclusive aquelas relacionadas a práticas de preços abusivos. De forma bem simples, fácil e intuitiva, o consumidor consegue fazer a sua denúncia no simples clicar de botões.
6: A plataforma pode ser acessada no endereço anpcomvocepostos.anp.gov.br e depois baixada no aparelho de telefone celular. Reportagem Gabriela Noronha.
4: A produção brasileira de grãos no período 2025-2026 está estimada em 360 milhões de toneladas.
3: Segundo o levantamento divulgado hoje pela Conab, a Companhia Nacional de Abastecimento, se confirmado, o volume será 2,2% superior ao registrado na temporada passada.
10: Segundo a Conab, serão 360 milhões e 100 mil toneladas a serem colhidas, o que representa 2,2% a mais do que a safra anterior. O grande destaque deve ser a soja. O gerente de acompanhamento de safras da Conab, Fabiano Vasconcelos, explica o resultado.
11: Então, a estimativa para a safra 2025-26 é de 48,6 milhões de hectares cultivados com soja e uma produção aí é chegando a quase 180,6 milhões de toneladas.
10: Além da soja, o algodão tem produção prevista em 4 milhões e 60 mil toneladas de pluma, com 8% da área já colhida. Isso resulta em um ganho na produtividade de 2,8% em relação à safra 2024-2025. Já a colheita das três safras do milho no ciclo atual está estimada em mais de 141 milhões e 700 mil toneladas, volume 0,4% superior ao ciclo passado. A estimativa é de crescimento favorecido pelas condições climáticas, como explica Fabiano Vasconcelos, gerente de acompanhamento de safras da Conab.
11: Em relação ao milho, uma estimativa de aumento de 9,8% na área plantada, uma estimativa de produtividades melhores do que na última temporada, favorecidas aí pelo clima, uma produção de 29,6 milhões de toneladas, um aumento aí de 18,7% em relação à última safra.
10: E a Conab também estabeleceu novos preços de referência para os principais produtos agrícolas de verão. Os principais reajustes foram no preço da soja, do arroz em casca, do feijão e do milho. Os preços passam a vigorar nos períodos entre o segundo semestre de 2026 e o primeiro semestre de 2028. Reportagem Edinaldo Júnior.
4: Ainda sobre a produção agrícola, o IBGE estima que a safra brasileira em 2026 pode chegar a 347 milhões e 400 mil toneladas.
3: Isso representa uma projeção de 1 milhão e 300 mil toneladas a mais do que a colheita anterior.
4: O IBGE calcula um ano de produção e a Conab faz estimativa de outubro a setembro.
3: Agricultores podem ter acesso a recursos para o Plano Safra.
4: Os recursos poderão ser acessados entre 16 de julho deste ano e 30 de junho do ano que vem.
3: O BNDES, Banco Nacional de Desenvolvimento Econômico e Social, vai disponibilizar R$ 72 bilhões.
12: Serão 40 bilhões e 500 milhões de reais disponíveis por meio dos programas agropecuários do governo federal. Desse total, 21 bilhões e meio são para médios e grandes produtores da agricultura empresarial e quase 19 bilhões de reais para pequenos produtores da agricultura familiar. Também vão estar disponíveis 31 bilhões e 500 milhões de reais em recursos próprios do banco por meio da linha BNDES Crédito Rural. O chefe do Departamento de Crédito Digital, Agropecuária e Normas do BNDES, Caio Barbosa, explica que o crédito disponibilizado pelo banco atende necessidades de quem produz no campo.
13: A gente opera basicamente 11 programas, que são programas que atingem todas as necessidades de investimento e de custeio do produtor rural e todos os tipos de produtor rural. laborais. Tem uma linha para custeio, uma linha para investimento, para aquisição de máquinas.
12: Para saber mais sobre as linhas e programas do BNDES para o agro, acesse bnds.gov.br/agro. Reportagem André de Barros Lima.
4: O fenômeno climático conhecido como El Niño, já confirmado no país, pode trazer diferentes impactos para a população.
3: A previsão é de excesso de chuvas no sul, por um lado, e estiagem no norte e nordeste, por outro.
4: Um monitoramento mensal está sendo feito por diferentes órgãos para trazer agilidade às respostas e ajudar na prevenção de desastres.
3: Nessa reportagem de Luana Karen, trazemos dicas para os produtores rurais e cidadãos em geral sobre como lidar com os impactos desses eventos climáticos.
14: Autoridades responsáveis pelo monitoramento do clima, dos recursos hídricos e dos riscos de desastres naturais começaram a acompanhar a evolução do fenômeno do El Niño este ano no Brasil. Um painel vai ser publicado mensalmente e servirá de referência para que estados, municípios, produtores rurais e defesa civil não sejam pegos de surpresa com excesso de chuvas, estiagem ou ondas de calor. Gilvan Sampaio, pesquisador do Instituto Nacional de Pesquisas Espaciais, INPE, explica que os efeitos devem ser sentidos até meados de 2027.
15: Os principais impactos do El Niño devem ficar concentrados com o aumento do volume de chuvas no sul do Brasil. Além disso, nesse segundo semestre de 2026, o El Niño deve provocar temperaturas acima da média em praticamente todo o Brasil. Portanto, o potencial para a ocorrência de queimadas aumenta. Então, secas na Amazônia, secas no Nordeste, isso somente em 2027.
14: O El Niño é caracterizado pelo aumento anormal da temperatura do Oceano Pacífico ao longo da linha do Equador. Para que o fenômeno seja confirmado, esse aumento deve ser observado por 3 meses consecutivos, o que aconteceu entre abril e junho deste ano. Para quem utiliza a terra para produzir, a orientação de Gilberto Cunha, pesquisador da Embrapa Trigo, é conhecer bem a terra onde vive.
16: Adotar boas práticas de manejo, a diversificação das épocas de semeadura, fazer as intervenções de proteção de plantas, colher no momento certo, não procrastinar aí quando as lavouras estão prontas para colher.
14: Ao longo dos próximos meses, eventos associados ao El Niño podem impactar a rotina da população. Nas regiões onde estão previstas chuvas além do normal, os riscos são de alagamentos e deslizamentos de encostas, por exemplo. Já onde pode haver escassez de chuva, há risco de incêndios e problemas no abastecimento de água. Ondas de calor também podem trazer dificuldades para populações vulneráveis. Em todos os casos, o conselho de Tiago Molina, coordenador de monitoramento e alerta da Defesa Civil Nacional, é ficar atento às fontes oficiais de informação.
17: Sempre que tiver uma situação de risco prevista, a Defesa Civil vai se utilizar de todos os mecanismos que existem para fazer com que essa informação chegue às pessoas, né, por meio do Defesa Civil Alerta, por meio das mensagens SMS. Além disso, é muito importante conhecer o local onde você mora, procurar saber quais são os planos de contingência, quais são as rotas de fuga, os locais seguros.
14: O Boletim Painel El Niño, uma iniciativa conjunta de diferentes órgãos do governo federal, é público e está disponível em diversos portais na internet. Por exemplo, no endereço portal.inmet.gov.br. Reportagem Luana Karen.
3: Esta semana, o Estatuto da Criança e do Adolescente completa 36 anos.
4: E a evolução da garantia dos direitos da infância permitiu a aprovação do ECA Digital, que entrou em vigor em março desse ano.
3: Ele prevê que as crianças e adolescentes devem ser protegidos e ter direitos garantidos também no ambiente virtual.
4: Nós seguimos hoje com a segunda parte da nossa entrevista com o diretor de Proteção da Criança e do Adolescente do Ministério dos Direitos Humanos e Cidadania, Fábio Meirelles, sobre as inovações trazidas pelo ECA Digital e a integração com o Estatuto da Criança e do Adolescente de 1990. Acompanhe.
18: Diretor Fábio Meirelles, é um prazer
3: seguir com a nossa conversa aqui sobre Estatuto da Criança e do Adolescente. E aí a gente passa a falar agora sobre o ECA Digital, né? Que é a lei que protege os direitos da infância no ambiente virtual e ganhou esse nome, ECA Digital, como uma referência justamente ao Estatuto da Criança e do Adolescente de 1990. A gente pode dizer que ela incorpora o mesmo espírito, diretor, de que toda a sociedade é responsável pelo cuidado com as crianças, só que agora na internet?
7: Exatamente, e até por isso que a gente manteve o nome ECA, né, e chamou de ECA Digital. A gente percebeu que as crianças e adolescentes brasileiros viviam conectados, estavam em plataformas digitais, em redes sociais desde muito cedo, expostas, né, diariamente à publicidade, conteúdos algorítmicos, inteligência artificial. A gente viu que isso representava um risco muito grande, o ambiente digital para crianças e adolescentes, e a gente batalhou e conquistou o ECA Digital com o governo federal, com o CONANDA, movimentos sociais, organizações da sociedade civil e em diálogo com o Congresso para que essa lei saísse do papel e virasse realidade.
4: E o senhor destacaria como principais ganhos para a proteção das crianças vindos do ECA Digital? Que tipo de ações, que tipo de situações?
7: Veja, o ECA Digital, ele reafirma uma posição inegociável do Brasil. A gente não aceita modelos de negócio construídos sobre a exploração da vulnerabilidade de crianças e adolescentes. Então, vou dar alguns exemplos do que o ECA Digital estabelece, né? Ele estabelece limite para a prática do que a gente chama de design digital ou design manipulativo, que vão induzir crianças e adolescentes ao uso excessivo de telas. Isso é uma das dimensões do ECA Digital. Ele também prevê que os serviços e produtos digitais, eles devem adotar padrões elevados de proteção de dados, privacidade e segurança para crianças e adolescentes. O ECA Digital também prevê sanções para as plataformas que descumprirem essas obrigações. Então, o ECA Digital é um grande avanço, ele traz esse princípio do ECA, né, da proteção integral, da prioridade absoluta para o ambiente digital, e ele hoje já é uma referência no Brasil e no mundo.
3: E assim como aconteceu no Estatuto da Criança e do Adolescente de 1990, o ECA Digital também deve mudar essa forma da sociedade perceber os direitos das crianças na internet? Por exemplo, a parte da responsabilidade de todos os adultos sobre as crianças que estão ali no ambiente virtual?
7: Perfeito. É exatamente esse o princípio. Assim, a gente conseguiu com o ECA Digital traduzir rapidamente uma demanda social, porque não pode ser só uma atribuição das próprias crianças e adolescentes ou dos seus familiares, dos pais, mães e responsáveis, a proteção delas no ambiente digital. Então, se elas estão em situação de vulnerabilidade, é uma responsabilidade coletiva. Então, a gente conseguiu com o ECA Digital trazer essa demanda social, normatizar e juridicamente convergir com a iniciativa privada para um instrumento, que hoje é o ECA Digital, que precisa chegar na ponta. Então, hoje, o nosso grande desafio é, para além do ECA Digital, é levar o ECA Digital para a escola, para o Conselho Tutelar, para o CRAS, para o CREAS, para o Ministério Público utilizar o ECA Digital. Então, cuidar das crianças e adolescentes nunca foi uma tarefa de uma pessoa só, não vai ser agora. Então, o ECA Digital traz esse princípio da responsabilidade coletiva.
4: Quer dizer que o ECA Digital também é importante para os pais e responsáveis que agora deixam de estar sozinhos nessa proteção das crianças e dos adolescentes, né? E passam a ter apoio das plataformas, não é isso?
7: Exatamente. Canais de denúncia, a própria Autoridade Nacional de Proteção de Dados. Então, com o ECA Digital e depois com a lei de regulamentação, depois com a política, a gente, após o ECA Digital, a gente também anunciou a Política Nacional de Promoção e Proteção dos Direitos da Criança e do Adolescente no Ambiente Digital, que é uma política estruturada para fortalecer a coordenação entre os diferentes níveis de governo, incentivar a pesquisa, inovação tecnológica, promover desenvolvimento de produtos e serviços digitais mais seguros, ampliar os canais de denúncia, fortalecer a capacitação dos profissionais do sistema de garantia de direitos, apoiar as famílias no exercício da supervisão parental. Então, acho que a gente precisa olhar para o ECA Digital e para a nossa política nacional com essa perspectiva de uma construir objetivos concretos e de dividir a responsabilidade sobre a proteção de crianças e adolescentes no ambiente digital,
18: com todos os atores que precisam estar, né, totalmente comprometidos com essa implementação.
3: Agora, onde os adultos podem encontrar, diretor, mais informações sobre o ECA digital para entenderem melhor essa legislação e também orientações sobre o que deve ser proibido, o que deve ser permitido para as crianças na internet?
18: Claro, olha, hoje nos sites, né, do Ministério dos Direitos Humanos e da Cidadania, da SECOM, do Ministério da Justiça, você encontra o ECA Digital. A gente produziu um material muito interessante, recente, que é um guia no formato de perguntas e respostas para conselheiros tutelares sobre o ECA Digital, que é um material educativo e prático que está no site do Ministério dos Direitos Humanos e da Cidadania. A gente produziu uma caixa de ferramentas chamada Faça Bonito na Rede, que é um material, um conjunto de instrumentos práticos também, que tem guia de recomendações técnicas, coletânea de normas jurídicas, tem proposta de fluxo, tem material didático sobre o que fazer, tem cartilha, tem até jogo de tabuleiro, conexão segura. Então, a gente tem um curso Proteção de Crianças e Adolescentes no Ambiente Digital, um curso online na Escola Nacional dos Direitos da Criança e do Adolescente. Então, hoje a gente tem guias, cartilhas, a gente tem cursos, a gente tem jogo de tabuleiro, a gente tem fluxo, então a gente tem glossário, a gente tem bastante material disponível, perguntas e respostas, para que as pessoas conheçam o ECA Digital e conheçam as ferramentas de proteção de crianças e adolescentes no ambiente digital, no site do Ministério dos Direitos Humanos, novamente, no site do Ministério da Justiça e Segurança Pública, no site da Secretaria de Comunicação Social, enfim, institutos, fundações, organizações da sociedade civil. Muita gente tem produzido material sobre essa responsabilidade compartilhada e a promoção do bem-estar de crianças e adolescentes no ambiente digital.
4: Muito bem, nós conversamos com Fábio Meirelles, diretor de Proteção da Criança e do Adolescente do Ministério dos Direitos Humanos e da Cidadania. Muito obrigado por sua entrevista aqui à Voz do Brasil.
18: Obrigado a vocês, sempre à disposição.
3: E estão abertas até amanhã, dia 15 de julho, as inscrições de bolsas para médicos especialistas.
4: São 1.136 vagas distribuídas em 26 cursos de aprimoramento em 309 municípios do país.
3: Quase metade das vagas são voltadas para o interior. Entre as especialidades previstas estão anestesiologista, oncologia, cardiologia e cirurgia minimamente invasiva.
4: Felipe Proenço, secretário de Gestão do Trabalho e da Educação do Ministério da Saúde, detalha o edital.
19: Possibilidade para quem já é especialista com registro de qualificação, participa do programa desenvolvendo suas atividades práticas em um serviço do Sistema Único de Saúde, de referência no interior, um ambulatório especializado, um hospital, e ao mesmo tempo tem suporte aonde um especialista com ainda mais experiência vai poder apoiar o desenvolvimento das atividades numa carga horária de 20 horas semanais, recebendo uma bolsa que vai depender da localização, se é uma região mais vulnerável, podendo chegar até R$20 mil.
3: O edital está disponível em gov.br/saúde.
4: Atenção, estudantes de graduação de instituições privadas.
3: Começaram hoje as inscrições para o processo seletivo do Fundo de Financiamento Estudantil, o FIES.
4: Serão mais de 75 mil vagas destinadas no segundo semestre.
20: Ao todo, serão oferecidas 75.500 vagas para o segundo semestre. No ano, serão 112 mil no total. O FIES concede financiamento a estudantes matriculados em cursos superiores de instituições privadas. Para participar do FIES, o candidato precisa ter feito o Exame Nacional do Ensino Médio a partir de 2010. Precisa ter alcançado média igual ou superior a 450 pontos nas 5 provas e não ter zerado a redação. Precisa ter, em 2026, renda bruta familiar mensal de até 3 salários mínimos, o equivalente a R$ 4.863. O processo seletivo do FIES reserva 50% das vagas para estudantes com renda familiar por pessoa de até meio salário mínimo inscritos de forma ativa no Cadastro Único. Os pré-selecionados nessa modalidade vão poder solicitar financiamento integral, cobrindo todos os encargos educacionais, e ficam dispensados de comprovar a renda diretamente na instituição de ensino. O FIES tem chamada única e lista de espera. O resultado da pré-seleção na chamada única será divulgado no dia 30 de julho. As inscrições vão até sexta-feira, 17 de julho, pelo Portal Único de Acesso ao Ensino Superior. O candidato precisa ter conta gov.br e preencher os requisitos para participar do programa. O resultado sai no dia 30 de julho. Mais informações em acessounico.bec.com. gov.br/FIES ou ligue para 0800-616161. Thaisa Vitória para a Voz do Brasil.
3: O Ministério da Educação disponibilizou uma série de vídeos com orientações sobre o uso do Cadastro da Educação de Jovens e Adultos, uma plataforma oficial de cadastro.
4: O material ensina passo a passo como realizar a inscrição e é destinado tanto aos estudantes quanto aos profissionais que atuam no sistema.
3: As inscrições no cadastro permanecem abertas durante todo o ano.
4: No entanto, os prazos para ingresso no segundo semestre deste ano variam de acordo com o calendário de cada estado e município.
3: Os conteúdos estão disponíveis no portal do MEC e no canal da pasta do Ministério da Educação no YouTube.
4: E essas foram as notícias do governo federal.
3: Uma realização da Secretaria de Comunicação Social da Presidência da República.
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3: Fique agora com as notícias do Poder Judiciário e do Congresso Nacional. Uma boa noite.
4: Boa noite para você e até amanhã.
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22: Presidente do STF e do CNJ lança rede nacional de magistrados para combater o avanço do crime organizado no país.
23: Instituições podem enviar propostas sobre modernização do sistema de justiça até 15 de agosto.
22: STJ mantém prisão preventiva de homem acusado de atuar como falso médico.
23: Boa noite, eu sou Marcela Luiz.
22: E eu sou Walter Lima.
23: O presidente do Supremo Tribunal Federal e do Conselho Nacional de Justiça, ministro Edson Fachin, lançou nesta terça-feira a Rede Nacional de Magistrados para combater o avanço do crime organizado no país.
22: Segundo Fachin, a resposta estatal à criminalidade em rede exige, necessariamente, uma justiça também articulada em rede. Marcelo Della Libera.
24: O ministro Edson Fachin observou que o mercado de apostas eletrônicas clandestinas vem sendo utilizado como instrumento de organizações criminosas.
25: Essas plataformas podem servir à lavagem de dinheiro, à formação de estruturas empresariais aparentemente ilícitas, à integração com outras atividades ilícitas, como tráfico, contrabando e corrupção, além de apresentarem forte dimensão transnacional.
24: Criada por portaria do CNJ, a rede nacional prevê o compartilhamento de informações para enfrentar organizações criminosas cada vez mais sofisticadas.
23: Supremo está com o edital aberto para receber propostas sobre a modernização do sistema de justiça.
22: Podem participar instituições públicas, privadas e da sociedade civil até 15 de agosto. Pablo Lemos.
26: As propostas vão ser analisadas pelo Grupo de Estudos para a Modernização do Sistema de Justiça, instituído pelo presidente do STF, ministro Edson Fachin. O diretor do Centro de Estudos Constitucionais do Supremo, Fernando Facuri Scaff, que preside o grupo, explica que modernizar significa atualizar o sistema de justiça.
27: É fazer ajustes dentro de um sistema que funciona, que está rodando bem, para falar uma linguagem mais clara, e que você tem, dentro disto, a expectativa de uma sociedade brasileira como um todo por mais justiça e por mais segurança jurídica.
26: Para o relator do grupo Neide Barros Belo Filho, modernizar é uma exigência do tempo.
0: É necessário modificar, porque é necessário acompanhar o tempo, acompanhar as mudanças da sociedade.
26: Serão aceitas apenas manifestações institucionais sobre a modernização do sistema de justiça sem caráter pessoal, que deverão ser apresentadas por meio de formulário eletrônico.
23: Mantida a prisão preventiva de empresário acusado de atuar como falso médico em unidade básica de saúde de Cananéia, São Paulo.
22: A decisão é do vice-presidente do STJ, ministro Luiz Felipe Salomão, no exercício da presidência. Fátima Uchoa.
2: O empresário está preso desde janeiro. Segundo o Ministério Público, ele realizava exames de ultrassom, emitia laudos e atendia pacientes usando o registro profissional de médico de um sócio falecido. A fraude foi descoberta após ele afirmar durante exame que tinha identificado a vesícula de uma paciente que já havia retirado o órgão. Depois de o Tribunal de Justiça de São Paulo negar o primeiro habeas corpus, a defesa fez novo pedido de relaxamento da prisão ao STJ. Mas o ministro Salomão não verificou ilegalidade manifesta nem urgência que justificassem a concessão da liminar. O ministro ainda apontou que o pedido de liberdade deverá ser examinado com mais profundidade no julgamento definitivo do habeas corpus, a cargo da sexta turma do STJ.
23: TST promove congresso para debater o uso de pesquisas no aprimoramento da Justiça do Trabalho.
22: O evento vai ser realizado na sede do Tribunal, em Brasília. Marla Lacerda.
5: O 4º Congresso Nacional de Pesquisa Judiciária, Estatística e Ciência de Dados da Justiça do Trabalho vai ser realizado entre os dias 25 e 27 de agosto. Com o tema Trabalho, Transformações Econômicas e Justiça, o evento é para incentivar a produção de conhecimento e a integração da rede de pesquisas judiciárias da Justiça do Trabalho. Magistrados, servidores, estudantes e profissionais que atuam na área e querem participar, fiquem atentos. As inscrições já podem ser feitas no portal do TST, que é o tst.jus.br.
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23: Uma boa noite.
22: E até amanhã.
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8: Eu sou Paula Groba.
9: E eu sou Humberto Pinheiro.
8: E estes são os destaques de hoje do Jornal do Senado, que começa agora.
9: Aprovada a aposentadoria especial para agentes de saúde e de combate às endemias.
8: MP do frete. Senado retira valor fixo, mas mantém piso mínimo do frete para caminhoneiros.
9: Pacientes em internação domiciliar podem ter desconto na conta de luz.
8: Boa noite.
9: Boa noite.
8: Em acordo com o governo, o Senado aprovou a medida provisória que atualiza as regras do piso mínimo do frete rodoviário. A MP, que perderia a validade nesta semana, mantém a obrigatoriedade de um valor mínimo para o frete, como já prevê a legislação, mas retira do texto a definição de um piso nacional para a remuneração dos caminhoneiros.
9: Durante a análise na Comissão Mista e na Câmara dos Deputados, havia sido incluído um piso de R$5.000 mensais para os motoristas de longas distâncias. A medida provisória também endurece as punições para empresas que descumprirem o piso do frete, calculado pela Agência Nacional de Transportes Terrestres. Repórter Pedro Pincer.
10: O Senado aprovou o projeto de lei de conversão da medida provisória que torna obrigatório o cadastramento das operações de transporte rodoviário de cargas e reforça os mecanismos de fiscalização do piso mínimo do frete. Entre os tópicos está a determinação de um piso para o frete, mas sem definição do valor. A principal questão se dava em torno do perdão às multas aplicadas aos caminhoneiros que estiveram presentes nas manifestações de dezembro de 2022. Para o relator relator revisor, senador Stevenson Valentim, do Podemos do Rio Grande do Norte, a medida faz justiça e traz tranquilidade para a categoria.
7: Entendo que esse viés da multa já atingiu a sua pedagogia e permanecer com essa injustiça é passar uma ideia de vingança e que não contribui em nada para a sociedade.
10: A líder do governo, senadora Tereza Leitão, do PT de Pernambuco, celebrou o acordo alcançado diante da relevância do assunto.
11: Se ela não fosse importante, ela ia caducar. Nós não permitimos a caducidade justamente pela importância que ela tem para a economia, para relações trabalhistas, para a autonomia de autônomos.
10: As novas regras terão um período de transição. Empresas e transportadores terão prazo mínimo de 60 dias para a adaptação às novas obrigações. O texto segue agora para a sanção presidencial.
8: E o roubo de combustíveis deixou de ser apenas um crime patrimonial e passou a ser uma importante fonte de renda para facções criminosas.
9: Para combater esse mercado ilegal, a Comissão de Segurança Pública aprovou um projeto que endurece as penas e cria crimes específicos para o furto e o roubo de petróleo, combustíveis e derivados. Repórter Bruno Lourenço.
12: O projeto de lei fixa a pena nesses casos de reclusão de 4 a 10 anos mais multa e aumenta a punição em um terço se o crime for cometido com destruição de barreiras, atuação conjunta de duas ou mais pessoas, abuso de confiança de funcionário público ou ex-colaboradores das empresas. O relator designado, senador Sérgio Moro, do PL do Paraná, defendeu a punição mais rigorosa.
13: Para proteger não só o mercado de combustíveis, mas especialmente o consumidor desses combustíveis, dessas quadrilhas, dessas gangues que se locupletam, não só furtando combustíveis e seus equipamentos, mas colocando em risco os indivíduos para os quais depois esse combustível fraudulento, muitas vezes, é revendido.
12: O projeto também altera a legislação de crimes contra a ordem econômica para punir quem armazena, transporta ou comercializa o combustível sabendo que é produto de crime. O texto estabelece ainda que as penas sobem em 2/3 se a ação resultar em desabastecimento, interrupção das atividades industriais, incêndio, dano ambiental, ferimento grave ou morte. A proposta seguiu para a Comissão de Constituição e Justiça.
8: O sedentarismo ou a inatividade física gera um custo anual estimado em cerca de R$ 300 milhões ao Sistema Único de Saúde. Esse valor equivale a aproximadamente 17,4% de todos os gastos do sistema com hospitalizações por essas condições.
9: No Senado, a importância da medicina esportiva na saúde dos brasileiros foi tema de audiência pública na Comissão de Esporte. Os detalhes com Patrícia Oliveira.
14: A medicina esportiva especializada no acompanhamento dos exercícios físicos na prevenção de lesões, reabilitação e melhoria do desempenho dos atletas, também contribui para a saúde pública. Como destacou a senadora Leila Barros, do PDT do Distrito Federal, em audiência pública na Comissão de Esporte.
15: Ela beneficia...
14: Reabilitação e melhoria do desempenho dos atletas também contribui para a saúde pública. Como destacou a senadora Leila Barros, do PDT do Distrito Federal,

0: todos os anos que são atribuíveis ao sedentarismo.
1: O médico Fernando Torres destacou o papel social do exercício físico também no combate aos custos com sedentarismo no Brasil. De cerca de R$ 300 milhões por ano no SUS, em internações e tratamentos de doenças crônicas.
2: Exercício é remédio, porque ele realmente previne e trata doenças. Está altamente ligado à redução de gastos públicos e privados.
1: Os debatedores defenderam a criação de políticas públicas para ampliar a prática de atividades físicas no Brasil.
3: E famílias com pacientes em internação domiciliar que dependem de aparelhos elétricos poderão ter mais acesso ao desconto na conta de luz. A Comissão de Infraestrutura aprovou um projeto que amplia de 3 para 4 salários mínimos o limite de renda para a concessão da tarifa social de energia elétrica nesses casos.
4: O benefício atende pacientes que utilizam equipamentos como ventiladores pulmonares, bombas de infusão e aspiradores de secreção. A proposta, que busca reduzir os custos do tratamento feito em casa, segue agora para análise na Comissão de Assuntos Sociais.
3: E seguiu para a votação no plenário em regime de urgência o projeto que cria o Estatuto da Vítima. A proposta reúne em uma única lei os direitos e garantias de vítimas de crimes, contravenções, calamidades públicas, desastres e epidemias. Hoje, essas proteções estão espalhadas por diferentes normas.
4: O texto foi aprovado pela Comissão de Segurança Pública com parecer favorável do senador Wilder Moraes, do PL de Goiás. Segundo o relator, o sistema de justiça brasileiro historicamente concentrou a atenção na relação entre o Estado e o autor do crime, deixando a vítima em segundo plano. Para ele, o Estatuto corrige essa distorção ao fortalecer a proteção e o acolhimento das vítimas, o que também pode contribuir para o enfrentamento da criminalidade.
5: Contribui para estabelecer a confiança da população nas instituições de repercussão. Estimulam as notícias dos crimes e favorece a cooperação da vítima ao longo da apuração.
3: Profissionais que atuam na prevenção de doenças e no atendimento direto às famílias poderão passar a contar com uma aposentadoria diferenciada. O Senado aprovou em 2 turnos a proposta que garante esse direito aos agentes comunitários de saúde e aos agentes de combate às endemias, além de regulamentar o vínculo funcional da categoria.
4: A proposta aprovada prevê regras de transição e estende ainda a medida aos agentes indígenas de saneamento e de saúde. O texto segue para promulgação. Repórter Douglas Castilho.
6: A proposta aprovada estabelece como idade mínima de aposentadoria 57 anos para mulheres e 60 anos para os homens, condicionada à comprovação de 25 anos de tempo de contribuição e de efetivo exercício profissional, com regras de transição que terminam no ano de 2041 para os que já ingressaram na atividade. O texto também assegura a estabilidade a esses trabalhadores, vedando sua contratação temporária ou terceirizada, salvo na hipótese de emergências em saúde pública. O relator da proposta, senador Irajá, do PSD do Tocantins, destacou a atuação dos agentes na prática da saúde preventiva das famílias.
7: Merecem, assim como existe a aposentadoria especial dos nossos valorosos professores, assim como já foi também instituída a aposentadoria especial para os policiais, é merecida também a essa categoria. São soldados do nosso SUS, do Sistema Único de Saúde Brasileiro. Aliás, se tem o SUS de carne e osso, eles se chamam agentes de saúde e de combate a endemias.
6: Para compensar o aumento das despesas com essas aposentadorias, a União prestará assistência financeira aos estados e municípios.
4: Com edição de Paulo Agroba e trabalhos técnicos de Eliseu Caires, o Jornal do Senado fica por aqui. Acompanhe agora as notícias da Câmara dos Deputados. Boa noite.
3: Boa noite e até amanhã.
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9: Deputados reduzem jornadas de trabalho de pais de pessoas com deficiência.
10: Plenário pode desobrigar férias escolares durante Copa de Futebol Feminino.
9: Câmara exige informação sobre bebê prematuro na certidão de nascimento.
11: Boa noite. O projeto que exige informação sobre bebê prematuro na certidão de nascimento já pode seguir para o Senado. A repórter Maria Neves tem os detalhes sobre a medida.
12: A Comissão de Constituição e Justiça da Câmara dos Deputados aprovou o projeto que obriga os cartórios a incluir

0: ir na certidão de nascimento que a criança nasceu de forma prematura. De acordo com a autora da proposta, a deputada Silvia Cristina, do PP de Rondônia, são considerados prematuros bebês que nascem antes de 37 semanas de gestação. Com a aprovação, o texto pode seguir para o Senado. Ainda, segundo Silvia Cristina, o Brasil é o país em que nascem mais bebês prematuros no mundo. Ela afirma que 12% dos partos realizados no país ocorrem antes do tempo mínimo necessário. A relatora do texto, deputada Maria Raiz, do PSB de Pernambuco, defende que incluir a informação sobre prematuridade do bebê na certidão de nascimento, além de garantir o atendimento médico adequado à criança, também trará economia para os cofres públicos.
1: A partir do momento que a gente sabe que uma criança nasce de forma prematura, a gente garante que o atendimento seja dado de forma mais precisa. Então, além, obviamente, de garantir um atendimento melhor para as mulheres, a gente garante que uma economia para o Estado.
0: Ao apresentar o projeto em 2024, Silvia Cristina afirmou que, de acordo com informações da Organização das Nações Unidas, a prematuridade é a principal causa de morte infantil no mundo. A página do Hospital Albert Einstein explica que bebês nascidos antes do tempo têm maior probabilidade de apresentar problemas como pulmões imaturos que exigem ventilação mecânica. Além disso, os intestinos ainda não se encontram totalmente desenvolvidos no nascimento, o que dificulta a absorção do leite materno. Outra complicação é o cérebro prematuro, que impede o recém-nascido de ter o instinto de sugar os mamilos da mãe para mamar. Ainda, de acordo com as informações do hospital, problemas decorrentes da prematuridade podem durar por toda a vida. Da Rádio Câmara de Brasília, Maria Neves.
2: Maurício do Vôlei do PL de Minas Gerais apresentou o projeto que cria a Política Nacional de Proteção da Inocência Infantil. De acordo com o deputado, a medida protege crianças e adolescentes da exposição a conteúdos inadequados ao desenvolvimento psicológico, moral e emocional.
3: Maurício do Vôlei acrescenta que o projeto amplia o acesso dos pais a informações sobre materiais pedagógicos e atividades escolares que tratem de temas sensíveis. Na visão dele, o texto é uma forma de garantir maior transparência na formação de crianças e adolescentes.
4: Saúde.
2: Comissão de Saúde aprova projetos sobre idosos e prevenção do câncer. A repórter Sofia Peçanha ouviu a relatora.
5: A Comissão de Saúde aprovou o projeto que prevê a suplementação nutricional como parte do tratamento de idosos diagnosticados com desnutrição ou risco de desnutrição durante internações hospitalares. A proposta, apresentada pelo deputado Pedro Ayara, de Minas Gerais, determina que hospitais públicos e privados conveniados ao Sistema Único de Saúde ofereçam suplementos nutricionais aos pacientes idosos sempre que houver indicação clínica. O projeto tem como objetivo assegurar que a suplementação seja parte integrante do cuidado hospitalar e da reabilitação pós-alta. Dessa forma, além de melhorar a recuperação de pacientes idosos, a medida também reduz complicações durante e após a internação, como afirmou a deputada Silvia Cristina, do PP de Rondônia, relatora na comissão.
6: O PL fortalece a integralidade da atenção e da saúde, que contribui para a sustentabilidade do sistema ao reduzir custo de sobrecarga hospitalar.
5: De acordo com o projeto, todos os pacientes idosos internados deverão passar por triagem e avaliação nutricional na admissão hospitalar, com reavaliações durante a internação e na alta. Caso o idoso ainda apresente desnutrição ou risco nutricional no momento da alta, ele poderá receber suplementação gratuita pelo SUS por até 60 dias, com acompanhamento das equipes de saúde. Após passar pela aprovação nas comissões de defesa dos direitos da pessoa idosa e de saúde, a proposta segue para análise na Comissão de Finanças e Tributação. Outro projeto aprovado pela Comissão de Saúde institui o Dia Nacional de Combate ao Câncer, a ser celebrado anualmente em 27 de novembro. A proposta, apresentada pela deputada Flávia Moraes, de Goiás, amplia as ações de prevenção, diagnóstico precoce, tratamento e apoio às pessoas acometidas pela doença. Estão previstas campanhas educativas, incentivo a ações de rastreamento da doença, apoio psicossocial a pacientes e familiares, capacitação de profissionais de saúde e estímulo à pesquisa científica na área oncológica. A relatora na Comissão de Saúde também foi a deputada Silvia Cristina. Ela destacou que o projeto busca maior visibilidade ao tema e fortalecer a mobilização social e institucional em todo o país.
6: Representa passo concreto e necessário para fortalecer a política pública de enfrentamento ao câncer no Brasil, integrando a prevenção e atenção e a reabilitação, o apoio psicossocial no momento em que os números evidenciam urgência.
5: Após a aprovação na Comissão de Saúde, o projeto segue agora para análise da Comissão de Finanças e Tributação. Da Rádio Câmara de Brasília, Sofia Peçanha.
4: Esporte.
3: Josivaldo JP, do União do Maranhão, defende a aprovação de proposta que inclui entidades esportivas sem fins lucrativos entre as instituições com imunidade tributária. Ele afirma que a medida busca reduzir custos de organizações que atuam na formação de atletas e na inclusão social.
2: Josivaldo JP aponta que o texto alcança apenas entidades certificadas dos movimentos olímpico, paralímpico, clubístico ou educacional. Ele argumenta que a regra pode evitar o fechamento de projetos esportivos, principalmente em comunidades que dependem dessas iniciativas para atender crianças e jovens.
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4: Trabalho.
3: A Câmara aprovou redução de jornada de trabalho para pais de pessoas com deficiência. A repórter Paula Bittar tem os detalhes.
9: A Comissão de Constituição e Justiça da Câmara aprovou uma proposta que prevê a redução da jornada de trabalho sem prejuízo salarial para pais de pessoas com deficiência. De acordo com o texto aprovado, a necessidade e o percentual da redução da jornada serão definidos por avaliação biopsicossocial, realizada pelo menos a cada 2 anos. Conforme o resultado, o benefício poderá ser ampliado, mantido, reduzido ou suspenso. Durante a discussão da proposta, a deputada Soraya Santos, do PL do Rio de Janeiro, defendeu critérios para a concessão do benefício como forma de evitar fraudes.
10: Esse projeto é um projeto importantíssimo para as mães atípicas que precisam ter mais tempo dentro de casa, e é lógico que o meu voto será, e do partido, na orientação de aprovar, mas me cabe aqui fazer um alerta. Esse tipo de benefício deveria sempre estar vindo com um critério de avaliação.
9: O projeto que prevê a redução da jornada de trabalho sem prejuízo salarial para pais de pessoas com deficiência já pode seguir diretamente para análise do Senado, a menos que haja recurso para votação antes pelo plenário da Câmara. Da Rádio Câmara, de Brasília, Paula Bittar.
4: Eleições.
2: Projeto de Paulinho da Força, do Solidariedade de São Paulo, permite contabilizar como gastos eleitorais despesas com o cuidado de dependentes de candidatas. A medida beneficiaria mulheres com filhos de até 12 anos ou dependentes com deficiência.
3: A proposta autoriza o custeio de babás, cuidadores, creches e transporte de dependentes durante a campanha. Segundo Paulinho da Força, o objetivo é ampliar a participação feminina na política e reduzir os obstáculos enfrentados pelas candidatas.
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4: Consumidor.
2: comissão aprova medida que permite maior transparência na conta de luz. A repórter Júlia Lopes nos conta o que foi proposto.
15: A Comissão de Defesa do Consumidor da Câmara dos Deputados aprovou um projeto que obriga as distribuidoras de energia elétrica a incluir, junto com a conta de luz, um registro fotográfico do medidor de consumo da unidade de energia. De acordo com o texto, a medida tem como objetivo fortalecer a proteção dos direitos do consumidor e garantir mais transparência nas informações sobre o consumo de energia. A proposta também busca aumentar a confiança do usuário, já que o registro fotográfico anexado à fatura permite acompanhar mais clareza o processo de medição da cobrança. Para o relator da proposta, deputado Celso Russomano, do Republicanos de São Paulo, a iniciativa protege tanto o consumidor quanto as empresas. Ele ressaltou que a imagem do medidor pode servir como prova em casos de contestação, ajudando a evitar fraudes e possíveis manipulações.
16: O consumidor vai ter o direito de receber a conta com registro fotográfico, ou seja, na hora que for lida a conta de energia elétrica, vem uma fotografia do medidor, do consumidor junto, né, impressa na própria conta, e aí o consumidor vai poder ver que, de fato, a leitura foi feita da maneira correta e vai poder acompanhar, inclusive, o consumo. Aí, se houver erro, fica mais fácil para ele provar que existe um erro na cobrança da conta de energia elétrica.
15: O projeto, que inclui junto à conta de luz um registro fotográfico do medidor de consumo, segue agora para análise na Comissão de Minas e Energia. Da Rádio Câmara de Brasília, Júlia Lopes.
17: Desenvolvimento Regional.
3: Projeto de Paulo Guedes, do PT de Minas Gerais, concede ao município de Vieiras o título de Capital Nacional dos Peixes Ornamentais. A proposta reconhece a importância da cidade para a piscicultura ornamental e sua contribuição para a economia da Zona da Mata Mineira.
2: Segundo Paulo Guedes, o reconhecimento fortalece a identidade produtiva de Vieiras, amplia a visibilidade do setor e incentiva o desenvolvimento regional. A proposta destaca ainda o potencial da criação de peixes ornamentais para gerar renda e apoiar pequenos produtores.
17: Educação.
3: O plenário da Câmara pode votar a qualquer momento o projeto que retira a obrigação de férias escolares durante a Copa do Mundo de Futebol Feminino no ano que vem. Essa obrigação foi criada por uma lei de 2026. Entenda com o repórter Antônio Vital.
18: Ganhou regime de urgência e pode ser votado a qualquer momento no plenário da Câmara, projeto que desobriga as redes de ensino pública e privada de todo o país a concederem férias escolares para todos os alunos durante a realização da Copa do Mundo Feminina de Futebol no ano que vem. Lei de autoria do governo, aprovada no início do ano pelo Congresso, obriga que as férias dos estudantes coincidam com o período do torneio, entre 24 de junho e 25 de julho de 2027. Projeto apresentado pela deputada Anne Ortiz, do PP do Rio Grande do Sul, permite que os sistemas de ensino dos estados e municípios decidam sobre o período de férias escolares, em vez de obedecer ao calendário oficial da competição. Entidades como a Federação Nacional das Escolas Particulares criticaram a obrigatoriedade prevista em lei e alegaram que a alteração do período de férias no meio do ano coloca em risco o calendário escolar exigido pela Lei de Diretrizes e Bases da Educação, que obriga pelo menos 200 dias letivos no ano. O regime de urgência permite que o projeto seja analisado diretamente no plenário da Câmara, sem passar pelas comissões permanentes da Casa. A urgência foi aprovada de maneira simbólica, sem votos contrários. Para a autora da proposta, Anne Ortiz, a definição do período de férias em função da competição não foi discutida com as instituições de ensino e vai causar prejuízos para as escolas, alunos, pais e professores.
19: Não é possível, num país de 5.570 municípios, onde a Copa do Mundo vai ser sediada em apenas 8 municípios, nós termos uma regra para valer para todos os municípios que obriguem mais de um mês de férias no meio do ano. Isso vai causar um problemão, não só para as famílias, para os pais, para as mães que trabalham, mas também para os trabalhadores da educação no nosso país.
18: Os Jogos da Copa do Mundo de Futebol Feminino serão realizados em 8 cidades: Belo Horizonte, Brasília, Fortaleza, Porto Alegre, Recife, Rio de Janeiro, Salvador e São Paulo. Segundo o governo, a expectativa da FIFA é de que o evento alcance um público de mais de 3 milhões de torcedores, o que movimentará a economia brasileira e projetará o Brasil como potência esportiva. Da Rádio Câmara de Brasília, Antônio Vital.
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2: Justiça. Projeto de Caroline de Tone, do PL de Santa Catarina, concede anistia a pais punidos por adotarem a educação domiciliar, conhecida como homeschooling. Ela reforça que a medida beneficia apenas os casos em que não houve negligência, maus tratos ou violação dos direitos da criança e do adolescente.
3: Segundo Caroline de Tone, a proposta repara penalidades aplicadas a famílias que optaram pela educação domiciliar de boa fé. Para a deputada, o projeto reforça o papel da família na educação dos filhos e garante mais segurança jurídica aos pais que adotam esse modelo de ensino.
4: Segurança Pública.
2: Projeto aumenta penas para crime de ameaça por arma ou condição da vítima. A repórter Daniela Lessa nos conta quais os agravantes.
21: A Comissão de Constituição e Justiça da Câmara dos Deputados aprovou o projeto que aumenta a pena para o crime de ameaça quando cometido com uso de arma ou contra mulher por razões do sexo feminino, crianças, adolescentes, pessoas idosas ou com deficiência. A proposta é do deputado Mário Ehringer, do PDT de Minas Gerais, e altera o Código Penal para aproximar as punições dos crimes de ameaça e de perseguição. Atualmente, a pena para o crime de ameaça é detenção de 1 a 6 meses ou multa. Pelo texto, a pena para ameaça poderá ser aumentada de metade quando o crime for praticado com arma ou contra mulher por razões do sexo feminino, criança, adolescente, pessoa idosa ou pessoa com deficiência. Também haverá aumento de pena se a ameaça ocorrer na presença de criança ou adolescente. Além disso, o projeto permite que o Ministério Público inicie a ação penal nesses casos, mesmo sem a representação da vítima, o que pode facilitar a responsabilização dos agressores. O relator, deputado Pompeu de Matos, do PDT do Rio Grande do Sul, defendeu que a mudança corrige distorções na lei e reforça a proteção das vítimas.
22: A pessoa que se sente ameaçada muda todo o seu comportamento, inclusive corporal, de alimentação, de sono, de perturbação por ser ameaçado. E se for perseguido, é a mesma coisa. Então nós estamos colocando, perseguir ou ameaçar é a mesma situação. Tem a mesma pena, tem a mesma responsabilidade, tem a mesma gravidade.
21: Pompeu de Matos defendeu também o aumento de pena para casos em que a ameaça ocorre na presença de crianças ou adolescentes, pela gravidade do trauma provocado ao apenas testemunhar uma situação de violência. O projeto que aumenta penas para o crime de ameaça, especialmente quando envolve mulher por razões do sexo feminino, criança, adolescente, pessoa idosa ou pessoa com deficiência, ou ameaça feita com uso de arma, agora segue para análise do plenário da Câmara. Da Rádio Câmara de Brasília, Daniele Lessa.
4: Direitos Humanos.
3: Rubens Ottoni, do PT de Goiás, é um dos autores de projeto que cria uma política nacional de grupos reflexivos sobre masculinidades, prevenção da violência e cultura de paz. O objetivo, segundo ele, é atuar antes que a violência aconteça, com ações educativas voltadas também a adolescentes.
2: Rubens Ottoni afirma que os grupos poderão funcionar em escolas, unidades de saúde, equipamentos da assistência social, órgãos de justiça e espaços comunitários. O congressista ressalta que o texto prevê atividades sobre resolução não violenta de conflitos e prevenção da violência contra mulheres.
3: Termina agora o Jornal Câmara dos Deputados, produzido pela Rádio Câmara, com trabalhos técnicos de Everson Urani e apresentação de José Carlos Andrade e Márcio Aquilissardi. Uma boa noite para você.
2: Uma ótima noite para você. A Voz do Brasil volta amanhã.
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Maravilha, minha gente! Alô, meus amigos! Alô, minha amiga! É, eu sou o pastor Elias de Jesus e esse é o programa Sucesso Total até as 10 para abençoar a sua vida com o Elias do Gospel. Louvor que fala do amor e também da palavra de Deus para o teu coração. Alegria, alegria, alegria, alegria, porque chorar se sorrir é melhor! Maravilha, minha gente, assim começando o programa Sucesso Total, vamos orar ao Pai das Luzes, agradecendo a Ele por mais um dia. Ó grande Deus e poderoso Pai, Pai de nosso Senhor e Salvador Jesus Cristo de Nazaré, o bom Jesus dos milagres, o homem das mãos ensanguentadas, aquele que morreu na sexta-feira da paixão, mas no domingo de Páscoa ele ressuscitou dentre os mortos e está vivo. Vivo assentado à direita de Deus Pai Todo-Poderoso em um alto e sublime trono branco, onde os anjos, arcanjos, querubins e serafins sem cessar estão dizendo: Santo, Santo, Santo é o Senhor dos exércitos, e toda a terra está cheia da tua glória. Pai, venho agradecer ao Senhor nesta noite por mais um dia, porque nós deitamos ontem e levantamos hoje. Fazemos parte dos viventes dessa terra. Meu Deus, obrigado pelo ar que eu respiro, o pão nosso de cada dia. Eu te agradeço pela minha casa, minha família, minha esposa, meus filhos, minha mãe, meus irmãos e cada irmão da 104 FM que estão nos acompanhando agora, orando comigo e agradecendo ao Senhor. Meu Deus, gratidão, porque a gratidão é a memória do coração. Por isso, eu te agradeço.

0: Obrigado por tudo que o Senhor tem feito. Obrigado, Senhor, por aquilo que o Senhor ainda vai fazer. Muito obrigado pelas promessas, eu creio, serão realizadas, Senhor. Maravilha, minha gente, agradece a Deus aí. Já agradeceu a Deus hoje, meu amigo? Ainda não, agradece? Agradeceu, minha amiga? Já agradeceu, Rilza? Já agradeceu, Melk? Já agradeceu a Deus? Sim ou não? É. Ô, Paula, já agradeceu a Deus aí, Paula? Lá do Elvamar? A Rilza lá do Santa Rita? Tá lá do Vila Império também, meu amigo Arne e a Patrícia. Já agradeceu a Deus? Agradece a Deus aí! Maravilha, minha gente! Hoje, 14 de julho de 2026. É isso aí, gente! Tá quase acabando o mês de julho, praticamente. Falta poucos dias, é novidade. 7 de agosto é o dia do aniversário desse locutor. Eita glória com vitória! Eu sou grato a Deus quando tá chegando minha data de aniversário e quando chega o dezembro. Eu amo, minha gente, eu amo isso aí. Alegria, alegria, alegria, alegria. Porque chorar se sorrir é melhor. Gente, seja bem-vindo a 104 FM, quem liga o rádio agora. A você do aplicativo, você é meu amigo taxista, meu amigo do Uber, meu amigo caminhoneiro, meu amigo que tá na empresa trabalhando, ainda tá na loja, ainda tá na lanchonete, no restaurante. Grande abraço a você do sítio da Chácara da Fazenda. Eita maravilha, esse é o programa Sucesso Total. E eu sou pastor Elias de Jesus. Vamos juntos até as 10 com o melhor do louvor. É isso aí. Já vamos começar com o Vaguinho, com muito louvor. 8 e 8, sucesso total.
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0: Maravilha, minha gente, Gerson Rufino, pedido de socorro. Tivemos também na sequência Damaris, Sou Teu Deus, e Vaguinho com Muito Louvor, pois assim nós iniciamos a programação dessa noite do sucesso total. Alô, Zé Batista de Pouso Alegre, tá ligadinho aí, hein? É, tá ligadinho também na programação. Você e seus companheiros, amigos aí, um grande abraço, Zé Batista.
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0: Maravilha, minha gente, nós estamos de volta com vocês. É o programa Sucesso Total, abençoando a tua vida nesta noite de terça-feira. Hoje, dia 14, foi mencionado para mim aqui sobre a tempestade de ontem, né, minha gente? Muitas árvores caíram, muita gente sem energia. O mesmo que vos fala, ficou de ontem para hoje sem luz, nem casa. Não é fácil não, né? Muita água, muita chuva, muito vendaval, foi mais do que a chuva. Mas que Deus possa abençoar a nossa cidade e cada morador, que possam ter aí a bênção de Deus, no nome do Senhor Jesus. Amém, gente? Que Deus possa te abençoar cada dia e cada vez mais e mais. Tá chegando aqui um lindo louvor aqui agora, produção, não é isso mesmo? É, sim. Vamos lá, cadê a Tayane? Tá aí? Ah, beleza pura. Olá, João Vitor, nosso produtor. Grande abraço, João Vitor. Carlinhos está lá no Pico do Ibituruna, sempre preparando a torre para melhor programação, melhor transmissão, né? É isso aí, minha gente. É isso aí, minha gente. Vamos lá, cadê o louvor que nós vamos soltar aqui agora? A dose dupla? Sim. Ah, entendi. É isso aí, ó. Manda quem pode, obedece quem tem juízo. Tá chegando a dose dupla com ele, Felipe Rodrigues. Dose dupla com Felipe Rodrigues. Vamos lá então, produção. Vamos soltar aqui essa canção maravilhosa. E daqui a pouquinho a gente volta com muito mais pra você, meu amigo e minha amiga. Daqui a pouquinho tem muito mais pra você. Tá chegando dose dupla com Felipe Rodrigues.
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1: É isso aí, maravilha, minha gente. Nós tivemos dose dupla. Daqui a pouquinho, né? Nós vamos começar também com 3 é demais. Quero mandar um abraço, além do Zé Batista, que está lá em Pouso Alegre de Minas. Um abraço aqui também para o Marcos Mariano, Massinho Vermelhinho e o Leandro Americano. Né? São os frentistas que estão trabalhando lá no posto. É, lá em Pouso Alegre de Minas. Grande abraço a vocês aí, meus amigos. Eu também fui frentista. É, meu primeiro trabalho foi em posto de gasolina, eu tinha 16 anos. Tem pouco tempo isso, tem muito tempo não. Eita glória! Um abraço a vocês aí, meus amigos. Marcos Mariano, Massinho Vermelhinho, Leandro Americano. E eu sou os frentistas que estão trabalhando lá juntamente com Zé Batista, meu amigo de Pouso Alegre de Minas. Um grande abraço. Vamos lá então, melhor de três. Primeira música está chegando aí, você pode pedir, né? Inclusive foi enviado aqui. É o Jonas Vilar, você pode pedir uma banda, você pode pedir também, além de um individual, uma cantora, um cantor, uma banda, uma comunidade, e nós vamos tocar para você. Tá chegando melhor de três com Jonas Vilar.
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